Glórias a Deus, aleluia, Jesus. Voltando com a programação da rádio, né, com o programa aqui pela Rádio Cidadão FM e também, né, continuando aqui também na live, meus irmãos, né, aquele abraço, né, a meu querido irmão, minha querida irmã que está nos ouvindo pelas ondas da Rádio Cidadão FM, que Deus abençoe a vida de vocês, que Deus possa estar nesta noite, estar adentrando aí no seu lar, na sua família, né, aí no seu trabalho. Eu não sei o que você, meu irmão, está precisando, eu não sei o que você, meu irmão, minha irmã, está necessitando receber de Deus, mas em nome de Jesus, nesta noite, nesta hora, nesse momento, eu quero estar profetizando uma bênção na tua vida, eu quero profetizar uma vitória para a sua vida nesta noite. Se você crê, você que está nos ouvindo aí pela rádio, pelo Facebook, você tome posse da tua bênção aí, porque Deus é Deus de bênção. Deus é Deus do milagre, Deus é Deus do impossível, Deus é Deus que, quando já não havia mais esperança de vida, quando já não tinha mais esperança de vida, quando aquela mulher chegou até Jesus e disse: Senhor, se o Senhor estivesse aqui, isso não tinha acontecido, se o Senhor estivesse aqui, Senhor, meu irmão não tinha morrido. E Jesus olha para ela e disse: mas ele não morreu, ele só está dormindo. E Jesus ordena, diz: Lázaro, sai para fora. E Lázaro saiu. Então esse é o Deus que eu prego, irmãos. Esse é o Deus que eu estou falando no nome dele nesta noite. E você vai receber aí, você pode tomar posse aí da tua vitória, do teu milagre. Se a medicina desenganou, Deus não desengana, não. Se o advogado diz que não dá, Deus diz que dá. Se o juiz não assinou para você, Deus vai assinar para você. Tá bom? Meu querido irmão William de Oliveira também está aqui na live, né? Aquele abraço, irmão William, Deus abençoe fortemente a sua vida, irmão William. O dia que eu for em Cândido de Abreu, eu quero rever você, irmão William, tá bom? Quero conversar com você, tá? Quero conversar com você, irmão William. Irmão Juarez Castro também está aqui. 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Quero mais uma vez estar falando

0: 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Quem que não gosta de zelar do carro, irmãos? Quem que não ama carro, né? Quero mandar um abraço aqui pro meu irmão pra minha irmã Josiele Ribeiro. Deus abençoe, irmã Josiele. Deus abençoe o teu lar, a tua família, tá bom? Que Deus possa estar alcançando cada um de vocês nesta noite, meus irmãos. Quero mais uma vez, irmãos, te convidar para quarta-feira, às 19 horas, um grande culto na Igreja da Vila Carolina, Igreja Pentecostal Caminho do Céu, que fica ali na Avenida dos Ferroviários, ali em frente à AgroCepac. Quarta-feira, 19 horas. E toda sexta, sábado e domingo, grandes cultos na Igreja Pentecostal Caminho do Céu, ao lado da Panificadora do Baixinho. E quero também deixar um convite todo especial para você para o dia 13 e 14 agora de junho, que vai ser no sábado e também no domingo. Vai estar aqui na igreja sede Pastor Milton e missionária irmã Creuza, lá da cidade de Chapecó, Santa Catarina. E em outubro, nós já estamos aí se programando para estar presente conosco aqui o evangelista irmão Luiz de Bauru, São Paulo. E eu creio que ainda esse mês, ou mais tardar aí, mês que vem, vai estar também aqui durante uns 2-3 dias aí o pastor Leandro de Garapuava, e vai ser grande bênção de Deus, né, meus irmãos? Deus abençoe a vida de vocês. A irmã Andréia vai estar ali mais uma vez agradecendo os irmãos ali que mandaram mensagem pelo WhatsApp ali, dando uma palavrinha, e ela vai tocar mais 2 louvores, vai rodar mais 2 louvores ali, e já já o irmão Natanael vai entrar com a palavra de Deus. Amém?
1: Agradecer a participação do irmão Rogério da Vila Carolina, né? Ele pediu o louvor a advogado fiel, já foi tocado. Agradecer a participação de cada um nesta noite, né? Que Deus entre com a providência, com a bênção em seus lares nesta noite. Vamos então em seguida tocar outro louvor, Vaso que lhe apraz.

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0: de Garapuava. Deus abençoe. Glórias a Deus. Irmãos, já chegamos aqui no momento em que muitos ou todos esperavam, que é o momento da palavra de Deus, tá? Então, agora nesse momento eu vou estar aqui trocando de lugar aqui com o presbítero Natanael, e ele vai passar a ministrar a palavra de Deus para vocês nesta noite. Não saia da live, irmãos, não saia da programação da rádio, que nós só vamos trocar de lugar aqui com o irmão Natanael, e ele vai estar ministrando a palavra de Deus e orando por todos vocês. Amém?
1: Glória a Deus, glória a Deus. Eu saúdo a todos os ouvintes com a paz do Senhor Jesus aqui nesta noite, nessa rica oportunidade, nesse privilégio que o Senhor está nos dando, de nós poder estar trazendo a palavra do Senhor para você, para a tua vida, para a tua casa e para a tua família nesta noite. Que Deus venha abençoar grandemente a sua casa e a sua vida. Glória a Deus. Não vamos, né, meus irmãos, prolongar muito. Já vamos abrir a palavra do Senhor. Você que está com a tua Bíblia aí na sua casa, abre ela no livro de 2 Crônicas. Glória a Deus, aleluia, Jesus. Uma palavra que o Senhor colocou no meu coração para estar trazendo aqui nesta noite, para que nós possa glorificar o nome santo do Senhor. Palavra 2 Crônicas, versículo 7, versículo 14, 2 Crônicas 7, versículo 14, você que tem a palavra do Senhor, abra sua Bíblia, glória a Deus, aleluia, Jesus. Nós já vamos ler a palavra do Senhor e já vamos fazer um minuto de oração, para que o Senhor venha falar conosco, porque não estamos aqui para fazer a nossa vontade, mas sim a vontade daquele que nos enviou, daqueles que nos tirou do pecado e nos trouxe para a sua presença. Você que está com a sua Bíblia aberta neste momento, vamos ler a palavra do Senhor. Glória a Deus, livro de 2 Crônicas 7, versículo 14 em diante, aonde o Senhor vem falar: e se o meu povo, que se chama pelo meu nome, se humilhar e orar, e buscar a minha face, e se converter dos seus maus caminhos, então eu ouvirei dos céus, e perdoarei os seus pecados, e sararei a sua terra. Um versículo apenas só para a presença do Senhor. Vamos orar, você que está na tua casa, deixa tudo de lado agora neste momento, vamos orar tudo junto, vamos clamar tudo junto na presença do Senhor. Senhor meu Deus e Pai, Deus de maravilha, Deus de poder e graça, Pai querido, ó Pai amado, eis-me aqui, Senhor, na tua presença nesta noite, ó Pai, nessa rica oportunidade, este privilégio que o Senhor está nos dando, de nós poder estar na tua presença, Senhor, e eu poder trazer a tua palavra para queridos ouvintes que ali estão, Pai, através dessa live, para cada irmão, para cada irmã que ali está, meu Pai, neste momento, estão nos vendo, Senhor, estão nos ouvindo, ó Pai, através da live, através da rádio, Senhor. Senhor, eu não sei o que eles precisam, o que eles necessitam, eu não sei pelo que eles estão passando, ó Pai, eu não sei qual é o deserto que eles se encontram, Senhor, mas numa coisa eu tenho certeza, Pai, que o Senhor ali está junto de cada um deles, o Senhor ali está junto com cada irmão, com cada irmã, com cada jovem que ali se encontra. Senhor, entra com providências, ó Pai, e confirma, Deus, a grande vitória. É que eu te peço e agradeço em nome de Jesus. Amém, Senhor. Amém, Jesus. Uma palavra bem conhecida, né, meus irmãos? Mas uma palavra maravilhosa. O pão que o Senhor nos dá nessa noite, o pão que o Senhor traz para mim, para a tua vida, aonde o Senhor vem falar na palavra do Senhor, porque o Senhor apareceu a Salomão pela segunda vez. Lá no começo, no versículo 7, nós vemos que o Senhor aparece, a resposta do Senhor a Salomão depois que ele faz o templo. Glória a Deus, aleluia, Jesus. E aqui Salomão se coloca novamente na presença do Senhor, e o Senhor vem falar com ele. Glória a Deus, aleluia, Jesus. E assim o Senhor fala com Salomão, que se o meu povo, que se chama pelo meu nome, se humilhar e orar, buscar a minha face e se converter dos seus maus caminhos. Glória a Deus, aleluia, Jesus. Nós podemos ver que nessa palavra o Senhor vem buscar do povo dele. O Senhor quer que o povo dele venha se humilhar. O Senhor quer que o povo dele venha reconhecer a ele como seu Deus. O Senhor quer que o povo dele venha temer a ele como Deus, Criador dos céus e da terra. Glória a Deus, aleluia, Jesus, porque nós podemos ver, meus irmãos, que nos tempos que nós vivemos, o homem não teme mais o Senhor, o homem não tem mais o temor a Deus, o homem teme mais o homem do que o temor a Deus. E, meus irmãos, nós podemos ver nessa palavra, glória a Deus, aleluia, Jesus, que quando o povo temia o Senhor operava, o Senhor trazia milagres, o Senhor trazia bênçãos e vitória, o Senhor livrava o seu povo. Glória a Deus, aleluia, Jesus. E nessa palavra nós podemos ver que o Senhor vem cobrar do seu povo, o Senhor vem cobrar do povo de Israel naquele tempo, para que o povo se colocasse mais na presença dele, para que o povo buscasse mais a presença dele. Ei, meu irmão, minha irmã, não sei o que você está passando nesta noite, eu não sei qual é a tua dificuldade, eu não sei se você está passando por enfermidade, eu não sei qual é o deserto que você se encontra, para você pode não ter mais solução, para você pode não ter mais saída, mas olha para essa palavra que o Senhor vem falar nesta noite. Se o meu povo que se chama pelo meu nome, o Senhor fala contigo, meu irmão, minha irmã, porque você faz parte do povo do Senhor, você faz parte do povo que o Senhor escolheu para morar no céu, então clama ao Senhor, busca o Senhor, chama pelo nome do Senhor, ele está pronto para ouvir a tua voz, ele está pronto para ouvir o teu clamor. Muitas vezes você tem chorado sozinho, muitas vezes você tem olhado para um lado, para o outro, você não tem achado caminho, você não tem achado solução para o teu problema. Ei, mas nessa noite eu te digo, a solução está na tua frente, a solução está na tua frente, basta você confiar no Senhor, basta você aceitar esse Jesus maravilhoso, basta você levar ele para a tua casa, basta você abrir o teu coração para ele, que você vai ver a mudança dentro da tua casa, na tua vida. Porque para o Senhor nada é impossível, para o Senhor nada é impossível, porque se chamamos pelo nome do Senhor, ele nos ouve, se nós chamamos pelo nome dele, ele nos atende. Glória a Deus, aleluia, Jesus, porque o Senhor fala em Isaías, meus irmãos, que o Senhor fala que os ouvidos do Senhor não estão tampados, porque o Senhor ouve a minha tua oração, e os olhos do Senhor estão atentos para mim, para ti nesta terra. O Senhor ainda procura os fiéis aqui na face dessa terra. Sabe por que que Jesus não voltou ainda? Porque ele tem planos na tua vida, porque ele tem salvação para a tua alma. Sabe por que muitas vezes você está passando por essa enfermidade? É para que o nome dele seja glorificado, é para que o nome dele seja exaltado através da tua vida. Glória a Deus, aleluia, Jesus. Ah, mas como assim? Se nós for ver lá no Novo Testamento, aquela mulher que tinha o fluxo de sangue por 12 anos, ela sofreu, mas ali o Senhor a curou, quando ela clamou pelo nome do Senhor, quando ela usou a fé que o Senhor colocou nas suas mãos, quando ela reconheceu que Jesus era a única saída, que Jesus era a única solução para aquele problema. Oh, glórias, não sei com quem o Senhor está falando aqui nesta noite, mas o Senhor está falando que você tem buscado em lugares, mas você não tem encontrado a paz que você necessita, e a paz que você precisa, Jesus fala que ele tem para te dar. O teu coração muitas vezes está aflito, a tua alma tem chorado, você tem sentido angústia, diz o Senhor hoje, hoje eu saro a tua ferida, hoje eu saro as tuas cicatrizes, hoje eu trabalho na tua vida, abre o teu coração que eu estou batendo, porque Jesus bate, igreja, Jesus bate, meu irmão, minha irmã, para que nós aceite ele na nossa vida. Muitas vezes nós passamos, nós perecemos, nós compadecemos por causa da dureza do nosso coração. Glória a Deus, aleluia, Jesus. E o Senhor ainda vem falar mais: se o meu povo que se chama pelo meu nome se humilhar e orar, orar, igreja, orar, meu irmão, minha irmã, é a solução para o meu e o teu problema. A oração, igreja, ela move montanhas, a oração levanta o Senhor do trono, a oração ela move com as mãos do Senhor. Ah, mas eu não sei orar, o que eu vou falar com ele? como que eu vou falar com esse Jesus? Ei, traz ele como um amigo próximo, traz ele como um amigo, um companheiro para a tua vida. Como você se abre com teu pai, com tua mãe, com teu amigo de confiança, confia nele, entrega na presença dele o que você precisa, entrega na presença dele, confia nele, que ele tem para te dar, ele tem para colocar nas tuas mãos. Orar e buscar ao Senhor, porque a palavra do Senhor nos fala que tudo que nós pedir, cremos em oração, assim será feito em mim, em tua vida. As promessas do Senhor é verdadeira. As promessas que o Senhor tem para mim e para você é verdadeira, porque a palavra do Senhor, ela é vida, a palavra do Senhor é o caminho, e ele nos diz na sua palavra que passarão os céus e a terra, mas a palavra dele não vai passar. Se ele prometeu na tua vida, ele vai cumprir. Se ele prometeu na tua casa, na tua família, ele vai cumprir. Basta você crer no Senhor, buscar, buscar a face do Senhor e se converter dos seus maus caminhos, se converter dos maus caminhos, dos pecados, deixar o mundo, abandonar o mundo e entregar a vida somente a Jesus, entregar a tua alma somente a ele, se colocar na presença dele, porque o Senhor fala, meu irmão, minha irmã, abandonar o mundo e a sua bagagem, abandonar tudo aquilo que não agrada aos olhos do Senhor e se colocar na presença dele. Não vai ser fácil, não, não vou te dizer que é o mar de rosas, não, porque Jesus convida nós para a morte, Jesus convida nós para a morte por amor do Evangelho, porque ele fala na palavra dele que aquele que perder sua vida por amor dessa palavra achará ela lá, mas aquele que tentar ganhar a sua vida aqui nesta terra perderá. Porque, meus irmãos, porque a palavra do Senhor é vida, a palavra do Senhor é a vida que o Senhor nos deixou aqui nesta terra, é o pão que sacia a minha e a tua fome da nossa alma. Glória a Deus, aleluia, Jesus. Nos seus maus caminhos, então eu virei dos céus, perdoarei os seus pecados e sararei a sua terra. O Senhor virá dos céus. O que o Senhor quis dizer a Salomão? Se esse meu povo se converter, eu entrarei em suas casas, eu entrarei em suas famílias, eu sararei as enfermidades, eu curarei as doenças, e a bonança vai vir sobre essas vidas, a bonança vai vir sobre a casa desse irmão, dessa irmã, porque o que o Senhor tem para você é grande, o que o Senhor tem para você grande. Se nós pudesse, se você pudesse imaginar o que o Senhor tem para colocar sobre a minha, sobre a tua mão. Glória a Deus, aleluia, Jesus. Por isso a palavra do Senhor nos fala também em livro de Isaías, que os nossos planos não são os planos do Senhor. Oh, glória a Deus, aleluia, Jesus, porque os planos do Senhor são maiores, os planos do Senhor não é comparável com os planos nossos. Por quê, meus irmãos? Porque nós temos plano aqui embaixo nessa terra. Muitas vezes nossos planos são terreno, as nossas vontades são terrena, mas os planos do Senhor vêm do alto, e os planos do Senhor para a nossa vida é salvação da nossa alma, é purificação dos nossos pecados, é a cura das nossas enfermidades, é sarar as nossas feridas e salvar a nossa casa. Glória a Deus, aleluia, Jesus. Meus irmãos, essa palavra é maravilhosa, porque nós podemos ver, glória a Deus, aleluia, Jesus, nesse capítulo, glória a Deus, aleluia, Jesus, que muitos ficaram de fora, quando a glória do Senhor desceu sobre a casa, sobre aquela casa que foi feita ao templo do Senhor, que Salomão apresentou os holocaustos, está lá no versículo 7, 1 e 2, que desceu o fogo, aonde o Senhor ali encheu aquela casa da glória dele, aonde os sacerdotes não podiam entrar, onde os sacerdotes olhavam de fora, fora, porque não podia entrar em igreja. Quantos naquele dia vai ficar de fora? Quantos naquele dia vão ficar de fora na volta do Senhor? Porque não aquebrantaram o coração, porque não se humilharam, porque não reconheceram a Jesus como único salvador da sua alma. Hoje ainda tem a oportunidade, hoje nós temos ainda a oportunidade, o privilégio de nos entregar a esse Jesus, de entregar a nossa vida a ele, para que ele venha fazer a sua vontade. vontade sobre as nossas vidas. No 15 o Senhor ainda fala: agora estão abertos meus olhos e atentos meus ouvidos à oração deste lugar. Aonde você clamar, o Senhor vai ouvir. Aonde você estiver, o Senhor vai ouvir a tua palavra. O Senhor vai ouvir a tua oração. O Senhor vai colher as tuas lágrimas. O Senhor vai atender o teu pedido. Mas se você pedir crendo no Senhor, creia unicamente em Jesus, não creia no homem, não confia no homem, mas confia no Senhor, não confia no homem, mas confia no Jesus que levantou, no terceiro dia levantou, ressuscitou e voltou à vida para nos dar a salvação, ressuscitou Lázaro que estava lá 4 dias morto. Você pode estar com essa enfermidade, para você o médico pode falar que não tem solução, mas o meu Jesus ele cura, o meu Jesus ele ressuscita, basta confiar nele, porque ele tem todo o poder e autoridade em suas mãos. Glória a Deus, aleluia, Jesus. Essa foi a palavra do Senhor nessa noite, meus irmãos. Creia que o que você precisa, o Jesus tem para te dar. Creia que o que você está buscando, o Senhor tem para entregar na tua vida. Glória a Deus, aleluia, Jesus. Basta nós se humilhar na presença do Senhor. O povo do Senhor tem que clamar pelo nome dele. O povo do Senhor tem que reconhecer a ele como o único salvador da sua alma. O povo do Senhor tem que temer a ele. Porque se nós não temer a Deus, meus irmãos, nós não vamos se colocar na presença dele. Se nós não temer as mãos do Senhor, nós não vamos se colocar do jeito que ele quer, porque ele tem autoridade sobre as nossas vidas, ele tem autoridade sobre a nossa alma. Que Deus abençoe a cada um de vocês, que Deus venha falar mais forte no coração de cada um. Glória a Deus, aleluia, Jesus. Reforça o convite para os irmãos, quarta-feira na Vila Carolina tem o culto. Vão lá, vamos adorar o Senhor, vamos buscar do Senhor. O Senhor tem algo maravilhoso para a tua vida, o Senhor tem algo maravilhoso para a tua família. Glória a Deus, aqui também, né, meus irmãos, perto do Baixina Sede tem os cultos, na sexta, sábado e domingo estaremos ali, para ali atender vocês, para que o Senhor venha falar conosco, para que o Senhor venha falar com todos. Não somos melhores do que ninguém, somos todos iguais perante o Senhor, mas o Senhor tem salvação para todos, mas nem todos muitas vezes querem a salvação de Cristo. Você que procura a salvação, busca o Senhor, clama ao Senhor. E meus irmãos, não olha para a placa, não olha para a placa da igreja, olha para Jesus, porque Jesus ele veio para salvar a todos. Ele não veio para salvar só uma igreja, mas ele veio para salvar toda a humanidade, todo aquele que crê e confiar na presença do Senhor. Glória a Deus, essa era a palavra do Senhor. Que Deus abençoe a todos. Nesta noite quero voltar novamente a oportunidade para o pastor. Glória a Deus, aleluia, Jesus.
0: Glórias a Deus, que palavra maravilhosa, né, meus irmãos? Que palavra maravilhosa, que bênção de Deus, né, irmãos? Eu pude ali, né, enquanto eu ouvi a palavra de Deus ali, eu pude sentir, irmãos, eu pude sentir ali a graça de Deus descendo, né? Foi uma palavra muito maravilhosa, irmãos, que Deus usou o servo dele nesta noite para estar pregando, né, meus irmãos? Louvado seja o nome santo de Deus. Que Deus abençoe você, meu irmão, você, minha irmã, que esteve, né, junto conosco aí na live, que esteve junto conosco aí nessa programação, né? Glórias a Deus, ainda dá tempo, então vou pedir para a irmã André. Tem mais algum louvor preparado aí, irmã André? Não tem? Acha um louvor aí, irmã, e para dar tempo de rodar a mão um louvor ainda, irmã. Ainda temos 10 minutinhos de programação, e daí nós já vamos fazer um sorteio aqui, né, meus irmãos? Já vamos fazer um sorteio aqui de 5 litros de lavar roupas e um rodo e também uma vassoura ali, né? Glórias a Deus, o rodo e a vassoura, oferecimento ali do meu irmão Rogério ali da Vila Carolina. Aquele abraço, irmão Rogério, aquele abraço, irmã Wanda. E o galão de lavar roupas, oferecimento ali do irmão Douglas. Aquele abraço a todos vocês, meus irmãos. Glória a Deus, a irmã Elenir disse aqui, é um vaso usado por Deus. Eita, glória, né? Irmã, Deus é maravilhoso. Pode rodar.

0: Glórias a Deus, voltando mais uma vez com o programa Resgatando Almas para Jesus. Agora, irmão, sem perca de tempo, né? Sem perca de tempo, você que mandou aí mensagem aqui no Facebook, você que mandou mensagem no WhatsApp da rádio, né? Para concorrer aos prêmios, então nós já vamos aqui pro sorteio dos prêmios. Irmão Natanael, consegue chegar mais pertinho aqui, irmão Natanael? Irmão Natanael tá aqui pertinho aí, né? O irmão Natanael vai estar fazendo o sorteio. Pode tirar, irmão. Tira aí. Tira um nome aí para nós e abre o nome aí, irmão Natanael. O primeiramente, o galão de lava-roupas. Não vamos perder tempo, irmão, com o sorteio, porque não podemos ficar perdendo tempo, tá bom? Qual é o nome, irmão? Irmão William, lá de Cândido de Abreu, irmão William. Olha, irmão William, você ganhou um galão de sabão. Cadê você? Você tá na live, irmão William? Se manifesta aí, senão nós vamos sortear de novo. Então, o ganhador do lava-roupas é o irmão William, lá de Cândido de Abreu. O dia que eu for aí, eu levo pra você, irmão, tá bom? É aí na loja, aí tem, mas eu não vamos pegar daí. Eu vou levar daqui pra você lá, porque eu já aproveito e já dou aquele abraço em você, irmão William. Cadê você? Você tá aí? Se manifesta aí, diga, eu tô aqui, pastor. O ganhador do rodo e da vassoura, quem vai trabalhar? Irmão Jackson Souza. Irmão Jackson Souza, do Jardim Emília. Não é o outro, é cunhado, irmão. É cunhado dele. É cunhado, tem o irmão Jackson. O irmão Jackson. Acho que é Ramos. Não é Ramos, o irmão Jackson, a irmã Jaqueline.
1: Acho que é, né?
0: Será que é? Eu acho que é, irmão Jackson Ramos, se não me engano. E tem o irmão Jackson Souza, que são cunhados. Tem dois Jackson, dois irmãos Jackson. Tá bom? Então, irmão Jackson, lá na loja, irmão Jackson. Cadê você? Mas eu quero ver se você tá aqui, irmão Jackson, tá bom? Glória a Deus, dá serviço para a irmã Daiane, né? Já um rodo e uma vassoura para ela, tudo de uma vez só. Então, o irmão William foi o ganhador do lava-roupas e o irmão Jackson Souza foi o ganhador do rodo e da vassoura. Cadê vocês? O irmão Jackson tá aqui. Vila Maria, irmão Jackson, passa lá na loja, tá bom? De segunda a sábado, das 8 até as 6 horas da tarde, tá bom? Passa lá na loja lá retirar o seu prêmio, irmão Jackson, né? A irmã Lourdes é a mãe do irmão William. O irmão William tá aqui. Então, o irmão William, ó, irmã Lourdes, vai lavar a roupa aí, vai, né? Tem sabão pra lavar a roupa, irmã Lourdes. O dia que eu for aí, eu vou visitar vocês, que eu quero dar um abraço pro irmão William e vou entregar pra vocês aí, tá bom? Que Deus abençoe vocês, meus irmãos, que ficaram conosco aí na live. Que Deus abençoe minhas irmãs que estiveram conosco na live, aqui no programa da Rádio Cidadão FM. Que Deus possa abençoar poderosamente a vida de vocês. A paz do Senhor Jesus, evangelista Andréia, que Deus abençoe você.
2: A paz do Senhor Jesus, Deus abençoe a todos. Né? Uma noite cheia de bênçãos, cheia de glória, e até semana que vem.
0: A paz do Senhor Jesus, irmão Natanael, que Deus abençoe imensamente a tua vida, irmão Natanael.
3: A paz do Senhor, irmão, a paz do Senhor a todos os irmãos que estão aí vendo a live, assistindo através da live, vendo através do rádio. Deus abençoe a tua família e que estejam conosco sempre nos próximos dias aí que nós estaremos fazendo live e Deus estará falando com vocês também, em nome de Jesus.
0: Amém!

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1: Está no ar a Voz do Brasil. 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
2: Boa noite.
3: Boa noite para você que nos acompanha em todo o país.
2: Segunda-feira, 1º de junho de 2026.
3: Vamos ao destaque do dia. Medidas para conter a alta no preço dos combustíveis.
2: O governo oferece auxílio a refinarias nacionais e aos importadores de diesel e Petrobras anuncia desconto na venda do produto.
3: E são intensificadas ações contra preços abusivos e para garantia da qualidade dos combustíveis.
2: E ainda, saúde.
3: Em um dia de mutirão, hospitais universitários realizam mais de 52 mil procedimentos entre cirurgias e consultas.
2: Quem vai falar com a gente sobre esse trabalho é Arthur Chioro, presidente da HU Brasil.
3: Vamos saber mais também sobre o Tela Brasil.
2: Filmes, séries, desenhos animados, uma nova plataforma de streaming gratuita e com conteúdo 100% nacional.
4: Sejam muito bem-vindos e bem-vindas. O cinema é nosso e a casa é sua.
3: Hoje, na apresentação da Voz do Brasil, Mariana Jungmann e Luciano Seixas.
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3: Para conter a alta dos preços dos combustíveis desencadeada pela guerra no Oriente Médio, o governo do Brasil decidiu prorrogar por 2 meses uma série de medidas.
2: Entre elas, uma nova subvenção para conter a alta nos preços do diesel e novas ações de fiscalização.
3: A repórter Gabriela Noronha tem os detalhes dessas medidas. Boa noite, Gabriela.
5: Boa noite, Luciano, Mariana, boa noite a todos que nos ouvem. Olha, a partir desta segunda-feira, o governo passará a pagar uma subvenção de R$1,12 por litro do óleo diesel às refinarias nacionais e também aos importadores do combustível. A medida substitui 2 auxílios que se encerraram no último domingo. E também, a partir de hoje, passa a valer uma nova subvenção de 35 centavos por litro ao óleo diesel A de uso rodoviário. Essa medida substitui a desoneração de impostos sobre o combustível que perdeu a validade neste domingo. E olha, a Petrobras já informou que este desconto está valendo e reduzindo aí o preço médio de venda para as distribuidoras de R$ 3,65 para R$ 3,30.
2: Ô, Gabriela, e em relação ao gás de cozinha, como é que fica?
5: Também foi prorrogada, Mariana, até 31 de julho, a subvenção destinada aos produtores e importadores de gás liquefeito de petróleo, o gás de cozinha. Os recursos federais para a medida foram ampliados de R$ 330 milhões para R$ 660 milhões. E para o consumidor, a medida significa um benefício equivalente a R$ 11 por botijão de 13 quilos. Também foi prorrogada a desoneração dos PIS/COFINS sobre o querosene de aviação e sobre o biodiesel utilizado na mistura obrigatória ao diesel rodoviário vendido nas bombas. E o governo também ampliou a carência para o pagamento das tarifas de navegação aérea.
3: Gabriela, e sobre as fiscalizações do setor?
5: Elas continuam, Luciano. A Agência Nacional do Petróleo, Gás Natural e Biocombustíveis continuam todas essas operações de fiscalização nos estados, com foco em preços abusivos, qualidade dos combustíveis, irregularidades nas bombas e documentação. Essas irregularidades podem acarretar multas de até R$ 5 milhões e a interdição dos postos. Vale lembrar que as denúncias podem ser feitas pelo número 0800-970-0267. Mariana, Luciano.
2: Muito obrigada, Gabriela Noronha, pelas informações ao vivo aqui na Voz do Brasil.
3: Filmes, desenhos, documentários, um conteúdo brasileiro de graça com garantia de acesso a todos.
2: É a plataforma Tela Brasil, o streaming público e gratuito voltado à exibição de obras audiovisuais do nosso país, que foi lançado pelo governo do Brasil.
6: A Tela Brasil, plataforma pública de streaming do governo federal, estreia com mais de 550 filmes, séries, documentários e produções históricas feitas entre 1910 e 2025. O lançamento aconteceu no Rio de Janeiro, reunindo representantes do setor audiovisual com a presença do presidente Lula, que destacou a importância da cultura para o país.
7: Vai contribuir para a elevação da compreensão de um país chamado Brasil. Por que que nós somos assim? Por que que nós fazemos assim? Mais importante é a gente conhecer o nosso país por dentro, conhecer a nossa cultura, a razão das coisas que fizeram a gente chegar onde nós chegamos.
6: No catálogo tem de tudo: clássicos do cinema brasileiro, obras indicadas ao Oscar, produções infantis, conteúdos educativos e filmes indígenas, e o melhor, sem assinatura, sem publicidade e com acesso gratuito pelo gov.br. O lançamento também contou com a presença da ministra da Cultura, Margarete Menezes.
8: Teremos ali uma diversidade grande da produção, desenhos animados, filmes premiados, né? Então, esse é o primeiro passo para a gente conseguir também fazer com que o povo se reconheça e fortalecer, né, a nossa identidade.
6: Por enquanto, a plataforma funciona na versão web, mas os aplicativos para Android e iPhone devem chegar nos próximos dias. A iniciativa promete colocar a rica diversidade do audiovisual brasileiro ao alcance de todos, em qualquer lugar do país.
4: A Tela Brasil é a nova casa do cinema brasileiro, de graça, no seu computador, no seu telefone, na sua vida. Sejam muito bem-vindos e bem-vindas. O cinema é nosso e a casa é sua.
6: Reportagem Vladimir Platonov.
3: No último sábado, os 45 hospitais universitários do país fizeram mais um mutirão de atendimentos para consultas e procedimentos.
2: A prioridade dessa vez foi atender idosos que já estavam na fila do SUS aguardando para cirurgias e consultas.
3: Hoje nós conversamos com o presidente da rede HU Brasil, Arthur Chioro, para saber mais dos resultados dessa iniciativa. Boa noite, presidente, bem-vindo.
9: Boa noite. Tivemos um resultado fantástico. Estamos muito satisfeitos. Os 45 hospitais universitários federais vinculados ao MEC conseguiram, neste quinto mutirão, dessa vez destinado aos idosos, tinha sido um pedido do presidente Lula para que a gente pensasse, e fizemos assim com as mulheres, o primeiro deste ano, esse segundo destinado aos idosos, e mais de 52 mil atendimentos em todo o país. 1.219 cirurgias, quase 7 mil consultas e muitos, muitos exames especializados para idosos que aguardavam às vezes 10 meses, um ano na fila de espera, encurtando o tempo de espera, né, e produzindo diagnóstico e tratamento, o que é muito bom e ajuda o programa. Agora tem especialistas do Ministério da Saúde, reforça o SUS e, ao mesmo tempo, as atividades de ensino dos hospitais universitários.
2: Foram mais de 50 mil procedimentos, né?
9: Mais de 52 mil procedimentos. Nas cinco edições, nós já passamos de 200 mil procedimentos nos nossos hospitais universitários. E a cada mutirão nacional, o entusiasmo, né, a integração com a comunidade, o envolvimento, né? Então, assim, nós tivemos, por exemplo, vários dos nossos hospitais que se articularam com as secretarias de saúde e reforçaram a vacinação dos idosos e dos familiares, além então de consultas especializadas, exames, procedimentos e muitas cirurgias. Nós tivemos a oportunidade de produzir este espaço de formação dos médicos residentes, dos alunos internos da medicina, da enfermagem, porque também é um momento de formação, mas o mais importante é a diminuição do tempo de espera e, naturalmente, a oportunidade de diagnóstico. Vou dar um exemplo do que eu estou falando. A dona Amenaides Matos Pinto foi atendida no Hospital Universitário Getúlio Vargas, que foi o hospital que fez mais cirurgia dessa vez, do Amazonas, da Universidade Federal do Amazonas. Ela, 97 anos, e pôde fazer seus exames, seu atendimento. Ou seu Ângelo Costa, de 71 anos, paciente do Lauro Vanderlei, Hospital da Universidade Federal da Paraíba, em João Pessoa, que fez um procedimento muito importante, que foi a retirada de um tumor de pele, um melanoma. Então, assim, a gente oportunizar para muitos idosos a este acesso a exames, ultrassom, tomografia computadorizada, ressonância, endoscopia, colonoscopia, hemodinâmica, podendo fazer atendimento, evitando complicações, e muitas cirurgias de pequeno, médio, inclusive de grande porte. Portanto, uma contribuição para o SUS, mas acima de tudo para a qualidade de vida, né, desses idosos do nosso Brasil, que tem todo o direito à saúde e são cuidados pelo governo federal através dos nossos hospitais universitários federais.
3: Como o senhor disse, é uma estratégia para reduzir as filas filas do SUS, né? Vocês já conseguem medir o impacto?
9: Ah, sim. O Ministério da Saúde, que coordena toda essa ação, né, de diminuição do tempo de espera nas filas dos brasileiros e brasileiras, vem observando uma diminuição objetiva no tempo de espera, mas, acima de tudo, uma ampliação da oferta. O ano passado, nós batemos um recorde em todo o Brasil do número de cirurgias eletivas. O ministro Alexandre Padilha tem sempre destacado, né, essa conquista do SUS, e os hospitais universitários federais vinculados ao MEC, às universidades públicas, têm dado uma grande contribuição. Porque, veja, diminuir o tempo de espera, diminuir as filas, é muitas vezes garantir o diagnóstico no tempo adequado, né, e um prognóstico que garanta as pessoas poderem ter o tratamento realizado, né? Portanto, isso é fundamental, né, e é um esforço do governo federal, é a marca do Agora Tem Especialista, esse programa que veio para enfrentar esse problema muito crônico, mas que tinha se agravado durante a pandemia de Covid, trazendo ainda uma carga ainda maior de desafios para o Sistema Único de Saúde.
2: Agora, o senhor mencionou brevemente na sua resposta anterior o aspecto educativo desses mutirões, né? E eu queria voltar nisso, porque a gente está falando aqui de hospitais universitários, né? A gente tem aqui, presidente, o depoimento de um dos enfermeiros que participaram do mutirão no Rio de Janeiro. O nome dele é Cauã Henrique Silva. Vamos ouvir.
10: É muito importante, né, nesse início de carreira, participar de um mutirão como esse, porque é uma devolução para a sociedade daquilo que eles nos proporcionam, que é a oportunidade de me especializar, né? Sou formado por uma universidade pública e me especializar também por um hospital público. E garantir também promover a saúde dos idosos. E um fator muito importante é que a gente trabalha aqui com uma equipe multiprofissional. Então contamos com, além de médicos e enfermeiros, fisioterapeutas, nutricionistas, psicólogos, farmacêuticos, terapeutas ocupacionais e assistentes sociais.
2: Então existe também esse objetivo, né, presidente, de colaborar para a formação dos profissionais de saúde.
9: Ah, sim, o depoimento dele é perfeito. Foram mais de 1.100 estudantes, entre internos, residentes da medicina e das outras áreas, que aproveitam este momento como uma oportunidade ímpar de aprendizagem, de treinamento, ou seja, nós estamos formando os futuros especialistas que o SUS tanto precisa, e uma experiência que fica marcada na vida, não só dos estudantes, mas também dos seus professores, dos seus preceptores, ou seja, nós envolvemos a universidade e o SUS junto para poder dar mais saúde e qualidade de vida para a população, particularmente para os idosos.
3: Presidente, amanhã o senhor estará com o presidente Lula em Goiás para marcar o início de novas atividades lá no Hospital Universitário de Catalão. O senhor pode falar mais para a gente dos serviços prestados por lá?
9: Olha, nós estamos também muito felizes porque amanhã...

0: atendimento das principais especialidades clínicas, cirúrgicas e, por ser um hospital fundamental para uma região de 55 municípios, né, ele também proporcionará a formação dos futuros profissionais, programas de residência, que são fundamentais para que depois os formandos, os alunos de graduação, façam a residência e se fixem naquela região. Ou seja, nós estamos agindo tanto para fortalecer o SUS, como o processo de formação dos especialistas. Há um investimento muito importante, o Ministério da Saúde entrou com 27 milhões, o Ministério da Educação 40 milhões. Nós vamos ter só com o pagamento de pessoal um investimento de 261 milhões, ou seja, uma prioridade do governo do presidente Lula, dos Ministérios da Saúde e da Educação que estão envolvidos diretamente através da HU Brasil, para proporcionar desenvolvimento, fortalecer o SUS, formar profissionais de saúde e também produzir ensino, pesquisa e inovação, que são papéis das universidades públicas federais e que agora se fortalece, né, nesse investimento que o governo federal está fazendo. E há aspecto muito importante, né, nós também teremos a chegada de mão de obra qualificada. Afinal de contas, nós estamos falando de 1.527 trabalhadores, né, que poderão transformar a região de Catalão num polo de desenvolvimento na área da saúde e vão contribuir com o desenvolvimento econômico de toda aquela região.
1: Muito bem, nós conversamos com Arthur Chiouro, presidente da Rede de Hospitais Universitários HU Brasil. Presidente, muito obrigado pela sua entrevista aqui à Voz do Brasil.
0: Eu que agradeço e espero de volta numa outra oportunidade, trazendo mais boas notícias para a saúde e para a educação do nosso país.
1: A gente vai cobrar, hein?
2: O Enem, Exame Nacional do Ensino Médio, é a principal porta de entrada para a educação superior no Brasil.
1: Dados do Ministério da Educação mostram um aumento na procura de estudantes que precisam de atendimento especializado para realizarem o exame.
2: Em 3 anos, o número triplicou e chegou a quase 90 mil em 2025, um crescimento de 191%.
1: E para tornar a prova ainda mais acessível, o edital desse ano inclui condições relacionadas aos transtornos mentais e fibromialgia.
3: O Instituto Nacional de Estudos e Pesquisas Educacionais Anísio Teixeira, o INEP, amplia o atendimento especializado no Exame Nacional do Ensino Médio, Enem 2026, e passa a incluir participantes com fibromialgia e transtornos mentais, como ansiedade e transtorno obsessivo compulsivo. A mudança consta no edital do exame e reforça a política de acessibilidade da prova. Entre as novidades, candidatos com histórico de crises de ansiedade vão poder contar com acompanhante em sala reservada. O espaço também poderá receber familiares ou profissionais responsáveis por auxiliar participantes com necessidades específicas, como alimentação e deslocamento durante a aplicação das provas. O pedido exige apresentação de laudo médico e documentação comprobatória. O Enem já oferece recursos como prova em braille, videoprova em libras, leitor de tela, tempo adicional, auxílio para transcrição e mobiliário acessível. O exame também atende gestantes, lactantes, idosos e estudantes internados em classe hospitalar. O Enem é a principal porta de entrada para o ensino superior no país e dá acesso a programas como SISU, ProUni e FIES. Em Brasília, Claudimário Carvalho.
2: E as inscrições para o Enem seguem abertas até o dia 5 de junho pela página do participante. O prazo também vale para solicitações de atendimento especializado.
1: Alunos da rede pública têm inscrição pré-preenchida, mas precisam complementar os dados, como local de prova e língua estrangeira.
2: O exame já tem data marcada e será aplicado nos dias 8 e 15 de novembro.
1: E um lembrete para estudantes do programa PED-MEIA que concluírem o ensino médio esse ano.
2: Além de não pagarem a taxa de inscrição, aqueles que participarem dos 2 dias de prova vão receber um incentivo extra de R$200.
1: O pagamento vai ser efetuado na mesma conta bancária utilizada para o recebimento das demais parcelas do programa.
2: Para mais informações, acesse enem.inep.gov.br/participante.
1: A Procuradoria da Fazenda Nacional vai passar a cobrar, de forma unificada, as empresas que deixam de pagar o FGTS mensal dos funcionários.
2: Somando toda essa dívida ativa no país, o valor passa de 66 bilhões de reais.
1: A expectativa é facilitar esse pagamento, reduzindo a burocracia para as empresas.
2: E garantir que os valores cheguem ao trabalhador.
4: Com a mudança, a Procuradoria-Geral da Fazenda Nacional será responsável por cobrar as empresas que deixaram de pagar valores referentes ao Fundo de Garantia do Tempo de Serviço, FGTS, dos trabalhadores.

0: Antes, a gestão dessa cobrança era compartilhada com a Caixa Econômica Federal. Hoje, a dívida ativa do FGTS no país é de mais de 66 bilhões de reais. O objetivo de unificar a cobrança é reduzir a burocracia para as empresas, facilitando o pagamento e garantindo que os valores devidos cheguem ao trabalhador. Como explica o Procurador-Geral Adjunto de Gestão da Dívida Ativa da União e do FGTS, Theo Lucas Borges.
1: A gente já vê um aumento muito expressivo da recuperação dos créditos do FGTS e a nossa perspectiva com essa migração é que esse valor continue crescendo, porque a gente vai imprimir um ritmo muito maior nessa cobrança e a facilitação da forma de pagamento e negociação deve contribuir significativamente para o incremento do valor recuperado.
0: O FGTS funciona por meio de contas vinculadas ao contrato de trabalho. No início de cada mês, os empregadores precisam depositar o equivalente a 8% do salário de cada funcionário. Quando esses pagamentos deixam de ser feitos, entram na dívida ativa e passam a ser cobrados pela União. Até o fim do ano, uma nova função vai mostrar diretamente ao trabalhador se ele tem créditos a receber. Como disse o Procurador-Geral Adjunto de Gestão da Dívida Ativa da União, Theo Lucas Borges.
1: O crédito do FGTS não pertence à fazenda pública, pertence ao empregado, pertence ao trabalhador. Só que hoje ele tem dificuldade de saber que crédito ele tem. Nós vamos disponibilizar um canal exclusivo no portal Regularize para que qualquer brasileiro entre e verifique se tem créditos de FGTS que são de sua titularidade e estejam sendo cobrados. E nós vamos notificar esse trabalhador todas as vezes que nós recuperarmos crédito que pertence a ele.
0: As empresas que queiram consultar e regularizar os débitos devem acessar o portal de serviços da Procuradoria. O endereço é o regularize.pgfn.gov.br. A expectativa é que o processo agora seja mais ágil, levando em média 6 minutos. Reportagem Graziela Mendonça.
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3: Facilitar o acesso dos cidadãos aos serviços públicos de forma rápida, segura e ainda com economia para os cofres públicos e para a população.
4: Esses são os impactos do conecta.gov.br, que promove troca automática de informações entre os sistemas do governo do Brasil.
3: Desde que foi criado, em 2020, o programa já acumula 15 bilhões de reais em economia.
4: E tem evitado que usuários enfrentem uma verdadeira peregrinação para emitir certidões e documentos.
5: Com conectagov.br, as pessoas não precisam perder tempo nem dinheiro para buscar informações ou documentos em diferentes órgãos públicos. Não é necessário passar horas e horas indo de órgão em órgão se os registros estiverem integrados no conectagov.br, programa que possibilita a troca de dados dentro do governo. O secretário de Governo Digital do Ministério da Gestão e da Inovação em Serviços Públicos, Rogério Mascarenhas, explica como a integração das bases facilita a vida de quem precisa do benefício.
6: A gente usa, por exemplo, para efeito do passe interestadual para pessoa com deficiência, a gente utiliza, né, a base do CadÚnico, integra com o CPF, integra com a informação dela lá no CadÚnico, no BPC, para você franquear a passagem daquela pessoa. Então, tudo isso hoje é tudo feito por uma integração. A gente já consegue fazer essa integração para que a pessoa tenha uso aí do serviço.
5: Se a pessoa for se inscrever num concurso público e já estiver registrada no Cadastro Único, por exemplo, a isenção da taxa de inscrição é aplicada automaticamente. Foi assim nas duas edições do Concurso Público Nacional Unificado. O conectagov.br agrega, por exemplo, bancos de dados do Bolsa Família, Cadastro Nacional da Agricultura Familiar, Receita Federal, cadastros ambientais, registro de veículos, infrações de trânsito e muitos outros. Nos últimos 3 anos, já são mais de 13 bilhões de reais de economia para os cofres públicos e para a população. Desde a criação do conectagov.br em 2020, o valor chega a 15 bilhões. Esse cálculo estima o gasto que a população teria com deslocamento e ausência de trabalho e a economia na administração pública caso os dados não fossem integrados. De acordo com o secretário Rogério Mascarenhas, a meta agora é ampliar a adesão dos municípios e estados ao programa. O conectagov.br está disponível em todas as regiões do Brasil, com participação de 22 estados e 15 municípios. Reportagem Carlos Oliveira.
3: A Receita Federal recebeu mais de 44 milhões e 300 mil declarações de imposto de renda sobre pessoa física 2026.
4: O resultado supera a expectativa inicial de 44 milhões, um recorde para a entrega dentro do prazo que se encerrou na última sexta-feira.
3: A declaração pré-preenchida alcançou a maior participação, com quase 60% das declarações.
4: E a Receita alerta que o contribuinte que não entregou a declaração dentro do prazo deve providenciar o envio enquanto antes. A multa por atraso ou não entrega é de no mínimo R$ 165,74.
3: Mais de 1.500.000 moradores do Pará e do Amapá passam a contar com internet de melhor qualidade.
4: Foi inaugurada hoje a Infovia 03, nova rota de fibra ótica da Amazônia, que integra o programa Norte Conectado, coordenado pelo Ministério das Comunicações.
3: Com cerca de 800 quilômetros de cabos instalados no leito dos rios amazônicos, a nova Infovia cria um corredor digital entre os dois estados e amplia a capacidade de conexão para escolas, hospitais, órgãos de segurança pública, comércios e residências.
4: A tecnologia também reduz falhas no serviço e aumenta a velocidade da internet oferecida à população.
3: E essas foram as notícias do Governo do Brasil.
4: Uma realização da Secretaria de Comunicação Social da Presidência da República.
3: Com produção da empresa Brasil de Comunicação.
4: Fique agora com as notícias do Poder Judiciário e do Congresso Nacional. Boa noite.
3: Boa noite, até amanhã.
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8: STF determina que União apresente em 90 dias plano de desocupação da terra indígena Cachoeira Seca, no Pará.
9: STJ entende que ex-policial que sofreu ataque homofóbico ao postar foto com o namorado tem direito à indenização.
8: TST faz campanha para garantir o acesso seguro ao primeiro emprego.
9: Boa noite, eu sou Marcelo Della Libera.
8: E eu, Marcela Luiza.
9: O presidente do Supremo Tribunal Federal, ministro Edson Fachin, deu prazo de 90 dias para que a União apresente um plano de desocupação da terra indígena Cachoeira Seca, no Pará.
8: Segundo o processo, apesar de passados 10 anos da homologação da terra indígena, a retirada dos invasores não foi realizada. Pelo contrário, a situação se agravou com novas invasões, expansão do desmatamento e avanço de atividades garimpeiras.
9: O governo federal também deve criar um comitê de monitoramento externo para proteção territorial, a regularização fundiária e a atenção à saúde dos povos indígenas isolados e de contatos recentes.
8: A União ainda precisa apresentar em até 15 dias um cronograma atualizado do plano de trabalho para a criação do Parque Nacional Tanaru. A área fica em Rondônia, na fronteira com a Bolívia, e será destinada à preservação da memória do povo Tanaru.
9: Ex-policial que sofreu ataque homofóbico após publicar foto com o namorado em rede social terá direito à indenização.
8: A decisão é do STJ. Fátima Uchoa.
10: O homem publicou no Facebook uma foto beijando o namorado depois da cerimônia de formatura como soldado da Polícia Militar do Distrito Federal. Após mensagens homofóbicas, o ex-policial deixou a carreira militar e pediu reparação moral contra o autor da ofensa. Ao reformar sentença que fixou indenização de R$ 1.850, o Tribunal de Justiça do DF considerou não haver justificativa para a condenação. Já no STJ, a terceira turma estabeleceu os danos morais em R$ 10.000, avaliando que, embora os comentários ofensivos não se enquadrem nos tipos penais clássicos dos crimes contra a honra, o conteúdo e o contexto em que foram proferidos violam direitos da personalidade. A relatora foi a ministra Nancy Andrighi.
9: Aprendizagem é a palavra-chave da campanha do TST para garantir o acesso ao primeiro emprego.
8: Com o slogan Vida de Aprendiz, começar certo faz toda a diferença, a ideia é mostrar que estudo e trabalho devem seguir juntos. Mila Amaral.
11: Com foco na geração Z e no setor empresarial, a campanha mostra que é possível entrar no mercado de trabalho de forma segura, com todos os direitos garantidos e sem abandonar os estudos. A programação faz parte das ações desenvolvidas pelo Programa de Erradicação do Trabalho Infantil e de Estímulo à Aprendizagem, em alusão ao Dia Mundial contra o Trabalho Infantil, realizado em 12 de junho. Com a campanha, a Justiça do Trabalho visa conscientizar jovens e crianças sobre a importância da garantia do primeiro emprego, por exemplo.
12: A propaganda eleitoral no rádio, na televisão e na internet só começa em 16 de agosto.
13: Mas a partir de 5 de julho, os pré-candidatos já podem fazer a chamada propaganda intrapartidária. Estevam Furtado.
14: Esse tipo de divulgação é permitido apenas dentro dos partidos, durante as prévias e convenções, que neste ano acontece entre 20 de julho e 5 de agosto. O objetivo é apresentar nomes que vão disputar a indicação da legenda para as eleições. Quem descumprir as regras pode ser multado em valores que variam de 5 a 25 mil reais.
15: Justiça Federal condena poder público a recuperar o complexo histórico de Fordilândia, no Pará.
16: A ação foi movida pelo MPF, Amanda Nascimento.
17: O local foi construído em 1927 pelo empresário norte-americano Henry Ford para a exploração de borracha na Amazônia. Mas depois do fim do projeto, em 1945, as terras e benfeitorias passaram para o governo brasileiro, mas o complexo ficou abandonado. E agora, para garantir a preservação do que restou de Fordilândia, a Justiça Federal determinou a criação de um plano de recuperação e conservação para os imóveis e ruínas e a regularização das terras do distrito, que devem ser realizados de forma solidária pela União, IFAM, Governo do Pará e Município de Aveiro, sob pena de multa diária de 5 a 10 mil reais.
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18: Boa noite.
19: E até amanhã.
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21: Eu sou Paula Groba.
22: E eu sou Ricardo Nakaoka.
21: E estes são os destaques de hoje do Jornal do Senado, que começa agora.
22: Congresso analisa propostas que buscam reduzir desigualdades raciais expostas em atlas da violência.
21: Parlamentares defendem ação contra facções, mas alertam para a soberania do Brasil.
22: Inteligência artificial e desinformação desafiam eleições de 2026, segundo especialistas.
21: Boa noite.
22: Boa noite.
21: 3 em cada 4 vítimas de homicídio no Brasil são negras. O dado por si só revela a dimensão da desigualdade apontada pelo Atlas da Violência 2026. O levantamento mostra que pretos e pardos são as principais vítimas da violência letal no país e também a maioria das mulheres assassinadas dentro de casa.
22: No Congresso, propostas buscam financiar políticas de reparação e promoção da igualdade racial. A repórter Marcela Diniz tem os detalhes.
23: O Atlas da Violência 2026 revela que 77% das pessoas assassinadas são pretas ou pardas e 67,5% das vítimas de feminicídio também. Para a doutora em filosofia e professora Catiúcia Ribeiro, os dados devem ser entendidos numa perspectiva histórica, a que leva em conta que o racismo é um princípio organizador da violência estatal e social no Brasil e que isso é herança direta dos quase 4 séculos de economia escravocrata. Catiúcia cita o Fundo de Promoção da Igualdade Racial em debate no Senado e a PEC da Reparação em análise na Câmara como contribuições que o Congresso pode dar na reparação dessas disparidades raciais.
24: Que não haverá paz enquanto a maior parte da população desse país estiver submetida à subalternização econômica e à violência física. Colocar esses projetos como prioridade é demonstrar que o parlamento está disposto a sair da retórica e passar para uma ação concreta de reconstrução do Brasil.
23: O autor da PEC que institui o Fundo de Promoção da Igualdade Racial é o senador Paulo Paim, do PT do Rio Grande do Sul.
25: O racismo estrutural ainda define o destino de milhões de brasileiros e brasileiras. É por isso que precisamos ser um instrumento concreto, permanente e com financiamento garantido para enfrentar essas desigualdades históricas.
23: A criação do Fundo de Promoção da Igualdade Racial foi proposta há 10 anos. Desde março de 2023, a PEC aguarda designação de novo relator.
21: A senadora doutora Eudócia, do PSDB de Alagoas, defendeu a criação de uma comissão parlamentar mista de inquérito, a CPMI BMG Master, para investigar supostas irregularidades no sistema de crédito consignado do INSS e a atuação de instituições financeiras envolvidas.
0: Ela afirmou que há indícios de um esquema que precisa ser apurado nas instâncias adequadas. A senadora anunciou a coleta de assinaturas para viabilizar a instalação da CPMI e pediu apoio dos parlamentares para a iniciativa.
21: E o senador Confúcio Moura, do MDB de Rondônia, comemorou acordos entre a FUNAI e o INCRA para regularizar áreas ocupadas por produtores rurais do estado. Segundo o parlamentar, a medida beneficia famílias que vivem há décadas em regiões classificadas como áreas de interesse indígena.
0: Confúcio afirmou que muitos produtores de Rondônia enfrentavam dificuldades para obter crédito rural e regularizar propriedades por causa da indefinição fundiária. O senador destacou a atuação conjunta de parlamentares, prefeitos, técnicos do INCRA e representantes da FUNAI na construção dos acordos.
1: Então esse pessoal estava uma aflição, sem crédito, trabalhando na unha, tirando leite, plantando café, plantando cacau, fazendo suas pastagens. Está lá dentro dessas áreas há muito tempo. Mas aí conversamos aqui, vem há uns 2 anos trabalhando, a FUNAI entendeu isso. O INCRA foi maravilhoso em apresentar os mapas.
21: 2026 será um ano de eleição marcada pela inteligência artificial e pela disputa de narrativas nas redes sociais. O desafio será garantir que a tecnologia não comprometa a confiança do eleitor.
0: Faltando 2 meses e meio para o início da propaganda eleitoral gratuita de 2026, o Conselho de Comunicação Social do Congresso debateu as regras para as campanhas políticas na internet e os riscos do uso de ferramentas de IA. A repórter Patrícia Oliveira traz as informações.
3: Em março, o TSE editou as novas regras sobre o uso de IA na propaganda eleitoral, nas postagens de conteúdo político e a responsabilidade das plataformas digitais na recomendação e moderação desse conteúdo. Maria Paula Almada, especialista em tecnologia digital, destacou a dificuldade da população em geral em diferenciar conteúdos reais dos gerados por inteligência artificial.
4: Apenas 27% dizem conseguir identificar fake news com facilidade. É difícil até para os especialistas identificarem o que é verdade e o que é manipulado.
3: Para os debatedores, o maior desafio é combater a desinformação, garantindo a liberdade do eleitor ao exercício do voto e a proteção do processo eleitoral. O advogado e professor Diogo Reis cobrou a participação do legislativo.
5: Talvez uma revisão das leis que é do tempo do Orkut e para a legislação atual, considerando o cenário de inteligência artificial generativa, redes sociais extremamente dinâmicas.
3: Nenhuma plataforma digital avaliada no Índice de Transparência de Redes Sociais oferece condições significativas de acesso a dados de anúncios, inclusive de conteúdo político eleitoral.
21: E a decisão de enquadrar o PCC e o Comando Vermelho como organizações terroristas pelo governo dos Estados Unidos abriu uma nova discussão no Senado sobre o enfrentamento ao crime organizado.
0: Parlamentares defendem medidas mais rígidas para combater o financiamento das facções, mas alertam que a cooperação internacional não pode comprometer a soberania e a autonomia das instituições brasileiras. Repórter Marcela Cunha.
6: Para o senador Sérgio Moro, do PL do Paraná, a decisão pode facilitar o bloqueio de bens das facções no exterior e ampliar a cooperação internacional contra o crime organizado.
26: Uma vitória diplomática para o Brasil. Essa classificação vai ter um impacto principalmente na facilitação do congelamento dos ativos, ou seja, dos bens dessas organizações terroristas que muitas vezes são mantidas no exterior.
6: Já o presidente da Comissão de Relações Exteriores e Defesa Nacional, senador Nelsinho Trade, do PSD de Mato Grosso do Sul, afirmou que toda medida que ajude a melhorar a segurança pública será apoiada, mas defendeu que o Congresso discuta os limites da decisão para evitar interferência externa.
27: Ninguém aqui quer passar a mão em cima de cabeça de bandido. Agora, usar
2: esse mecanismo para poder ferir a soberania nacional, isso nós não vamos também aceitar e não vamos admitir.
6: Nelsinho Tradi informou que pretende promover uma discussão sobre o assunto na Comissão de Relações Exteriores e Defesa Nacional e na Comissão Mista de Controle da Atividade de Inteligência. O tema já passou pelo Senado durante a análise do projeto Antifacção, que endurece o combate a organizações criminosas. Na ocasião, os senadores discutiram a tentativa de equiparar facções e milícias a organizações terroristas, mas a proposta não foi aprovada.
21: A partir de hoje, o conteúdo da Rádio Senado ganha um novo espaço para chegar ao público. Entrevistas, debates e as principais notícias produzidas pela emissora passam a estar disponíveis em uma playlist exclusiva no canal da TV Senado no YouTube.
22: Os internautas poderão acompanhar quadros do programa Conexão Senado e também do Jornal do Senado, exibido diariamente na Voz do Brasil. O repórter Rodrigo Rezende conta os detalhes.
8: Perdeu alguma entrevista do programa Conexão Senado ou quer indicar algum conteúdo do programa para um amigo? Ou quem sabe ouvir novamente com mais atenção o Jornal do Senado transmitido durante a Voz do Brasil. Agora você pode acessar esses e outros conteúdos da Rádio Senado em uma playlist exclusiva no canal do YouTube da TV Senado. Fernanda Nardelli, coordenadora de distribuição da Rádio Senado, ressalta que a presença da emissora no canal da TV Senado, que tem mais de 1,8 milhão de inscritos, é mais uma forma de disseminação de conteúdos do Senado para os cidadãos brasileiros, além de demonstrar a integração dos veículos de comunicação do Senado Federal.
9: Eu falo assim que é um jogo de ganha-ganha, né? A rádio vai ganhar em alcance, a TV vai ganhar na variedade de conteúdo e, assim, o nosso principal objetivo, claro, o cidadão vai ganhar tendo mais acesso aí a outros programas, outros formatos.
8: Gesiel Carvalho, apresentador do programa Conexão Senado, destaca que a iniciativa de postagem dos cortes dos quadros e entrevistas no YouTube irá facilitar a vida do cidadão e contribuir com o compartilhamento dos materiais.
10: Facilita muito também a vida do ouvinte que quer espalhar o nosso conteúdo e até compartilhar o Conexão do Dia se ele perdeu alguma coisa.
8: Para acessar todo esse conteúdo, basta ir até youtube.com/TV Senado, clicar na guia Playlists e localizar Rádio Senado.
22: Com edição de Paula Groba e trabalhos técnicos de João Lira, o Jornal do Senado fica por aqui. Acompanhe agora as notícias da Câmara dos Deputados. Boa noite.
21: Boa noite e até amanhã.
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12: Avança entre os deputados discussão sobre redução da maioridade penal.
13: Projeto inclui tratamento do câncer infantil em cursos nas áreas de saúde.
12: Comissão aprova novas categorias de reserva de vaga em estacionamento.
13: Boa noite. Comissão aprova aumento do número de vagas de estacionamento reservadas para pessoas com deficiência e para idosos com mais de 80 anos. A repórter Daniele Lessa tem as informações.
27: A Comissão de Desenvolvimento Urbano da Câmara dos Deputados aprovou o projeto que amplia a reserva de vagas em estacionamentos para pessoas com deficiência e faz ajustes nas regras para vagas reservadas aos idosos. Atualmente, a legislação garante pelo menos 2% das vagas para veículos que transportem pessoas com deficiência e 5% para pessoas idosas, tanto em estacionamentos públicos quanto privados. Com a aprovação do projeto, o percentual para pessoas com deficiência passa para no mínimo 3% do total de vagas, respeitando as normas de acessibilidade, como espaço adequado para a circulação de cadeira de rodas. No caso das pessoas idosas, o texto mantém o percentual mínimo de 5% das vagas, mas cria uma regra específica para estacionamentos com mais de 100 vagas. Nesses casos, deverá haver pelo menos uma vaga exclusiva para pessoas com 80 anos ou mais, posicionada de forma a garantir maior comodidade. Para o relator da proposta, deputado Saulo Pedroso, do PSD de São Paulo, o aumento no número de vagas deve acontecer junto com o respeito às normas de acessibilidade, inclusive nos estacionamentos privados.
28: Não só nos espaços públicos, nos espaços privados também. Teve até uma certa resistência em relação aos empreendimentos privados, mas a gente precisa conscientizar todo mundo que eles precisam de uma atenção especial, né, que é merecida e que a possibilidade que a gente tenha aí vagas disponíveis disponíveis que atendam com qualidade, com tamanho adequado dentro da norma, é fundamental para que o dia a dia das pessoas com deficiência seja um dia a dia comum como o nosso.
27: A proposta que aumenta o número de vagas de estacionamentos reservadas para pessoas com deficiência e para idosos com mais de 80 anos altera o Estatuto da Pessoa com Deficiência, o Estatuto da Pessoa Idosa e a Lei de Acessibilidade. E agora será analisada nas comissões de Viação e Transportes e de Constituição e Justiça. Da Rádio Câmara de Brasília, Daniele Lessa.
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14: Saúde.
12: Avança na Câmara projeto aprovado que inclui o tratamento do câncer infantil em conteúdo de cursos de saúde. Acompanhe na reportagem de Luiz Cláudio Canuto.
15: A Comissão de Educação aprovou o projeto que inclui a oncologia pediátrica como tema a ser tratado nas disciplinas dos cursos das áreas de saúde. A exigência seria incorporada à Política Nacional de Atenção à Oncologia Pediátrica. O projeto é do deputado Eduardo da Fonte, do PP de Pernambuco. E o texto foi aprovado com mudanças propostas pelo relator, deputado doutor Fernando Máximo, de Rondônia. Máximo explicou que a criação e a alteração do currículo dos cursos são atribuição do Conselho Nacional de Educação. Por isso, em vez de prever uma disciplina, o projeto trata o tema como conteúdo. Para ele, a mudança resolve o impedimento de mudar o currículo ao incluir a matéria como um tema transversal.
28: E nós sabemos que hoje o câncer infantil tem acometido milhões de crianças Brasil afora e tem levado à morte muitas delas, e um dos problemas sérios que nós temos é o diagnóstico tardio. Muitas das vezes, se a gente consegue diagnosticar numa fase mais preliminar o tumor, numa fase mais inicial, a gente acaba conseguindo tratar e curar totalmente a criança. Mas quando esse diagnóstico é feito tardiamente, infelizmente, às vezes tem metástase para outros órgãos, tem mais dificuldade de diagnosticar e de tratar.
15: Pelo texto aprovado, os cursos em funcionamento teriam prazo de 12 meses a partir da entrada em vigor da lei para adaptar os currículos. A proposta vai ser analisada em caráter conclusivo pela Comissão de Constituição e Justiça. Para virar lei, precisa ser aprovada pela Câmara e pelo Senado. Da Rádio Câmara de Brasília, Luiz Cláudio Canuto.
14: Segurança Pública.
13: Relator conclui a leitura de parecer que une propostas sobre a redução da maioridade penal. A repórter Silvia Munhato acompanhou a reunião da Comissão de Constituição e Justiça da Câmara, em que o tema foi discutido.
16: As três propostas de emenda à Constituição que reduzem a maioridade penal no Brasil de 18 para 16 anos avançaram na Comissão de Constituição e Justiça da Câmara. O relator, deputado Coronel Assis, concluiu a leitura do seu relatório favorável à mudança e foram concedidas vistas aos textos. Os pedidos de vistas pelos deputados permitem que as propostas sejam discutidas e votadas após duas sessões do plenário. Os deputados que se opõem à mudança tentaram barrar o avanço por meio de requerimento de retirada de pauta, mas ele foi rejeitado por 42 votos a 7. A deputada Talíria Petrone, do PSOL do Rio de Janeiro, diz que os adolescentes que cumprem medidas socioeducativas representam menos de 2% do total de pessoas cumprindo penas.
17: Quando nós olhamos os indicadores de reincidência no socioeducativo, eles estão em torno de 13%, aqueles que voltam a cometer infrações. Quando nós olhamos para o sistema prisional, que o Supremo já disse que é um estado inconstitucional de coisas, nós vemos que há uma reincidência de quase 50%.
16: Já o deputado Kleber Verde, do Maranhão, defendeu a redução da idade.
18: Até diante de vários crimes praticados no nosso país por adolescentes, infelizmente, delinquentes, que precisam entender que uma vez envolvidos em crime, ele vai pagar por isso. Ele não pode ficar impune.
16: O deputado Coronel Assis disse que as propostas sobre a redução da maioridade penal são admissíveis perante o regramento jurídico atual. Segundo ele, a Convenção da ONU dos Direitos da Criança veda apenas penas cruéis, degradantes, prisão perpétua ou morte para crimes cometidos por menores de 18 anos. Mas ele retirou de uma das propostas dispositivos que concediam às pessoas maiores de 16 anos direitos como de casar e celebrar contratos, além de tornar o voto obrigatório. O relatório se alinha à proposta feita pelo deputado Capitão Alden, do PL da Bahia, que fala em responsabilidade penal para maiores de 16 até 18 anos, nas hipóteses de crimes hediondos e outros crimes graves, mas exige uma avaliação individualizada sobre a compreensão do jovem em relação ao crime cometido e assegura a separação entre jovens e adultos durante a execução da pena. Atualmente, jovens maiores de 16 anos que cometem infrações graves cumprem medidas socioeducativas de internação por no máximo 3 anos. Caso as propostas sejam aprovadas na CCJ, elas terão seu mérito analisado por uma comissão especial. Da Rádio Câmara de Brasília, Silvia Minhato.
1: Trabalho.
3: A Comissão de Trabalho da Câmara aprovou o retorno da assistência sindical obrigatória em rescisões de trabalho, alterando a reforma trabalhista. O texto ainda precisa ser avaliado por outras instâncias, como explica a repórter Emanuele Brasil.
4: A Comissão de Trabalho da Câmara dos Deputados aprovou proposta que retoma a obrigatoriedade da assistência sindical para validar a rescisão de contratos de trabalho de empregados com mais de 1 ano de serviço. A medida, que altera a consolidação das leis do trabalho, reverte uma das principais mudanças da reforma trabalhista de 2017, que havia tornado a homologação facultativa. O texto foi aprovado com mudanças sugeridas pelo relator, deputado Bongás, do PT do Rio Grande do Sul. O parecer restabelece que o instrumento de rescisão ou recibo de quitação só terá validade se firmado com a assistência do sindicato da categoria ou, na ausência deste, de uma autoridade do Ministério do Trabalho e Emprego, sem custos para o trabalhador. Segundo Bongás, a mudança visa corrigir um desequilíbrio na relação entre empregado e empregador no momento do término do contrato.
5: Quando a reforma trabalhista foi votada, eu votei contra, o sindicato foi afastado e o trabalhador ia com o patrão ou da RH, e aí quando o cálculo era feito, muitas vezes era lesado, roubava o direito do trabalhador. Naquele momento, o sindicato precisaria estar junto. E esse projeto, ele exatamente repõe a presença do sindicato na hora da rescisão. O sindicato tem os seus técnicos e os próprios sindicalistas sabem fazer esse cálculo corretamente para nenhum trabalhador ser lesado. E esta votação que nós fizemos, que eu pude ser o relator na Comissão do Trabalho, repõe este direito para o nosso trabalhador. Nenhum trabalhador pode ser lesado.
4: Entre as medidas, o texto estabelece a intervenção sindical prévia como um procedimento necessário para demissões sem justa causa, sejam elas individuais ou coletivas. A proposta também exige que a extinção do contrato por acordo entre empregado e empregador também seja homologada pelo sindicato ou pelo Ministério do Trabalho. Além disso, o texto determina que a cláusula de arbitragem em contratos de trabalhadores com remuneração superior a 2 vezes o teto do INSS só será válida se tiver assistência sindical. A proposta deverá ser votada agora pela Comissão de Constituição e Justiça e depois pelo plenário. Da Rádio Câmara de Brasília, Emanuele Brasil.
1: Agricultura.
13: A comissão aprova a proposta que apoia práticas sustentáveis na agricultura familiar. O repórter José Carlos Oliveira explica as medidas.
19: Duas comissões da Câmara dos Deputados aprovaram um projeto de lei que inclui incentivos a práticas sustentáveis de produção agropecuária na Lei da Agricultura Familiar, que está valendo desde 2006. Se virar em lei, os incentivos de crédito e o apoio às mulheres agricultoras passarão a constar formalmente da Política Nacional da Agricultura Familiar e Empreendimentos Familiares Rurais. Relator na Comissão de Agricultura, o deputado Enderson Pinto, do Pará, explica algumas das práticas sustentáveis previstas no texto.
0: Para recuperação de pastos e solos, por exemplo, que é cada vez mais trabalhar práticas sustentáveis que possam garantir o aumento da produtividade e redução aí nos desmatamentos e também recuperar as áreas degradadas, para nós é fundamental. O projeto, ele traz dois viés. O primeiro, para quem faz esse tipo de prática, ele incentiva ou doação financeira, como também acesso ao crédito com juros mais reduzidos.
19: A proposta também foi aprovada na Comissão de Defesa dos Direitos da Mulher, sobretudo em relação às linhas especiais de crédito rural destinadas às agricultoras, como ressalta Enderson Pinto.
0: Ele traz algo mais diferenciado ainda para as mulheres rurais, ou seja, as mulheres que também vivem do setor agropecuário, terem acesso a um financiamento com juros ainda mais baixos, porque hoje, de forma geral, há sim essa discrepância ainda nessa questão da equidade, nesse tratamento entre os gêneros, e isso é uma preocupação.
19: O projeto de apoio a práticas sustentáveis na agricultura familiar já foi aprovado pelo Senado e depende apenas da aprovação final das comissões de Finanças e Tributação e de Constituição e Justiça da Câmara. Da Rádio Câmara de Brasília, José Carlos Oliveira.
2: Meio Ambiente.
3: A comissão aprova projeto que incentiva a reciclagem e gera desconto nas contas de luz e água. A repórter Júlia Lopes nos conta como vai funcionar.
6: O Brasil produz mais de 77 milhões de toneladas de lixo por ano e cerca de 40% desse total ainda é destinado a lixões em todo o país. Para incentivar a reciclagem e enfrentar esse problema, a Comissão de Desenvolvimento Urbano da Câmara dos Deputados aprovou uma proposta apresentada pela deputada Fernanda Pessoa, do Ceará. O projeto de lei cria o programa Recicla Clash, que prevê a concessão de um tipo de cashback ou crédito financeiro para pessoas que realizarem a reciclagem correta de resíduos sólidos. Esse valor poderá ser convertido em descontos nas contas de energia elétrica e de água. O projeto tem como objetivo reduzir o descarte irregular de materiais recicláveis no meio ambiente, promover a educação ambiental e estimular o consumo consciente. A iniciativa também busca fortalecer a participação de cooperativas e catadores de recicláveis, além de incentivar a economia circular. Segundo dados da Associação Brasileira de Resíduos e Meio Ambiente, do total de lixo produzido no país, cerca de 72 milhões de toneladas são coletadas diretamente nas residências. Para se ter uma dimensão desse volume, ele seria suficiente para cobrir aproximadamente 3.400 campos de futebol. De acordo com o texto do projeto, o funcionamento do programa começa com o cadastro do consumidor em uma plataforma digital vinculada à iniciativa. Nesse momento, a pessoa informa seus dados pessoais e associa as contas de água e de energia elétrica. Em seguida, os resíduos recicláveis devem ser levados aos pontos de coleta credenciados como cooperativas de reciclagem, ecopontos ou estabelecimentos parceiros. Na entrega, o material é pesado e registrado no sistema, gerando uma pontuação proporcional ao volume e ao tipo de resíduo reciclado. Essa pontuação acumulada é então convertida em crédito financeiro, garantindo descontos diretos nas contas de água e de luz. Após a regulamentação pelo governo federal, a gestão do programa ficará sob responsabilidade do Ministério do Meio Ambiente, em parceria com as Agências Nacionais de Energia Elétrica, a ANEEL, e de Águas e Saneamento Básico, a ANA. Para o relator da proposta, deputado Cobalcini, do MDB de Santa Catarina, a medida, que já é adotada em outros países, traz benefícios tanto para a população quanto para o meio ambiente.
9: Será importantíssimo para o Brasil, porque premia, né, quem recicla, vai receber um valor como prêmio, e premia o meio ambiente, porque nós daremos o destino correto para todo o lixo, especialmente o lixo reciclado.
6: O projeto, que busca ampliar a reciclagem correta por meio de descontos nas contas de água e luz, segue agora para análise na Comissão de Minas e Energia. Da Rádio Câmara de Brasília, Júlia Lopes.
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23: Educação.
13: Comissão aprova tratamento diferenciado para estudantes com mandatos em entidades representativas. A repórter Mônica Tati nos conta como serão as regras.
8: Universitário que exerce mandato em entidade estudantil poderá ter tratamento diferenciado na sua instituição de ensino. É o que prevê projeto em análise na Câmara dos Deputados, que estabelece métodos específicos para controle de rendimento e frequência dos estudantes que atuam em entidades representativas como a UNE, as Uniões Estaduais de Estudantes e os DCEs, os Diretórios Centrais dos Estudantes. O relator na Comissão de Educação da Câmara, o deputado Pedro Quizai, do PT de Santa Catarina, destaca a importância de garantir mecanismos que permitam que os estudantes possam conciliar seus estudos com a participação na política. Pedro Quizai explica que o projeto garante que os estudantes que compareçam a eventos oficiais, como assembleias ou congressos, possam recuperar as avaliações e o conteúdo das disciplinas em outro momento.
10: E não seja prejudicado porque está exercendo o direito à cidadania, à organização estudantil e à defesa dos direitos dos estudantes. Isso é muito importante porque reconhece, de um lado, a importância da escola, da educação, da sala de aula, da avaliação, mas ao mesmo tempo legitima e fomenta e apoia a organização estudantil, porque isso produz liderança e cidadania.
8: A proposta que prevê tratamento diferenciado para os universitários que possuem mandato em entidade estudantil ainda vai ser votado pela Comissão de Constituição e Justiça. Se for aprovado sem modificações, pode seguir direto para a sanção do presidente da República. Da Rádio Câmara de Brasília, Mônica Tati.
3: Termina agora o Jornal Câmara dos Deputados, produzido pela Rádio Câmara. O programa teve trabalhos técnicos de Wellington Teles e apresentação de Luciana Vieira e Tércia Guimarães. Boa noite para você.
13: Uma boa noite. Você fica agora com as notícias do Tribunal de Contas da União.
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1: 11:02.
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4: No ar em todo lugar, credibilidade, Taeme Thiago.

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3: No ar em todo lugar. César Menotti, Fabiano, Nuvem de Lágrimas.

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1: Marcos e Belucci, antigo endereço, teve Vira Bagunça com Felipe Araújo e mais Michel Teló, Toda Forma de Amor e Exagerado. Já já eu tô de novo.
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3: 11 horas e 30 minutos.
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1: No ar em todo lugar, tamanho M, Fiorella.

0: Fechando por aqui, Jorge Mateus, duas metades, Sexto Sentido com Munhoz e Mariano e Rolo de Rua, Louber. A gente volta depois do intervalo com a segunda hora de programa. Você que não participou, manda aí o pedido musical.com.br.
1: Hora sertaneja. 11:43.

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6: No ar em todo lugar, Ed Brito e Samuel, Romance Rosa.

0: Vigia de Estrela Cadente ao som da Maria Cecília e Rodolfo. Teve Lua com os Barões da Pisadinha e mais Simone Mendes, Erro Gostoso. Já já a gente volta.
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2: 11:59.

0: Gustavo Lima.
1: Fechando pra gente o Jazzy Jadson com Noites Frustradas, participação do Gustavo Lima, teve recém abandonado com Carreira e Capataz e Guilherme Benuto, Trocas, a gente volta já.
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3: Meia-noite e 11.
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4: No ar em todo lugar. Vambora com Guilherme Santiago e a Casa Amarela.

0: Natan, menina, eu quero teu amor. Teve perrengue com Gustavo Lima e raridade do Daniel, já já e saideiras. 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
1: Meia-noite e 25.
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0: No ar em todo lugar, Fernando e Sorocaba, bom rapaz, participação do Jorge Matheus.
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6: E aí, meu irmão?

0: Gustavo Mioto pedindo de socorro. É, teve também o som do Tô Fazendo Amor com Lucas Luco e Jorge Matheus e Perdoa Mato Grosso Matias, fechou? Beijo no coração e até amanhã, tchau.
1: Meia-noite e 39.

Esse é o nosso Songs of Love para todo o Brasil. Que prazer imenso de estar com vocês a partir de agora em trazendo os grandes hits, os grandes sucessos e convidando você para viajar comigo no planeta chamado amor. Hoje, segunda-feira, dia 1º de junho, a gente começa muito bem com Ashley Tisdale. Suddenly, aumenta aí.

0: Tap Dance, Falling in Love aqui no nosso Songs of Love. Você curtiu? Valeu, hein? A gente volta já já.
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0: Muito bem, voltamos aqui no nosso Songs of Love. Os grandes hits, os grandes sucessos, folhas. I never did before. Aumenta aí, baby.

0: Yeah, baby, trap dance, remember me. Aqui na programação mais gostosa, mais deliciosa, hein? Esse é o nosso Songs of Love. E você já participou com a gente, mandando aquele alusão? Tô esperando você por aqui. É só acessar pedidomusical.com.br, manda aquele alusão. Não se esqueça, tem que selecionar o nosso Songs of Love. Combinado? Daqui a pouquinho a gente volta.
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0: mais sucesso pra você.
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0: Encerrando muito bem a primeira hora aqui na programação mais gostosa, o som de Pia Bryson. E você curtiu? Valeu, hein? Só música lindona aqui na nossa rádio. Como eu fico feliz em te trazer os grandes hits, os grandes sucessos. A gente vai dar uma paradinha por aqui nesta segunda-feira maravilhosa, hein? Daqui a pouco a gente volta com muito mais sucesso aqui na nossa rádio. Claro, eu espero você.
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0: Voltamos, Pat LaBelle aqui no nosso Songs of

0: Yeah, baby, Atlantic Star, Secret Lovers. Aqui no nosso Songs of Love. Bom demais, hein? Curto demais essas músicas. Estou aqui nos estúdios com o volume lá em cima mesmo, trazendo aqui as grandes músicas pra você. E você tá curtindo por aí? Eu fico felizão, hein? Vamos continuando, mandando aquele alusão. A gente volta já já, hein? Só música
1: em dona aqui apresentando
0: rádio, baby. Não sai daí.
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2: 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Esse é o nosso Songs of Love. Agora tem Gary Manilow.

0: Demais, então, McLean. And I love you so. Uau, sucessaço, hein? Curtiu? Fico felizão de estar aqui juntinho com vocês, hein? Obrigado mesmo pelo seu carinho, obrigado mesmo pela sua audiência. Continuem com a gente mandando aquele alusão. A gente vai fazer o seguinte agora, hein? Dar uma paradinha rápida, tá bom? Que daqui a pouco eu volto com o último bloco. E tô esperando você por aqui, hein? Não sai daí não, baby. Esse é o nosso Songs of Love. Só música lindona aqui na nossa rádio. E é bom demais, hein? Bom demais estar aqui com vocês, hein? Fico feliz.
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0: Uau, Smokey Robinson and the Miracles. Valeu. Obrigado pelo seu carinho, obrigado pela sua audiência. Fiquem todos com Deus. A gente retorna amanhã e eu espero você por aqui, combinado? Beijo, muita paz, luz e alegria. Tchau, tchau.
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6: 2h20.

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2: 3 e 4.
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Povo, alô, minha gente! Estamos chegando pra você que é apaixonado pela viola, pela moda caipira, pelo modão raiz. Está chegando mais um programa Sertão Caboclo. Na medida certa, na medida exata, pra você que tá sempre aqui na nossa audiência. Praticamente uma nova semana, ainda é só terça-feira. E claro que o nosso programão tá sempre por aqui, levando o que há de melhor no sertanejão raiz. No sertanejão de fundo de baú, para recordar, para relembrar, para reviver. E a gente começa bem essa edição com Zé Tapera e Teodoro. É moda boa demais. Adeus, meu amor, adeus.

0: Caçando e Pescando, modão com Cacique Pajé, Fernando e Osmair, garganta do mundo e ainda alto-falante da praça, Abel e Cainha, moda boa, moda de qualidade para todo mundo que tá aqui na audiência. Tivemos ainda o Zé Tapera e Teonoro, Me Deixe Mulher, só moda boa para todo mundo que tá aqui na audiência com a gente. Já já tem mais. Prepara o peito, prepara o gogó, que daqui a pouquinho tem Serjão Reis, tem ainda Luiz Goiano, Gircel da Viola, e ainda hoje tem modão com Timbaji, Miltim e Cascatinhana. É só moda pra ninguém botar defeito.
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0: Alô, minha gente, alô, meu povo, estamos de volta com o Sertão Caboclo, tocando aqueles modão que a gente gosta, né? Aqueles modão que realmente arrepia, que traz a emoção até o nosso coração. E essa próxima moda aqui é uma moda cheia de sentimento, interpretada com maestria por um dos maiores sucessos da música sertaneja de viola, mas ele que passou também por um tempo pela música popular brasileira. Estamos falando de Sérgio Reis, um dos maiores nomes da cultura caipira do nosso país. A música conta a história de um homem que precisa deixar a cidadezinha e a mulher que ama, a Mariana. Ele parte com o coração apertado, prometendo voltar. É um clássico da música sertaneja. Deus Mariana se tornou esse grande sucesso na voz de Sérgio Reis, mas também foi gravada por outros grandes artistas. É daquelas modas que falam direto com o coração da gente, de quem teve que partir, mas deixou um amor para trás. Confere aí com a gente, porque a moda é caprichada no último.

0: volta da Pombinha. Tivemos ainda Luiz Goiano e Gisel da Viola, companheiro do Ferreirinha. Modão Bonito, que passou por aqui com Serjão Riz. Adeus, Mariana. Só moda boa. Só moda ajeitada pra todo mundo aqui curtindo a gente. Já já tem mais. Daqui a pouquinho tem o sucesso de Christian e Ralph.
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0: 4h49.
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2: Tô bem, tô na melhor, tô na mais gostosa. Este é o Sertão Caboclo. Nada representa melhor o nosso Brasilzão do que o sertanejo raiz, né? Do que o sertanejo de viola. E é pra isso que a gente tá aqui, pra tocar uns modão bonito pra você. Deixa eu mandar um abraço bem caprichado, bem carinhoso, lá pra Bernadette, a Josiane, que também tá curtindo a gente. Muito obrigado pela companhia, pela audiência. Alô, Hilda! Hilda, um grande alusão pra você, um abraço pra toda a família, todo o pessoal. Obrigado pelo carinho. A Celina tá com a gente também, a Rosa e a Sandra, né? As irmãs. O Edilson, fala meu irmãozão, a Suzy, a esposa dele, também tá curtindo a gente, também tá acompanhando aqui a programação do Sertão Caboclo. Vamos que vamos, tem peão da cidade, Christian e Ralph.

0: Saudade, coisinha tua, Cascatinhana, Jacó e Jacozinho, Briga de Velho, e ainda passaram por aqui Christian e Ralph, Peão da Cidade. Daqui a pouquinho tem mais, hein? Já já tem Tibagi Miltinho e ainda tem eles, as Gargantas de Ouro do Brasil.
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3: 4:59.
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0: Eu tô de volta, meu povo. Aqui é Sertão Caboclo, sempre tocando aqueles clássicos da música sertaneja empoeirados, aquela moda que a gente ouvia na vitrola, no radinho de pilha do vô, colado com fita durex, com fita adesiva, lembra? É, moda boa, moda saudosa, pra gente relembrar a família, relembrar nossas origens. Bora de Tibagi, meu tinho? A pita do trem, essa é boa, hein? Aumenta o volume.

0: Martírio, Modão com Milionários é Rico, tivemos Luizinho Limeira, o Sino de Três Lagoas, Encanto da Natureza, João Mulato e Douradinha, ainda Tibagi, Miltinho, Apito do Trem. É moda pra ninguém botar defeito, meu amigo. É só sucesso, é só clássico da música sertaneja. A gente volta já já pra segunda hora, lembrando que na segunda hora tem modão bonito, romântico, chonado, direto do nosso cantinho dos apaixonados.
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2: Alô, minha gente, alô, meu povo. Sertão Caboclo já tá de volta aqui, meu filho. Moda de qualidade, modão bonito pra todo mundo que tá na audiência. Abrindo aqui a segunda hora do programão. Programão que só toca clássico, só toca moda que mexe com o sentimento da gente. Raul Torres e Florencio chegando. Não me diga não.

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0: Daniel Cheiro de Relva, Modão Bonito, com Irmãs Galvão. Tivemos ainda o Guatupê e Guaratuba, Visita Divina, Correio Paraná, Noite de Tortura, e Raul Torres e Florencio, Não Me Diga Não. Moda boa, moda de qualidade, que volta daqui a pouquinho trazendo Solevante e Soleni, e ainda tem Douglas Cial, Esqueça Tua Maria. É só modão caprichado.
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0: 5:29.
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2: Vem quente que o programa tá fervendo, minha gente. Só modão bonito pra todo mundo que tá aqui junto com a gente, curtindo na nossa audiência. Manda um abração bem especial lá pra Angélica, que tá na nossa companhia. Obrigado, Angélica. Mandar um abração bem especial lá pra Tânia, pro Marcelinho, esse pessoal maravilhoso que eu adoro de coração. Muito obrigado, meus amigos, pela sintonia. Quem mais curtindo a gente? O Ricardo tá aqui mandando pro tio Valdir, pro Zé Eduardo. Quem mais? O Alisson, a Gabi, a Valéria e também o Alan Patrick. Meus queridos, meus irmãos, muito obrigado pela sintonia de cada um de vocês aí, viu? Quem mais tá curtindo a gente? A Maria Antônia tá mandando lá especialmente pra Meire, pro Claudião e também pro Paulo Vitor. Pessoal que tá curtindo a gente lá no sítio, sintonizados como nunca aqui na programação do nosso Sertão Caboclo. Geraldo Viola e Pantanal pintando por aqui com Amargurado.

0: Araçatuba Maria, moda boa, moda bonita. Do Glacial, Solevante, Soleni, Arapuca, Amargurado, Geraldo Viola e Pantanal. Já já a gente volta. E aí, meus amigos, tem modão bonito, modão jeitado com os filhos de Goiás, Olhar Malicioso.
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2: 5:43. 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
3: Não tem jeito não, é o Sertão Caboclo tocando os modão mais bonito, mais arrochado, mais bruto do seu rádio. É o Sertão Caboclo envolvendo você com a boa música sertaneja. Mas gente, na sinceridade, é só possível levar um programa assim no ar com essa equipe maravilhosa dessa rádio. Nossos colaboradores, produtores, pessoal que está aqui sempre dando aquela força e também o pessoal aí do comércio da cidade que contribui para que a gente possa levar com toda a alegria a nossa programação cada vez a mais pessoas, a mais famílias. Então obrigado meus irmãos do comércio que estão aqui com a gente nessa empreitada. Muito obrigado pela audiência, pela companhia, pelo carinho de cada um de vocês. Vamos que essa daqui é moda para ouvir aplaudindo. É modão bonito demais, eu adoro, hein? Os Filhos de Goiás, Olhar Malicioso.

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1: Bom dia, caros irmãos e irmãs em Cristo. Espero que estejam todos bem, na paz e alegria do nosso Senhor. Iniciamos um novo dia com a graça de Deus, no qual novamente nos reunimos para ouvir a mensagem, interpretá-la e compreender assim a nossa missão aqui na Terra. E diante dela também realizarmos a vontade de Deus. Para nos iluminar, o Evangelho de hoje é o de nosso Senhor Jesus Cristo, segundo São Mateus, capítulo 7, versículo 1 ao 11, onde nós ouvimos a seguinte mensagem: não julguem, e vocês não serão julgados. De fato, vocês serão julgados com o mesmo julgamento com que vocês julgarem, e serão medidos com a mesma medida com que vocês medirem. Porque você fica olhando o cisco no olho do teu irmão e não presta a atenção à trave que está no seu próprio olho? Ou como você se atreve a dizer ao irmão: deixe-me tirar o cisco do seu olho, quando você mesmo tem uma trave no seu? Hipócrita, tire primeiro a trave do seu próprio olho, e então você enxergará bem para tirar o cisco do olho do teu irmão. Não deem aos cães o que é santo, nem atirem pérolas aos porcos. Eles poderiam pisá-las com os pés virando-se, despedaçar vocês. Peçam, e lhes será dado. Procurem, e encontrarão. Batam, e abrirão a porta para vocês. Pois todo aquele que pede, recebe. Quem procura, acha, e quem bate, a porta será aberta. Quem de vocês dá ao filho uma pedra quando ele pede pão? Ou lhe dá uma cobra quando ele pede um peixe? Se vocês que são maus sabem dar coisas boas aos seus filhos, quanto mais o Pai de vocês, que está no céu, dará coisas boas aos que lhe pedirem. Palavra do Senhor, graças a Deus. Profunda a mensagem do dia de hoje, não é mesmo, caros ouvintes do programa Homens do Campo? É uma mensagem que nos leva à reflexão, que nos leva a observarmos as nossas atitudes para conosco e para com os nossos irmãos e irmãs. É uma mensagem que serve para nós como uma instrução prática do como viver para ter, assim, uma vivência fraternal consigo e com os outros. E por isso se divide em três partes. Na primeira, fala a respeito do fato de que ninguém pode julgar o outro, até porque ninguém é perfeito. Somente Deus Pai, que está nos céus, é perfeito. E é somente Deus que nos julga e vai nos julgar com a mesma medida que usamos para os outros. O rigor, caros irmãos e irmãs, do nosso julgamento sobre o nosso próximo, ali representado pelo cisco, mostra que desconhecemos a nossa própria fragilidade e a nossa própria condição de pecadores diante de Deus, ou seja, a figura da trave. Olhamos os defeitos dos outros, olhamos aquilo que muitas vezes nos incomoda, ou queremos agir ou mostrar certa moralidade, e esquecemos também dos nossos erros, das nossas fragilidades. Mas Deus, não esquece, ele vê e está atento a tudo. Na segunda parte do texto, a respeito do saber discernir, o Evangelho nos apresenta a questão do sagrado que não deve ser violado ou profanado. Mas, de outra forma, também nos apresenta esta parte uma sentença que significa que é desperdício e perigoso anunciar o reino aos que não estão preocupados com ele. E por isso é a mesma coisa que jogar pérolas aos porcos e jogar aos cães aquilo que é santo. Afinal de contas, não teria êxito pelo motivo das pessoas se recusarem a aceitar. Se ligada a sentença sobre os dois senhores que víamos no dia de ontem, poderia significar que é inútil e até mesmo perigoso anunciar os princípios evangélicos àqueles cujo o Deus são as riquezas. O coração deles está em outro lugar. Fizeram outra opção fundamental. Em todo caso, a sentença parece fora de contexto e é de difícil interpretação. Já finalizando a mensagem e a nossa reflexão do dia de hoje, nós temos a temática a respeito da necessidade de confiar em Deus Pai. E assim é colocada a oração como uma forma de justamente expressar, e nessa expressão da nossa relação com Deus como único e absoluto, dialogarmos e termos os nossos pedidos atendidos. Aqui se abre uma nova perspectiva. Essa relação deve ser de confiança e, ao mesmo tempo, de proximidade e intimidade, como a de um filho para com o seu pai. É assim que nós devemos rezar, como filhos e filhas de Deus, suplicando insistentemente que ele atenda as nossas preces e os nossos pedidos, mas que não sejamos ingratos. Saibamos agradecer quando a nossa prece for atendida. Sendo assim, para que possamos então criar um espírito do não julgamento, do saber discernir e confiar em Deus, que a bênção de Deus Todo-Poderoso desça sobre cada um de vós e permaneça convosco e vossas famílias, em nome do Pai, do Filho e do Espírito Santo. Amém. Louvado seja nosso Senhor Jesus Cristo, para sempre seja louvado. Um ótimo dia a todos e até a nossa próxima reflexão diária.

0: Eita, mundo velho, muito bom dia, minha gente, muito bom dia, meu povo, bom dia, Malé, bom dia, região, vamos acordando, vamos levantando, vamos se mexendo, vamos se agilizando, pra vida, minha gente, bom dia, bom dia, bom dia. 6:06, 6:06, já foram as sábias palavras do nosso amigo particular, Padre Michael Barbuza. Muito obrigado, Padre, pelas suas sábias palavras. Todas as manhãs, Deus abençoe, muito obrigado. Bom dia pro pessoal do campo, bom dia pra você da cidade, bom dia você do interior, você do bairro, das vilas, você do centro, bom dia você das cidades vizinhas, e o pessoal lá em Dorizão, e o pessoal lá em Rio Claro do Sul, e o pessoal lá em cima da serra, bom dia pra todos, bom dia pra todas. Estamos chegando, minha gente, estamos chegando, programa Homens do Campo, sou eu mesmo, é o Graia quem vos fala por aqui, sejam todos bem-vindos, todas bem-vindas, e vamos que vamos, dele que dele, não frouxamos nem nos lançantes, minha gente, bom dia, bom dia. Dorei de 10 tempos que o nosso tradicional pensamento do dia. Hoje eu acordei rico, e não foi de dinheiro, foi de gratidão. Acordei com saúde, tenho uma casa, uma cama e comida na mesa. Obrigado, meu Deus. Muito obrigado, meu Deus, pelo dom da vida. Muito obrigado, meu Deus, por mais este dia. Pois é, mais esta bênção em minha vida, né, minha gente? Bom dia, dona Edineia. Bom dia, seu Toné. Deus abençoe vocês aí. Muito obrigado pelo belíssimo pensamento do dia. Agora começamos, agora embalamos. Bom dia, cheia de fé e gratidão, dona Tereza Orne. Bom dia, bom dia. Bom dia, seu Sérgio Gibosco, abençoada terça-feira para todos nós, bom dia, bom dia, bom dia, meu amigo, abençoada, é terça-feira, é a Rosa Inhânia, que lá da Vila Mariana, bom dia, bom dia, bom dia, meu amigo, abençoada terça-feira para você e sua família. E toque uma do Teixeirinha, tropeiro velho, o seu César Chimi, como é que tá o senhor aí, tudo bem? Bom dia, Graia, toque mateando, saudades, que Deus nos dê um bom dia pra tudo nós, é o Polaco Maes, que é o homem do calcário. Bom dia, dona Marta Nhania, como é que tá, dona Marta, tudo bem, tudo certinho, tudo em ordem? Bom dia, seu Xandão, como é que tá, Xandão? Bom dia, que a paz do senhor esteja convosco, com todos nós, amém, amém, Xandão. Sirlei, bom dia. Bom dia, Graia, toque a música Tordilho Negro para nós curtir. Estamos tomando um chimarrão, é a Márcio Edson Pedro Henrique. Abençoada terça-feira para você, para todos nós. Bom dia, Graia Toque do Fundo da Grota, é o seu Alberto Maeski. Bom dia, seu Alberto. Bom dia, dona Maria. Bom dia, seu Leo Márcia, que também chegou por aqui. Bom dia, Graia. Bom dia, bom dia, bom dia, bom dia, bom dia. É aquele abraço, seu Heraldo Lima, é o nome do fera. Olha quem já tá por aqui conosco. Bom dia, bom. Eu e a Rosicléia estamos na escuta. É o Cristiano, alô Cristiano, alô Cristiano Rogoski, alô Rosicléia, bom dia pra vocês, Deus abençoe a terça-feira de todos nós. Solange Lela, que bom dia, dona Solange, tudo certinho por aí? E o Lauro e a Adriana lá em Dorizão, bom dia. Dona Pedra lá no Taquari, bom dia, dona Pedra, tudo bem com a senhora? Um ótimo dia. E o meu amigo P1, como é que você tá, P1? Um abraço pra família, P1, bom dia, terçou e não para não. E o pessoal pediu um monte de música, né? Vão pedir um monte de música aqui. Deixa eu ver se eu lembro de alguma, né? Já temos que campear por aqui, minha gente. Já temos que campear porque aqui no que tava engatilhado, não tem ela, né? Não tem ela. Então vamos lá. Mas se não rodar um fundo da grota, nem adianta, né? Então já sabe qual que vai ser a primeira, né, minha gente? Já sabe qual que vai ser a primeira. Foi-se embora, então. Já rodemos e foi-se embora.
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1: Muito bem, minha gente, bom dia, meu povo, bom dia, Malé. 6h27, olha a hora, bom dia, bom dia, bom dia, tudo certo, por aí, tudo em ordem, tranquilo, tudo beleza, pura joia, legal, vamos acordando, vamos levantando, vamos se agilizando, vamos se agilizando pra vida, que nós estamos por aí, né, minha gente, nós estamos por aqui, nós aqui, vocês aí, estamos tudo junto e misturado, não para não, não para não, não para não, bom dia. E vai achando música, vai rodando, vai animando esse pessoal em plena manhã de terça-feira. Bom dia, tem bastante gente por aqui. Bom dia, toca a música Facão Três Listas, quem pede é o Milton do Rosário. Você tá bom, Milton? Alô, seu Ezequias, bom dia, bom dia, bom dia, bom dia, seu Geraldo Borru. Dona Lucy, bom dia pra vocês aí, Deus abençoe o chimarrão. Bom dia, dona Lídia Ferençopt, já na escuta. Desde cedinho conosco, bom dia, bom dia, bom dia, bom dia, Senhor, Deus abençoe o seu dia, tamo na sombra do Arvoredo, toque, né, na sombra do Arvoredo com Teixeirinha, mando pra toda a família Karvoski, pra todos do Santa Cruz, tamo mateando com minha esposa Dani, e mandei um abraço pro compadre Maurício, que certeza tá na escuta já, é ele, nada mais, nada menos do que grande Isaías Karvoski, é o nome do tchê. Bom dia, Greia, toca a música Guasqueira e Domador, do Mano Lima, pra nós aí do Lajado, Ivete Ciuta, alô Ivete, família Ciuta, bom dia pra vocês. Alô, seu Tico Benji, como é que você tá, Tico Velho? Um abraço pra toda a família Tico, Deus abençoe, obrigado pela audiência. O Marcos Ivaniski, lá de Porto, União da Vitória, Cidades Gêmeas, tá por aqui o bicho velho. Dona Estela Travinsky, Skutniski, muito bom dia, Elizabeth, lá de Rio Azul, tá por aqui, pedindo Eduardo Costa, Sistema Caipiro, ótima e abençoada terça-feira para todos nós, Elizabeth, lá de Rio Azul, Terezinha Verosky, bom dia também, Marcos Machado, bom dia, Marcão, cê tá bom? Dona Laura Tisca, bom dia, dona Laura, seu João, como é que tá, seu João, tudo bem? E a Josiane, Josiane Carpins, que tá por aí também, o seu Hélio Ferreira, acabou de chegar com nós, bom dia, dona Vera, bom dia, dona Vera, uma abençoada terça-feira para todos nós, né, dona Vera, dona Ana Zavali, bom dia, dona Ana, tudo bem com a senhora? Tudo certinho? A Hilda e o João também estão ligados com nós, então tá louco. Louco de bom, tá louco de bom. Bom dia, minha gente. Levanta, meu povo. Vamos que vamos, dele que dele. Toca, toca. Ira, ira, não para, não. É uma atrás da outra. É música boa, é aqui com o Graia. 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

É o canto da terra, minha gente, a vaneira do povoado. Muito bom dia, meu povo, bom dia, minha pova. 6h45, 6:45, olha a hora. Daqui a pouco tem os avisos e recados do GRAI. Vamos dando bom dia pro povo que vai chegando por aqui. Dona Eliceia, como é que tá, Dona Eliceia? Bom dia, tudo bom, tudo certo, Dona Eliceia, por aí? E a Elisandra toma o bom dia, Dona Elisandra, tudo ok, tudo tranquilo? Então tá louco de bom, bom dia, abençoado dia pra todos nós, é o Jean. Alô, seu Jean, como é que tamo, Jean? Tudo certo? Só alegria, então tá louco, tá louco de bueno? Vamos que vamos, dele que é dele. Bom dia, o Mário, bom dia, Marlene, bom dia, Mário, bom dia, Marlene. Bom dia, Dona Marta Baniuque, bom dia, Dona Marta Baniuque, tudo certo, Dona Marta. Wilson Chagas, Wilson Chagas, tá por aí já, madrugou hoje. Miguel Cordeiro, alô, Colônia Dúcio, bom dia, bom dia, bom dia, bom dia, com muita alegria, Nelson Ferreira, cê tá bom, Nelson Velho, cê tá bom, Nelson Velho, então tá louco de bueno, tudo é bueno, mas nada é nosso. Bom dia, meu povo, bom dia, minha pova, desperta, Malé, acorda pra vida, bom dia, bom dia, bom dia, bom dia, minha gente, levanta, levanta, levanta, se mexe, abençoado que nós estamos por aí, hein? Tamo por aí, bem contente, bem feliz. Daqui a pouquinho já tem os avisos e os recadinhos do Graia, tá? Daqui a pouco, daqui a pouco, daqui um pouco, já tem, já tem, já tem, então vai se ajeitando.

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5: Vamos embora, minha gente, não para não, já estamos ajeitando os avisos e depois dessa eu já volto com os avisos. Bom dia, dona Teodósia, bom dia, Maria Madalena e Domarados, que bom dia, seu Ismael Kulish, bom dia, bom dia, bom dia, bom dia, seu Thiago, bom dia, seu Geraldo Souza, pessoal da Geraltec, bom dia, dona Cláudia, é a Cláudia Lela que tá por aí, bom dia, Cláudia Topunic Lela, com um abraço para toda a família, bom dia, é Martinho, bom dia, Martinho, também queria participar do sorteio da, mas não sei qual, Martinho, não sei qual, que hoje não tem nada, hoje tamo liso. Bom dia pra quem, a Márcia Aparecida Míssil, bom dia, Samuel, é o Samuel, a Sandra e o Luquinha estão por aqui, a dona Maria de Mil, bom dia, Lina Cláudia, bom dia também, o Nhenhé Corintiano apareceu, dona Alice Garska, bom dia, dona Ana Ivone, José, bom dia, minha gente, e eu já volto com os avisos. Ao Marcos, chegou por aí também, deu tempo ainda, a Solange Rogus, que também ainda deu tempo, e eu já volto com os avisos, bom dia, minha gente, bom dia ao Miguel Placto, pessoal lá da MP Borracharia, bom dia pra vocês também, e tudo de bom, bom dia.

Muito bem, minha gente, muito bom dia, Malé, bom dia, região, vamos direto e reto para os avisos e recados do GRAI, iniciando nesta manhã, manhã de terça-feira, dia 2 de junho, terça-feira, 2 de junho de 2026, 153 dias do ano se passaram, 212 para findar o mesmo, estamos na nona semana comum, lua cheia, é o período da lua cheia. Olha que bem serão aqueles que gozaremos com o olhar da Santíssima Trindade. São João da Cruz, quem escreveu este pensamento do dia. Santos do dia para suas orações, agradecimentos e pedidos de bênçãos. Santo Marcelino, São Pedro, Santo Erasmo e Santa Blandina são os santos do dia para suas orações, seus agradecimentos e pedidos de bênçãos. Bom dia, Malé. Bom dia, região. Bom dia, meu povo. Vai acordando, vai despertando, que tá na hora. Deus ajuda quem cedo madruga. Bom dia, bom dia, bom dia. Olha, e vamos seguindo por aqui com os demais avisos e recados nessa terça-feira, né? É, minha gente, vamos com a cotação agrícola. 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Olha, feijão preto a saca é R$200, milho amarelo R$54, saca da soja R$116, saca do trigo
trigo, R$ 68. Arroba do boi, R$ 345. Arroba da vaca, R$ 305. Suína em pé, tipo carne, o quilo, R$ 5,45. E a erva mate em folha, posta lá na indústria, lá na ervateira, R$ 18. Arroba da erva mate. Esta foi a cotação agrícola, segundo a SEAB, para a região de Irati. 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Olha, minha gente, previsão do tempo: hoje sol com muitas nuvens durante o dia, períodos de céu nublado, máximas de 17, mínimas de 9 graus. Amanhã, temos aqui sol com muitas nuvens durante o dia, períodos de céu nublado, noite com poucas nuvens, máximas de 17, mínimas de 9 graus. Na quinta, feriado, dia de Corpus Christi, temos nublado o dia todo, com possibilidade de garoa de manhã e chuva à noite. As nuvens podem diminuir na noite. Uma previsão aqui de 0,5 milímetros, máximas de 19, mínimas de 11 graus. Na sexta, sol com muitas nuvens durante o dia, períodos de céu nublado, noite com muitas nuvens, máximas de 19, mínimas de 11. No sábado, sol o dia todo, com muitas nuvens de manhã, nevoeiro à tarde. Máximas de 20, mínimas de 8 graus. Esta é a previsão do tempo, segundo o site Climatempo, aqui para o nosso município de Malé. Bom dia, bom dia. Olha, vamos seguindo por aqui com os demais avisos e recados, minha gente. 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
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Olha, vem aí o curso gratuito Nota Fiscal do Produtor Rural. A agenda, aprenda, né? Melhor dizendo, aprenda na prática a emitir o documento da nota fiscal. É a eletrônica agora, né? É curso aqui para Malé, Rio Claro e Dorizon. Será no dia 3 de junho, amanhã. Amanhã, quarta-feira, às 19 horas, lá na Biblioteca Cidadã. Inscrições diretamente na Secretaria de Agricultura. Inscrições devem ser feitas na Secretaria de Agricultura, mas não esquece. O curso é amanhã já, minha gente. É amanhã, tá bom? Informações também no 998-688-665829. 988-665829 ou no 4231-326798. Não esquece, você que já está inscrito, você que vai fazer o curso, tem que levar o celular, levar a senha do programa lá do GovBR e levar o PIN do aplicativo. É amanhã, então, é o curso de nota fiscal do produtor rural. 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
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Atenção, a Sala do Empreendedor informa que devido ao aumento da procura pelos atendimentos e à grande demanda de serviços, alguns atendimentos passarão a ser realizados mediante agendamento prévio. Os serviços que necessitam agendamento são abertura e formalização de MEI, parcelamento do Simples Nacional, parcelamento de dívida ativa, solicitação de crédito da Fomento Paraná. A medida tem como objetivo organizar os atendimentos e garantir maior qualidade e eficiência no atendimento aos empreendedores do município. Para realizar o atendimento, maiores informações, entre em contato com a Sala do Empreendedor, WhatsApp 42-31-32-67-36, 42-31-32-67-36, ou compareça presencialmente durante o horário de atendimento na agência, aqui na Sala do Empreendedor. Olha, a Secretaria Municipal de Meio Ambiente informa a programação da coleta do lixo na cidade e nos bairros. É, não haverá coleta nesta quinta-feira. Atenção, a Secretaria de Meio Ambiente e a empresa informam que nesta quinta-feira, feriado de Corpus Christi, não haverá coleta de lixo na cidade e nem nos bairros. Já a coleta do lixo reciclável no interior está acontecendo normalmente. Inclusive, no interior haverá coleta na quinta-feira, no dia do feriado. Desde já, agradecemos a compreensão de todos. Está aí este informativo aqui da Secretaria do Meio Ambiente. Ué! Cadê aqui, minha gente? Faltou os avisos de festa aqui, só um minutinho que nós já achamos, minha gente, nós já achamos aqui, faltaram os avisos das igrejas, faltaram os avisos das festas. Atenção, vamos aqui. Atenção, atenção, atenção, muito obrigado pela sua atenção. Aguenta aí, minha gente, aguenta aí que já sai tudo aqui, ó. Avisos da Igreja Matriz São Pedro. Hoje, terça-feira, às 19 horas na Matriz, tem missa e encontro do grupo de oração Kairos. Amanhã, quarta-feira, na Matriz, às 19 horas, tem novena e missa. Quinta-feira, feriado de Corpus Christi, às 9 horas da manhã, missa na Igreja Matriz São Pedro, seguindo com procissão até a Matriz Sagrado Coração de Jesus. Caso esteja chovendo, haverá Santa Missa às 9 horas nas duas igrejas. Ok, minha gente? Então, esse aviso da Igreja Matriz São Pedro, que ainda avisa que, atenção, matrículas e rematrículas da catequese da Igreja Matriz São Pedro. Vai acontecer neste sábado, dia 6 de junho, com início às 10 horas da manhã até às 15 horas no pavilhão da Igreja Matriz São Pedro, com atendimento no horário do meio-dia também. Para o primeiro ano, é necessário a criança completar 9 anos até o final deste ano, ou seja, nascidos em 2017. Favor levar xerox da lembrança do batismo, comprovante de dízimo, pagamento durante um ano ou os dizimistas, haverá uma taxa. Quem foi batizado na Igreja Sagrado Coração de Jesus, no rito ucraniano, é necessário autorização. Ressaltamos que não haverá outra data para as matrículas, somente neste dia, sábado agora, no pavilhão da Igreja Matriz São Pedro, das 10 horas da manhã até as 3 horas da tarde, não fecha no almoço, matrículas e rematrículas da catequese. Olha, meu gente, vem aí o almoço típico de Corpus Christi na paróquia São José em Dorizon. Almoço típico de Corpus Christi na paróquia São José em Dorizon será nesta quinta-feira, dia 4 de junho. Atenção para a programação. 9 horas da manhã, início da procissão com saída na Capela Santa Margarida. Às 10 horas da manhã, terá a Divina Liturgia na paróquia São José em Dorizon. E às 12 horas, o tradicional almoço de Corpus Christi, o almoço típico de Corpus Christi. Delicioso almoço típico e um suculento churrasco, comidas típicas ucranianas e muito mais, né? Lembrando que ontem nós sorteamos aí uma dúzia de pirogue, né? Uma porção de pirogue e uma porção de rolopiti. E amanhã tem sorteio de churrasco. Amanhã vai ter sorteio de churrasco lá do almoço típico de Corpus Christi. Atrações
ainda durante a tarde, bingo, leilão, vai ter até a dança do Corovai. A animação será por o grupo Gurizada da Vaneira. Gurizada da Vaneira, então não esquece, é nesta quinta-feira, almoço típico de Corpus Christi, lá na paróquia, na Igreja São José, em Dorizon, todos convidados. Olha, a comissão da Igreja Divino Espírito Santo vem por meio deste agradecer primeiramente a Deus por ter dado força e saúde para que conseguissem realizar a festa. Agradece ao padre Daniel, ao padre Michael e também a todos que fizeram presentes na festa, também ao DJ Adilson pelo excelente trabalho. Agradecemos a todos os homens e mulheres da nossa comunidade e das comunidades vizinhas que deixaram seus afazeres do dia a dia e vieram ajudar antes, durante e depois da festa. Agradecemos imensamente a todos, pois sem vocês, a nossa festa não seria o sucesso que foi. Que o Divino Espírito Santo lhes abençoe e o nosso muito obrigado. Agradecimento da comissão lá da Igreja Divino Espírito Santo da Colônia 5. Olha a marca da sua agenda, minha gente. Vem aí, vem aí. Calma lá que tem errado aqui, com alguma coisa errada nas nossas vinhetas aqui, né? O tempo passa. Almoço grandioso, almoço comunitário, dia 21 de junho, almoço comunitário na Igreja São João Batista, lá no Salto Braço do Putinga. Almoço comunitário, dia 21 de junho, lá na Igreja São João Batista, lá no Salto Braço do Putinga. Olha, vem aí também o Arraiado Divino, na Igreja Divino Espírito Santo, lá na Colônia 5, dia 27 de junho. Dia 27 de junho tem o Arraiado Divino na Igreja Divino Espírito Santo. Certo, minha gente, a internados do Hospital de Caridade São Pedro, Ana Borrum do Lajeadinho passa bem. Neuza Gonçalves Ferreira, loteamento Eldorado, está um pouco melhor. Neusoir Giroleto, do Jardim Bela Vista, está um pouco melhor. Os demais internos não querem seus nomes divulgados. A todos, boas melhoras, uma ótima recuperação. A toda a equipe do hospital, um ótimo dia, bom trabalho. Muito obrigado pelas informações. Bombeiros Comunitários de Malé nos informam que sem ocorrências, sem alterações nas últimas 24 horas, é o que nos repassam os Bombeiros Comunitários de Malé. Sem ocorrências, sem alterações nas últimas 24 horas. Olha, minha gente, não esquece, hoje tem feirão de insumos da Cooperativa Bom Jesus. Hoje, feirão de insumos da Cooperativa Bom Jesus, das 8 da manhã até as

0: Miguel Ostrowski, também aniversário. Elisa Zayat Spianaro, também de aniversário. E hoje aniversário da Isaura de França. Dona Isaura, lá da Barra Grande. É, dona Isaura, parabéns, felicidades, a comadre Isaura aí de aniversário hoje. Felicidade, saúde, paz e alegria. Homenagem do Grai, da Ingrid. É homenagem do seu Silvestre, da dona Wanda. Então, a Isaura de França, que está no aniversário no dia de hoje. Parabéns e tudo de bom. Cidade deste mundo, parabéns aos aniversariantes do dia, felicidade, saúde, paz e muita alegria a todos vocês. E vamos seguindo por aqui, notícias da região e de tudo mais. Bom dia, bom dia, bom dia. Atenção, atenção, atenção, né, minha gente? Vamos conferindo destaques e notícias. Olha, motorista perde o controle e sai da pista na PR-364 entre Irati e Inácio Martins. Dois casos de agressão mobilizam bombeiros em União da Vitória. Temos aqui também acidente no bairro Santa Rosa, deixa a jovem de 19 anos ferida lá em Porto União. Temos aqui dois homens são presos após racha e fuga da polícia em General Carneiro. Ferimento por arma branca, o jovem de apenas 20 anos é encaminhado ao hospital APMI após aí ferimento com arma branca. Olha o que mais aqui, minha gente, mês de junho deve ter duas ondas de frio, é o que dizem as instituições meteorológicas. Certo, minha gente? É o que mais que temos por aqui. E eu acho que são esses destaques, notícias que eu tinha para contar para você, as principais destaques. Olha, notícias do Brasil, vamos lá, vamos lá, vamos lá. Estados Unidos propõe tarifa de 25% sobre mercadorias brasileiras como punição. Medida seria para punir práticas não razoáveis do comércio brasileiro. Olha o que mais aqui. Gabinete de Frias pagou a empresa investigada em São Paulo. No Rio de Janeiro, prejuízo da SEDAI é com o Banco Master é de 220 milhões. Voos afetados do Brasil, greve geral em Portugal. Greve faz Azul cancelar voos para quatro países. É quatro voos ao país, melhor dizendo. É o que mais aqui? TSE julga nessa terça-feira o recurso de Castro. Americana morta em São Paulo já havia negado a própria morte. Seleção brasileira viaja aos Estados Unidos. Voo para os Estados Unidos, todos juntos, já a seleção completa para o último amistoso antes da Copa. Jovem atacada por tubarão saiu do mar já sem a perna, nem Pernambuco. E o que mais? É, passageira morre ao cair da escada de avião em São Paulo. Influencer diz que mulher escorregou na queda. E são esses destaques e o que eu tinha para contar para você. Certo, minha gente? Muito bom dia. Bom dia, bom dia para quem? A Iracema Castilho, Maria Meunechinco, Edmilson e a Marli. Bom dia, o Davi Tomol, a Lúcia Regina Chitko. Bom dia para Márcia Maia. É, bom dia, meu povo. Bom dia, minha pova. Acorda, Malé. Desperta, meu povo. Vamos que vamos. E o Miguel Placta tá mexendo com torresmo cedo já, Miguelito, mas pouco bom, né? Pouco bom, né, Miguelito? Barbaridade. E bom dia, meu povo, foram os avisos, recados, informações e tudo que eu tinha para contar para você. Eu já volto para dizer um tchau, bom dia.
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É, minha gente, é assim mesmo, tudo que é bom dura pouco, vou fechando, vou encerrando, vou finalizando mais um programa por aqui nesta manhã de terça-feira, dia 2 de junho. Tá bom, vou finalizando, vou encerrando, agradecendo a sua audiência, a sua paciência, a sua preferência, muito obrigado. Olha, minha gente, vem aí mais uma edição da Feira Cultural e Rota do Turismo de Malé. Acontece neste domingo, dia 7 de junho. Dia 7 de junho, você tem um encontro marcado com a cultura, a música e a tradição da nossa cidade. Rota do Turismo, saído às 13 horas do Parque dos Imigrantes. Inscrições gratuitas na Secretaria de Cultura e Turismo ou pelo WhatsApp 988-61-1356. E a Feira Cultural, início às 14 horas no Parque dos Imigrantes. Teremos uma tarde especial com karaokê e muita música ao vivo com Matias e Bento de Amorim, reunindo cultura, gastronomia, artesanato e momentos de confraternização para toda a família. Em caso de chuva, a feira será realizada no centro de eventos e a rota será cancelada. Convide a família, chame os amigos e venha prestigiar mais uma grande edição da Feira Cultural e Rota do Turismo de Malé neste domingo, dia 7. Certo, minha gente? Aviso os recados. Tudo, o programa resolvido, abraços e músicas e tudo mais. Tchau, obrigado, bom dia Malé, bom dia região, obrigado pela audiência, pela preferência, beijo no coração dos maletenses e até amanhã, se Deus assim nos permitir. Tchau, obrigado, bom dia Malé, tchau, eu fui.

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1: Olá, amigos ouvintes de todo o estado do Paraná, uma boa terça-feira a todos. Estamos aqui falando direto dos estúdios da Farcom, a Federação das Rádios Comunitárias do Estado do Paraná. Eu sou o Wanderson Dubinsky e apresento a partir de agora o programa Fala Paraná, o programa da família paranaense. Junto comigo estão Magno Pinelli e Adriele de Oliveira. Olá, Magno, seja bem-vindo ao nosso programa desta terça-feira.
2: Olá, Wanderson e Adriele, olá, ouvintes do programa Fala Paraná. Hoje é dia 2 de junho, vamos então com a previsão do tempo para o nosso estado. O tempo fica mais fechado entre Curitiba e o litoral, com muitas nuvens e chance de garoa em alguns momentos. Nas demais regiões, o tempo fica mais aberto, com poucas nuvens. Curitiba tem hoje mínima 11, máxima 18 graus. Cascavel, mínima de 11, máxima 21 graus. Campo Mourão tem mínima de 11, máxima 21 graus. Paranaguá, mínima 14, máxima 19 graus. Estamos chegando novamente para apresentar este programa da Farcom em parceria com as rádios comunitárias do estado do Paraná.
1: Olá, Adriele, seja bem-vindo ao nosso Fala Paraná de hoje. Vamos saudar os nossos amigos paranaenses que nos ouvem através de uma das nossas mais de 150 rádios parceiras da Farcom.
3: Olá, Wanderson e Magno, olá, ouvintes do Fala Paraná. Hoje vamos mandar um abraço especial para os nossos amigos de Araruna, que nos ouvem pela Cidade FM, de Açaí, que nos ouvem pela Estúdio FM, de Astorga, que nos ouvem pela Interativa FM Santuário, de Bela Vista da Caroba, que nos ouvem pela Raízes FM, e de Bituruna, que nos ouvem pela Bituruna FM.
1: Muito bem, Adriele, o nosso carinho a todos os nossos amigos ouvintes, de maneira especial das cidades que você acabou de citar. Vamos então abrir os nossos trabalhos trazendo as principais manchetes do dia.
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2: Principais jornais do estado trazem hoje as seguintes manchetes. Pela Gazeta do Povo, Apucarana, polo que fabrica 80% dos bonés do Brasil, busca selo de indicação geográfica para fortalecer indústria.
3: Ainda no plano estadual, o jornal Folha de Londrina traz hoje: pedágios começam a funcionar em Tamarana e Mauá da Serra.
2: Encerrando o giro das manchetes estaduais, temos o portal G1. Suspeito de matar família por engano em chacina em bar de Sarandi é procurado pela polícia. Advogado é preso suspeito de ajudar líderes do tráfico em Curitiba a manter vida de luxo em Maceió.
1: Estas então são as manchetes das notícias de hoje dos principais jornais e sites do estado. E a seguir, fique conosco, pois está no ar o programa Fala Paraná.
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1: Muito bem, estamos de volta com o Fala Paraná para iniciarmos os nossos giros de notícias pelas mais diversas regiões do nosso estado através das nossas rádios parceiras da Farcom. Vamos então para o primeiro giro de hoje. Magno, por onde vamos começar a nossa viagem pelo Paraná?
2: Anderson, neste primeiro giro de notícias desta terça-feira, vamos até a região metropolitana de Curitiba. Estamos na linha com o repórter Marcos Lemos, da Rádio Fazenda FM de Fazenda Rio Grande. Olá, Marcos. O que você traz de notícias desta região para nossos ouvintes do programa Fala Paraná?
6: Bom dia, família Farcom e ouvintes do programa Fala Paraná. É com grande alegria e orgulho que anunciamos que a Rádio Fazenda FM está concorrendo ao prêmio Aster 2026, uma das maiores e mais importantes premiações empresariais e acadêmicas do Brasil, promovida pela ESIG, Faculdade e Colégio Internacional. O prêmio Aster é reconhecido nacionalmente por valorizar empresas, profissionais e instituições que se destacam pela inovação, empreendedorismo, comunicação e responsabilidade social. Desde 2006, a premiação homenageia histórias de sucesso e iniciativas que contribuem para o crescimento da sociedade. A cerimônia de entrega do prêmio acontecerá no próximo dia 3 de junho, na tradicional Ópera de Arame, em Curitiba, reunindo importantes nomes do cenário empresarial, acadêmico e da comunicação. Para nós da Fazenda FM, estar entre os indicados já é uma grande conquista, estando sendo avaliados por uma comissão formada por especialistas e profissionais de referência. E só de participar desse momento ao lado de grandes veículos e comunicadores já nos enche de orgulho e gratidão. Mas queremos destacar que essa indicação não pertence apenas à nossa equipe, ela é resultado da confiança de cada ouvinte que nos acompanha diariamente, dos nossos parceiros, anunciantes e de toda a comunidade que acredita no trabalho da Fazenda FM. Por isso, fazemos questão de dividir essa alegria com vocês e agradecer pelo apoio que recebemos todos os dias. Seguimos a expectativa, principalmente na torcida, e podemos ter certeza, independentemente do resultado, continuaremos trabalhando com dedicação para levar informação, entretenimento e serviços de qualidade para toda a nossa região. Fiquem na torcida por nós, juntos somos muito mais fortes. 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
1: Vocês ouviram então o primeiro giro de notícias regionais do programa de hoje, trazido por uma das nossas rádios parceiras. Já vamos então direto com mais informações exclusivas agora de outra região do estado. Adriele, conte pra gente para onde vamos e qual repórter está na linha, aguardando para participar conosco.
3: Wanderson, vamos agora até a região central do estado. Estamos na linha com o repórter Arnaldo Ravanello, da Rádio Cantagalo FM de Cantagalo. Olá, Arnaldo. O que você traz de notícias dessa região para os nossos ouvintes do programa Fala Paraná?
7: Olá, amigos de todo o estado do Paraná. Conta de luz continuará com o acréscimo da bandeira amarela neste mês de junho. A bandeira tarifária permanecerá amarela neste mês de junho, informou na sexta-feira, dia 29 de maio, a Agência Nacional de Energia Elétrica, ANEEL. Com isso, será mantido o acréscimo nas contas de luz nos próximos meses, para todos os consumidores conectados ao Sistema Interligado Nacional. Sim, o custo adicional da bandeira é de 1,885 a cada 100 kWh consumidos. Segundo a ANEEL, a decisão foi tomada devido ao período seco no Brasil, o que leva uma geração hidrelétrica menor e ao acionamento das usinas termoelétricas com custo mais elevado. Criado em 2015 pela ANEEL, o sistema de bandeira tarifária reflete ao custo variáveis da geração de energia elétrica, dividida as cores das bandeiras, o que indicam quanto está custando para o Sistema Interligado Nacional, sim, gerar a energia usada nas residências, no estabelecimento comercial e nas indústrias. Diretamente da cidade de Cantagalo, aos amigos ouvintes do Fala Paraná, reporte Arnaldo Ravanello.
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1: Amigos paranaenses, vocês ouviram o nosso segundo giro de notícias regionais pelas rádios parceiras da Farcom. Fique ligado porque daqui a pouco nós teremos uma nova rodada.
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1: E para você que nos ouve em cada canto desse maravilhoso estado do Paraná, através da rádio comunitária da sua cidade, é sempre um prazer estar aqui contigo. E agora, vamos trazer informação e conhecimento com o nosso quadro temático de hoje. Magno, conte pra gente quem estará conosco e qual o tema do quadro do dia.
2: Wanderson, o nosso quadro temático de hoje é com Janete Knapik, que irá abordar o tema Aumento do Bem-Estar. Vamos conferir.
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10: Olá, caros ouvintes. Meu nome é Janete Knapik e hoje eu falo aqui sobre bem-estar. O bem-estar é um estado de equilíbrio, é uma satisfação que envolve aspectos tanto físicos, emocionais, sociais e mentais. É quando a pessoa sente-se bem consigo mesma, com os outros e com a vida em geral. Não é apenas uma ausência de desconforto ou uma doença, mas inclui a capacidade de lidar com desafios e desfrutar das experiências do cotidiano com prazer. O bem-estar não depende apenas dos aspectos psicológicos e emocionais, mas também de algumas condições fundamentais, como saúde física, apoio social e condições de vida. Quais práticas que podem trazer essa sensação de bem-estar? Cuidar do corpo, exercícios físicos regulares, uma boa alimentação, um sono adequado, cultivar relacionamentos, né, conexões sociais positivas são essenciais para o bem-estar, gerenciar as emoções, gerenciar o estresse. Se atividades como meditação, por exemplo, podem ajudar, reservar tempo para hobbies, fazer coisas que a gente gosta, que dão prazer, buscar o autoconhecimento, né, refletir sobre as nossas capacidades, as nossas necessidades e também ajudar os outros, né? Atos de solidariedade promovem esse senso de propósito. Que impacto a saúde, o bem-estar traz para a saúde mental? O bem-estar, ele promove resiliência e a resiliência está diretamente relacionada à saúde emocional, à redução dos riscos de ansiedade, estresse e depressão. E o que a gente pode fazer para aumentar o bem-estar? Né? Estabelecer uma rotina equilibrada, praticar gratidão, mover o corpo, se movimentar, desconectar-se, cuidar das relações, pequenos prazeres.
2: Vocês ouviram o nosso quadro Momento Saúde com Janete Knapik, que hoje tratou do tema Aumento do Bem-Estar.
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1: Já estamos de volta e para você que está nos ouvindo pela rádio comunitária da sua cidade, lhe fazemos um convite especial. Participe conosco dos próximos programas Fala Paraná, com sugestões de notícias e informações. E para participar é muito fácil, é só você enviar uma mensagem para o nosso WhatsApp 41 984 37 1253. Vamos de informação? Vamos chamar então mais um giro de notícias pelo Paraná.
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1: No nosso programa de hoje já tivemos a participação de rádios de algumas regiões do nosso estado e agora teremos mais notícias exclusivas para você, amigo ouvinte. Adriele, apresente aos nossos amigos qual repórter está pronto na linha para trazer mais um giro.
3: Wanderson, vamos agora até a região norte do estado. Estamos na linha com o repórter Roney Ramalho, da Rádio Sertão FM de Sertanópolis. Olá, Roney. O que você traz de notícias dessa região para os nossos ouvintes do programa?
12: Olá, amigos de todos os cantos do Paraná. Acontece em Sertanópolis, a partir da próxima quarta-feira, dia 3 de junho, a 12ª edição da Expo Sertão, festa tradicional que comemora os 92 anos de emancipação do município. A festa será no recinto de rodeio da APAE e a entrada é gratuita todos os dias. A Expo Sertão também marca a volta do rodeio na cidade de Sertanópolis, depois de 7 anos. A grade de shows está imperdível. Na quarta-feira, dia 3, tem a abertura com Roupa Nova. Na quinta, tem Diego e Arnaldo comandando a arena. Na sexta-feira, dia 5, é a vez do romantismo do Raça Negra. No sábado, os grandes sucessos de Vitor e Léo. E fechando com chave de ouro no domingo, tem o cantor Daniel. A festa conta também com uma grande praça de alimentação e palco 2 com artistas do município. Chame sua família, convide os amigos e venha comemorar os 92 anos de Sertanópolis na Expo Sertão 2026. De 3 a 7 de junho. Quem convida para essa grande festa? Esta é a prefeita Ana Ruth Seco.
13: Olá, ouvintes de todo o nosso Paraná. Eu sou Ana Ruth Seco, prefeita de Sertanópolis. Quero convidar a todos vocês para participarem da nossa 12ª Expo Sertão, que será realizada do dia 3 ao dia 7 de junho. Teremos rodeio em touro, teremos também prova de laço, prova de tambor. E nós teremos shows com nomes nacionais. Estamos aí convidando vocês para que venham prestigiar. Um abraço a todos, que Deus lhe abençoe.
12: Diretamente da Rádio Sertão FM em Sertanópolis, norte do estado, Roney Ramalho, para o programa Fala Paraná.
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1: Você ouviu mais informações exclusivas do Sistema Farcom, o maior sistema de comunicação do rádio paranaense. Já vamos então direto para outro ponto do estado, saber o que é destaque por lá. Magno, e agora para onde vamos e quem vai participar conosco, trazendo mais um giro de notícias?
2: Wanderson, vamos agora até a região metropolitana de Curitiba. Estamos na linha com a repórter Bianca Caroline, da rádio Piem FM de Piem. Olá, Bianca. Que você traz de notícias desta região para nossos ouvintes do programa Fala Paraná.
14: Olá, ouvintes do programa Fala Paraná. Com a chegada das primeiras ondas de frio na região, a Prefeitura de Piem, por meio da Secretaria de Assistência Social, deu início a uma campanha de arrecadação de itens de inverno destinada ao atendimento de famílias em situação de vulnerabilidade social. A mobilização tem como objetivo oferecer proteção, conforto e dignidade às pessoas que já buscam auxílio diante das baixas temperaturas registradas nos últimos dias. A campanha seguirá até o dia 10 de agosto, período em que o inverno costuma ser mais rigoroso no município. Neste ano, a iniciativa concentra os esforços na arrecadação de itens considerados essenciais para enfrentar o frio, como cobertores, meias, toucas e luvas novos ou em bom estado de conservação. Segundo a pasta, a procura por apoio já apresenta aumento, especialmente entre famílias com crianças e idosos. A preocupação da equipe é garantir que os itens arrecadados sejam destinados rapidamente a quem mais precisa, contribuindo para minimizar os impactos do frio e prevenir doenças respiratórias comuns nesta época do ano. A equipe também destaca a importância das doações voltadas ao público infantil. Crianças são mais sensíveis às mudanças bruscas de temperatura e demandam cuidados especiais durante o inverno, tornando prioritária a arrecadação de peças e acessórios infantis. As doações podem ser entregues diretamente no CRAS e também na Secretaria Municipal de Assistência Social. Da Piem FM para o programa Fala Paraná, repórter Bianca Caroline.
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1: Voltamos com o nosso Fala Paraná e sem perder tempo, vamos conversar com outra região do estado, saber as notícias de lá. Adriele, quem está na linha para trazer o nosso último giro do programa de hoje?
3: Wanderson, no último giro de hoje, vamos até a região centro-oeste do estado. Estamos na linha com o repórter Mário César, da Rádio Liberdade FM de Roncador. Olá, Mário. O que você traz de notícias dessa região para os nossos ouvintes do programa Fala Paraná?
22: Olá, ouvintes do Fala Paraná. 65 casos de dengue já foram confirmados na região da Conquer. A Secretaria de Estado da Saúde divulgou na última terça-feira o novo boletim sobre a dengue. A região da Conquer, ou seja, a região de Campo Mourão, já somam 65 casos em 18 municípios. 65 casos de dengue foram confirmados neste ano em 18 dos 25 municípios da região da Conquer. O boletim divulgado na última terça-feira pela Secretaria de Estado da Saúde trouxe 7 confirmações a mais que o levantamento anterior divulgado na semana passada. Os municípios com casos de dengue confirmados são Altamira do Paraná, 2 casos, Araruna, 1, Barbosa, Ferraz, 1, Boa Esperança, 1, Campina da Lagoa, 1, Campo Mourão, 1, Engenheiro Beltrão, 1, Farol, 1, Fênix, 1, Goiurê, 2, Iretama, 4 casos, Janiópolis, 1, Juranda, 1, Moreira Salles, 8 casos, Quarto Centenário, 5, Roncador, 1 caso, Terra Boa, 3 e Ubiratã, 30 casos de dengue confirmados somente neste ano de 2026. Com informação para o programa Fala Paraná, da Central de Jornalismo, da Rádio Liberdade FM de Roncador, repórter Mário César.
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1: Muito bem, vocês ouviram o nosso último giro de notícias regionais do programa de hoje pelas rádios parceiras da Farcom. Agora vamos entrar em contato com a nossa correspondente em Curitiba, jornalista Vanessa Ricardo, que traz as notícias de hoje da capital do Paraná.
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1: Olá, Vanessa, seja muito bem-vinda. O que você tem da capital para os nossos ouvintes do programa Fala Paraná?
23: Olá, Wanderson. Olá a todos os nossos ouvintes. A Câmara Municipal de Curitiba instalou ontem, segunda-feira, uma comissão processante para investigar uma suposta quebra do decoro parlamentar do vereador Lorenz Nogueira do PP, que está no primeiro mandato. O parlamentar é alvo de uma investigação por suspeita de rachadinha. A criação da comissão, Wanderson, ocorreu após 35 vereadores votarem favoravelmente ao recebimento da denúncia apresentada pelo Partido Novo. O documento tem como base uma operação conduzida pelo Ministério Público. Além da suspeita de rachadinha, a denúncia também aponta possível uso da estrutura pública para interesses particulares e desvio de função de servidores. A abertura do processo teve apenas um voto contrário, o do próprio vereador investigado. 3 parlamentares foram escolhidos para compor a comissão processante, que ficará responsável por conduzir a apuração. Os nomes foram definidos durante a sessão de segunda-feira, como explicou o presidente da Câmara, Tico Kusma.
4: Feito essa admissibilidade pelos vereadores, pela maioria dos vereadores, elegeu-se, né, ou sorteou-se primeiro os 3 vereadores que vão fazer parte da comissão processante. Na sequência, eles elegeram o seu presidente e o seu relator, que devem receber ainda hoje esse processo e iniciar os trabalhos dentro de 5 dias úteis. E aí nós temos todo esse rito do Decreto-Lei de 67 para ser seguido pela comissão processante.
23: A comissão processante ficou da seguinte maneira: o vereador Serginho do Posto, do PSD, foi escolhido como presidente. Já Mauro Bobato, do Podemos, será o relator. E da Costa, também do Podemos, completa o grupo. O trabalho da comissão, Wanderson, já começa e o presidente Serginho Posto tem o prazo de até 5 dias para notificar oficialmente o vereador investigado. Após ser investigado, Lorenz Nogueira terá até 10 dias para apresentar sua defesa. Segundo o Serginho do Posto, a comissão também vai solicitar acesso aos autos de investigação conduzida pelo Ministério Público do Paraná.
5: Então nós teremos as oitivas, e eu quero deixar muito claro a transparência total da comissão em relação a esse fato. Nós pediremos documentos ao GAERC, ao Ministério Público, para subsidiar essas informações e também as oitivas que deverão acontecer durante o processo. São 90 dias de prazo. Os fatos que nós teremos conhecimentos pelo processo do Ministério Público contribuirão para formar, a partir daí, o relator fazer a sua relatoria do processo.
23: Antes da definição da comissão, o vereador Lorenz Nogueira falou publicamente pela primeira vez, desde que a operação do Ministério Público apresentou o vídeo da denúncia.
6: Sobre o vídeo que circulou, entendo uma primeira leitura, causa estranheza. É natural. O que as imagens mostram é uma transação financeira entre pessoas que se conhecem e mantêm relação e confiança há muitos anos. Esse tipo de situação entre pessoas com esse histórico é absolutamente normal e não configura ilícito. O contexto completo será esclarecido no lugar e no momento adequado.
23: E lembrando, né, Wanderson, que em relação ao processo criminal, o caso passou a tramitar em sigilo. Motoristas que utilizarem os trechos com o sistema Free Flow terão até 30 dias para realizar o pagamento da tarifa. A cobrança, Wanderson, poderá ser quitada pelos canais oficiais da concessionária ou também pontos físicos de atendimento credenciados. A orientação é que os usuários verifiquem sempre a procedência das cobranças antes de efetuar qualquer pagamento.
7: Importante destacar que a EPR Paraná e as concessionárias do grupo não encaminham nem WhatsApp, nem e-mail com consolidação ou com cobranças isoladas para qualquer usuário. Os meios de pagamento são sempre os meios oficiais, o usuário precisa procurar o meio ou pelo aplicativo oficial da concessionária ou pelo site oficial da concessionária e nos pontos cadastrados e devidamente identificados com a logomarca da concessionária. Esses pontos estarão em postos de combustíveis, comércios de movimento próximo dos trechos concedidos pela EPR.
23: A região metropolitana de Curitiba ganhou esta semana 46 novos ônibus 0 quilômetros para o transporte coletivo. Os veículos foram entregues esta semana pelo governador Ratinho Júnior e são os primeiros da frota metropolitana equipados com ar-condicionado e câmeras internas. Operados pela empresa Santo Ângelo, os ônibus vão atender linhas que ligam Colombo, Bocaiúva do Sul e Curitiba. O lote é composto por 42 ônibus convencionais, 3 articulados e 1 ligeirinho. A entrega faz parte de um pacote maior de renovação da frota, que prevê a chegada de 170 novos veículos. O investimento da empresa foi de cerca de 45 milhões de reais e atende à exigência da AMEP de manter veículos no máximo 12 anos de uso no sistema metropolitano.
1: Obrigado, Vanessa, que falou direto de Curitiba, trazendo as notícias do dia da capital do Paraná.
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2: É isso aí, encerramos mais uma edição do programa Fala Paraná, agradecendo de forma especial a você ouvinte pela sintonia neste horário, aí na sua rádio comunitária, que para nós é um sinal de prestígio pela sua audiência.
3: Obrigada aos ouvintes do nosso Fala Paraná, um programa feito com muito carinho para você, parceria de mais de 150 rádios comunitárias espalhadas pelo estado.
1: Agradeço a você, Adriele, ao Magno, nosso editor Márcio, pelos trabalhos de hoje e a todos aqueles que colaboraram para a realização deste programa, transmitido para todo o estado através das nossas rádios parceiras filiadas à Farcom. Lembrando que amanhã, quarta-feira, estaremos de volta no mesmo horário aqui na sua rádio comunitária. Obrigado a todos pelo carinho da sua audiência e fiquem com Deus.
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9: Excelente manhã pra você de terça-feirosa, viu? Dia 2 de junho de 2026. Tudo bem? Tudo certo por aí? Você tá bem, gata? Tudo certo com essa carinha sua fofinha? Tá linda, tá bonita, tá? Com a pele de cutis? Não? Então bora tirar essa cara de limão chupado nessa manhã friaca de terça-feira, viu? Jogodói tá na área, sim, sou eu, trazendo a melhor programação do seu rádio pra te dar aquela animada. Aquele up logo de manhã, né? Pra gente começar bem o nosso dia, com alegria, disposição. Muito alto astral, fé em Deus, sabe? Porque começa o dia borocochô, termina no limbo. Termina na lama, é assim que você quer terminar, porquinho não, né? Então bora jogar pra cima, viu, amigão? Limpa essa remela no canto do olho, essa baba no canto da boca, penteia o cabelão, passa um gel, passa aquele perfumão cheiroso e simbora! Bora chutar a boca da preguiça por aqui! Pedidomusical.com.br ou pelo Insta de Jogodói, galera, classe A já tá chegando por aqui. Chega mais, você também, viu? Por aqui eu espanto a preguiça sem dó nem piedade. Bora dar um gás nesse volume e colocar ele no 12. Mês de junho já começou, já tá quente lá fora e você tem que parar de comer aquela mosquinha de petinho. Pra começar, tem Gustavo Lima, retrovisor, pra te dar logo aquela baqueada logo cedo. O Bom Dia tá no ar.
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0: Sim, já chegamos quentes por aqui, viu, né? Porque terça-feira aqui tem desânimo e rabujo, tá? Tá aí o sonsaço de Guilherme Santiago, que dá vontade de ir pro trabalho, dá vontade de ficar em casa de barra descoberta, mas quando você lembra dos boletos, lembra das contas, lembra que o pagamento tá chegando, você vai feliz da vida, sorrindo, né? E saltitando feito um cachorrinho feliz. Então, depois desse momento lucidez, a gente tem spoiler de A Nobreza do Amor. Por aqui, terça-feira, 2 de junho, em A Nobreza do Amor, onde Aki e Ladisa temem a aproximação entre Dumi e Kenya. Gendal finge para Kenya que não conhece nenhum Robert. Viriato se surpreende quando Belmira revela que Carrapato não deixou a igreja. Fortunato alerta Manuel sobre Mirinho. Tonho tem um sonho com um guerreiro de Batanga. Olha isso, gente. Eu fico por aqui. Um beijo. Obrigada pela companhia. Lembrando que amanhã tem mais resumos de novelas. Até lá.
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0: Acabou o rabojo, porque o primeiro bloco já acabou por aqui, viu? Já deu tempo de você esquentar o motor. Richie, fala! Fala aí pra mim como é que você tá começando a sua semana, hein? Desanimadão, gripado, resfriado, com muita fé em Deus, né? Nadando contra a maré, pensando, vai chegar, sim, o dia do pagamento. Mês de junho, mês dos namorados, mês que tem feriado essa semana. Tem feriado, gente? Ai, eu acho feriado roupa, que quebra as pernas da gente, né, Rô? Tipo, você tá ali começando a pedalar rapidinho na bicicleta, você tem que diminuir a velocidade, mas tá bom, tudo bem. Pra quem gosta de feriado, sei, já começou a semana com um sorriso a mais no rosto, né? Bora jogar pra cima aí, bora! Se a pessoa que tá aí dormindo no seu lado, do lado do busão aí, tá no busão, tá cochilando, deixa a pessoa dormir, mas continua com a gente aqui com o volume no 12, quem sabe ela capta um pouco de energia positiva e desperta com alegria. Eita, eu já tô rimando que é uma beleza, hein?
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3: Oi, já estamos de volta. Estava engolindo um gole de café. E você, já tomou o seu? Então bora tomar, viu? Por aqui temos notícia. MEI perdeu o prazo da declaração anual. Te explico como você pode regularizar. Ai, Gigodói, mas você já falou desse assunto já, porque tem uma galera que é MEI que ouve o meu programa. Então eu vou dar aqui uma ajuda pra geral, viu? O prazo para os microempreendedores individuais MEIs entregarem a declaração anual do Simples Nacional, o famoso das MEI, terminou no último domingão, né? O envio é obrigatório e deve ser feito anualmente pelo portal do empreendedor. Quem não entregou a declaração no prazo, ainda pode regularizar a situação. Calma, não precisa arrancar os cabelos da cabeça. No entanto, haverá uma multa de 2% ao mês sobre os tributos devidos, limitada a 20%, com um valor mínimo de R$50. Para evitar prejuízos ainda maiores, a orientação é que os empreendedores preencham um formulário online o quanto antes. A declaração exige apenas informações como faturamento anual e a eventual contratação de empregados. Para enviar a das MEI e regularizar a sua situação, é necessário acessar o portal do empreendedor. Fica ligado aí, entendo passo a passo, tá? Entrar na área da declaração anual de faturamento do Simples Nacional e informar o CNPJ da empresa. Selecionar o ano da declaração em atraso, preencher o faturamento bruto do período, informar se houver contratação de empregado, conferir os dados e enviar a declaração. Emitir o recibo de entrega e o documento de arrecadação de receitas federais do DARF da multa por atraso. Pagar a multa dentro do prazo para evitar juros adicionais. Para facilitar a entrega da declaração, o MEI deve preencher mensalmente o relatório mensal das receitas brutas com o valor que obteve no mês anterior. Essa também é uma obrigação prevista em lei, segundo o governo federal. A das MEI e CIMEI reúne informações sobre o faturamento da empresa em 2025, contribuições e se houver dados de empregados, mesmo sem faturamento, o MEI deve realizar a declaração. Viu? A declaração deve ser apresentada anualmente à Receita Federal para informar os rendimentos do MEI e manter o CNPJ regular. Então, para você que esqueceu, para você que não teve tempo, para você que ficou com receio de fazer, não sabe, né? Procure aí, se você tiver, né, um contador da sua confiança para você fazer. Ou então, siga os passos como eu expliquei aqui para você, viu, acessando o portal do empreendedor. Curtiu? Ainda em tempo, hein? Gil Godoy salvando a sua cabeça. Por aqui, seguimos de sonzeira na sua muleira, Felipe Rodrigo. Melhor me bloquear. Bloqueia não, gente, eu choro.
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5: Nem um minuto de paz.
4: Vai, Lúcio.

0: Seguindo por aqui, tocando nosso barquinho, você que tá aí todo embrulhado pro presente com frio, com cachecol, com toco, com luvas de lã. Jorge Matheus, Henrique Juliano, chonei. Aquela gostosinha logo pela manhã pra você. Quer ser seu coraçãozinho? Bom dia, segue por aqui com o horóscopo do dia, né?
1: Pessoal, tudo bem? Hoje é terça-feira, gente, dia 2 de junho de 2026. Eu sou a Suzy Lu, estou chegando com as previsões astrais para esse dia 2 de junho. Vida longa para quem dá mais um giro em torno do sol. Quem nasce dia 2 de junho é do signo de Gêmeos, com a personalidade do signo de Leão. São pessoas mais sociáveis, comunicativas, alegres, sempre de bom humor. Tudo de bom para você que faz aniversário hoje, 2 de junho. Áries, Touro e Gêmeos. As previsões astrais para hoje: Áries, nascidos de 21 de março a 20 de abril. Áries, algo inesperado pode testar sua paciência hoje, mas também revelar uma força que você havia ignorado. Se desacelerar antes de reagir, a vida ganha um ritmo. A cor para hoje é o branco, números da sorte 41, 62 e 06. Touro, nascidos de 21 de abril a 20 de maio. Touro, céu hoje pede calma, mas também firmeza nas suas escolhas. Um detalhe pequeno pode definir o tom do seu dia inteiro. Evite apenas o nervosismo quando você respeita o seu ritmo natural e tudo flui. A cor para você hoje é o vermelho e os números da sorte 44, 09 e 28. Gêmeos, nascidos de 21 de maio a 20 de junho, Gêmeos, antes mesmo da manhã terminar, conversas, mensagens e interrupções podem tentar ocupar toda a sua atenção, Gêmeos. O segredo será perceber rapidamente aquilo que merece a sua energia. Cor para você hoje, branco, números da sorte 65, 22 e 41. Eu já volto e falo com Câncer, Leão e Virgem, mais um bloco de previsões nessa terça.
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0: Encerrando assim mais um super bloco do Bom Dia com Gabi Martins. Te peguei na planta. Excelente manhã de terça-feira pra você, em especial para o Henrique Pereira e sua mamãe Sueli. Aquela beijoca, viu? Nailton Almeida, bom mês de junho pra você. Aquele abraço pra Sirley Martins, que tá sempre aqui na escuta. Beijo, Sirley, de Abre Campo. Luciene Miranda, nossa call girl maravilhosa da internet. O Nilda Alves, bom início de mês de junho. Bom dia pra você. Oi, Ju, bom dia, como vai? Passa uma música do Alan Jackson, por favor. Eu encaminho o seu pedido para o programador, Nilda. Ele que resolve quando que vai tocar, viu? Sueli Lima maravilhosa. E a queridíssima Elimar, que sempre manda mensagem de áudio.
1: Bom dia, tudo bem? Aqui é Elimar de Matipó, do Barquelé. Manda um bom dia para nós aqui em Matipó, no Barquelé. Manda também para Maura Reis em Ponte Nova, Francisquinha, Margot, Luiz Carlos, Senhora de Oliveira, Chico Vigia, Isidia, Maria Juliana, Geralda Reis, Luzia Aparecida e Família, pra Enem Abre Campo, pra Margarida, pra Irani no Corpo dos Botelhos, pro Zé Carlos, pro Zé Neide, pro meu irmão Luiz Carlos, pra toda a minha família e todos os parentes. Tchau, fica com Deus, tenha um bom dia, Ju.
0: Bom dia, Elimar maravilhosa! Ela é maravilhosa, gente, é uma querida, sempre participa aqui da nossa programação, abrilhantando o nosso programa. Um beijo pra você, pra todos os seus familiares, viu, Elimar? E pra todos de Matipó, no bairro que ela é, sempre ouvindo em peso o programa.
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4: Oito e 43.
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2: Dando sequência por aqui nas nossas notícias. Thiago Costa retorna aos palcos após mais de 10 anos de hiato e fala sobre o pai Leandro. Faz muita falta. Pois é, gente, Thiago Costa, aquele que fazia dupla com o filho do Leonardo, lembra dele? Pois é, ele tá de volta aos palcos após mais de 10 anos de hiato. O cantor que nos anos 2000 estourou com um toque de mágica ao lado do primo Pedro Leonardo, por meio da dupla Pedro e Thiago, começou com a Kenson sobre os projetos para esse ano, que incluem lançar novas composições e regravações, além de shows pelo Brasil. Neste ano agora, estou retomando a carreira musical e pretendo fazer algumas gravações e regravações para lançar um material bacana, fazer programas de televisão e rodar o Brasil inteiro. Vamos levar a nossa música country para a galera do Brasil e que já gosta do sertanejo também. Agora vai ser countrymejo, disse ele, que após o grave acidente de carro sofrido pelo primo, né, em 2012, que ficou um mês em coma, seguiu carreira solo e agora vai voltar mais um pro sertanejo, mais um. Filho mais velho do cantor Leandro, que morreu em 1998 após ser diagnosticado com câncer, o artista também falou sobre a saudade do pai, a relação com a família do tio Leonardo e relembrou sua própria trajetória, que além da música, conta com investimentos no setor do agronegócio. Confira todo o bate-papo aí, viu, na internet, no site da Quem, pra você que é fã, né, do querido Thiago, pra você que é fã do pai dele, o Leandro, né? Dá uma conferida aí no que o cara tá preparando pra esse ano. E vai voltar com tudo no mundo da música, viu? E pelo visto sozinho, sem o Thiago, sem o Pedro do lado. Vamos acompanhar, né? Pra você que adora um sertanejo, adora música country, o cara tá vindo com tudo por aí. Vamos de som, Ed Brito e Samuel, Romance Rosa, quando você toma esse café gelado aí, foi o que sobrou de ontem, né?

0: terça-feira rolando aqui na sua playlist de sucesso. Enquanto você tá aí tirando as pregas do olho, o jogador continua aqui mandando play. Gustavo Mioto, aquele que foge, fim do mundo. E agora tem coração acelerado.
1: Coração acelerado por aqui, dia 2 de junho, gente. Olha, Janete anuncia agrado que revelou ao delegado tudo sobre a morte de Jean Carlos. Eduarda se anima para que agrado desmascare Nayane diante de João Raul. Chega o dia da festa, canta Centro-Oeste. Ana Castela vai ao programa de Palhares Leite. Zilá se desespera ao ver que dormiu na casa de Roney e cede novamente às chantagens de Sinara. Agora ela vai aproveitar e chantagear, hein? Por aqui eu fico, obrigada pela audiência. A nobreza do amor é daqui a pouquinho e eu te espero.
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0: Encerrando por aqui, mas o super bloco aqui do Bom Dia, Lady Gaga, Bruno Mars, The With a Smile. E aí, você já deu um smile hoje? Já deu um sorrisinho pra alguém? Já falou bom dia? Já foi gentil em algum momento nessa manhã de terça-feira? Vamos dar seu jeito, tá? Vamos dar seu jeito, bora sacudir a poeira, dar a volta por cima. A semana é mais curta, tem feriado, não tem dinheiro, não tem pagamento. A gente tá duro, tá? A gente tá sem dinheiro, tá? Mas a gente tá grato a Deus, né? Por mais um dia, por mais um mês, fechado? Aquele abraço pro Alexandre e Luiz. Bom dia pra você, Alexandre. Pros meus queridos brutões da obra. Galera super classe A que tá sempre juntinho de Jugodói todas as manhãs, né? Jesus Rosa, Elton César e também o José Antônio. Estão os três juntinhos hoje, gente. Cada um tá numa obra diferente. Conta aí pro Jugodói, viu? Deus abençoe muito o mês de junho de vocês. Que seja um mês repleto de trabalho, repleto de prosperidade, repleto de felicidade. Muitas bênçãos do nosso Senhor, viu? Simbora, brutões da obra.
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3: Acerta os ponteiros aí, 9:05 agora.
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6: Juntos por aqui, essa sou eu, Gil Godoy, a locutora mais maluquete, mais fora do padrão do seu rádio, trazendo notícia e informação pra você. Fofoca, aquela vibe matinal que você só encontra aqui, tá? Não adianta procurar, não adianta pesquisar, não adianta. Não, louco, tô engessado que fala sempre as mesmas coisas, tem sempre a fala pronta. Procura no chat GPT o que falar, você vai encontrar os montes por aí. Aos montes. Agora, uma locutora que fala o que o povo quer ouvir, fala a língua do povo. São poucas. Bora de notícia da Dua Lipa e Calum Turner. Se casaram, ela não é mais noiva, agora é a senhora Turner. Ai, não é a Tina Turner. A cantora Dua Lipa, de 30 anos, e o ator Calum Turner, maravilhoso, inclusive, de Animais Fantásticos, se casaram no último domingo em Londres. Segundo a revista People, os dois trocaram alianças durante uma cerimônia que contou com um grupo pequeno de pessoas na capital inglesa. Me convidaram, mas eu falei que não podia, que eu tinha que fazer o programa, né? Lipa e Turner namoraram há 2 anos. Começaram a ser vistos juntos em público em janeiro de 2024. Em entrevistas, a cantora disse que eles se conheceram em um café na capital inglesa, quando ela jantava com a família e ele se reunia com amigos. Em julho daquele mesmo ano, assumiram um relacionamento no Instagram e um ano depois, a cantora confirmou noivado. Tudo assim, muito rápido, só pegar pra que esperar, né? Agora, resolveram oficializar a união com uma festa íntima no edifício chiquérrimo chamado Old Marylebone Town Hall, em um dos mais famosos de Londres. Eu adorei o vestido dela, né? Super clássico, super comportada e o sorriso escrachado no rosto. Quando eu te falo que casamento não é uma sociedade falida, tá aí a prova, viu? Bora viver, bora amar, bora ser feliz e acordar com a mesma pessoa todo santo dia pro resto da vida, viu? Tem que amar muito, tá? Mas tem que amar demais. Pelo visto, eles estão se amando e que esse amor perdure, viu? Parabéns para o casal e pra você que tá amando, tá aí com esse coraçãozinho cheio de amor nessa manhã de terça-feira, ouvindo o Gil Godoy, né? Tá aí grato por mais um mês começando. Vamos de música? Danilo e Davi pra embalar sua terça. Paga, paga, paga.
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0: fica com Deus.
1: Jogando a vibe sempre lá em cima, esse é o seu Bom Dia Comigo, Gil Godoy, tudo certo por aí, tá indo tudo bem? Então vamos continuar tocando barco, viu? Depois do som das maluquês, das doidas, Maiara e Maraísa, nem tchum, é. A gente segue por aqui com mais horóscopo do dia.
2: Terça-feira tô de volta, gente. Mais um bloco de previsões astrais pra essa terça-feira. Câncer, Leão e Virgem. Oi, Câncer, nascidos de 21 de junho a 21 de julho. Câncer, uma mudança sutil no clima ao redor pode mexer com as suas emoções. Ao invés de absorver tudo em silêncio, escolha proteger a sua energia. Cor para hoje rosa, hein? Números da sorte, 42, 28 e 29. Leão, nascidos de 22 de julho a 22 de agosto. Leão, hoje a sua presença vai ser percebida, mesmo enquanto você estiver apenas sendo natural. O cuidado necessário será transformar isso em impressão para emocionar o tempo inteiro. A cor para hoje é o lilás e os números da sorte 23, 42 e 19. Virgem, nascidos de 23 de agosto a 22 de setembro, Virgem, existe uma sensação de alívio esperando por você, assim que você conseguir enfrentar tudo aquilo que vem adiando há dias. O céu favorece organização e decisões simples. A cor para você hoje é o laranja, números da sorte 09, 19 e 41. Eu já volto e falo com Libra, Escorpião e Sagitário. Mais um bloco do Previsões para essa terça-feira.
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0: você.
1: Em especial pra você que tá aí tomando aquela cuia de 500ml, sim, é uma caneca de meio litro, como diriam os queridos, pipim, lá no filme Senhor dos Anéis, quem assiste, quem é fã, sabe o que que eu tô falando, viu? Pra você que tá aí segurando uma caneca de meio litro, do pretinho que sai fumaça, meu bem, continue mandando ela pra dentro, viu? Às vezes só o café não resolve, então manda o café pra dentro, ouve um som, coloca muita fé no coração e toca o barco. Grupo Pissote, mania boba, excelente manhã de terça-feirosa, em especial para o meu querido Rudney, aquele abraço pra você, Rudi, aquele abração aí, boa terça-feirosa, um dia abençoado, repleto de coisas boas pra você, o mês de junho, muito feliz, viu? Aquele abraço pra Elisa Monteiro de Abreu, de segunda a quinta eu pinto sete e na sexta é faxina, só não pode parar, que enferruja. Adorei, Elisa, aquela beijoca pra você e pra toda a sua família, que casa linda que você tem, viu? Adorei o quintal, esse céuzão que dá pra você conferir aí, ai meu Deus do céu, viu? Convida o jogador pra passar um fim de semana aí que eu vou. Rosine Terezinha, um mês de junho abençoado pra você, viu, Rosine? Aquela beijoca pra você. Osmar, também aquele abraço pra você, Osmar. Bom dia, Ione Fagundes, Olíria Aparecida, Helenice Monteiro e toda a sua família maravilhosa, que eu gosto demais, tenho o maior carinho. Shirley Aparecida, bom dia, Shirley, aquela que economiza nas palavras. Só bom dia, boa tarde, boa noite, nada mais. Tico Operadora, aquele abraço pra você, viu, Tico? Tô te devendo aquele alô, né, meu camarada? Me desculpa, viu? Bom dia, Ju, manda um alô para os operadores de máquina, todos os operadores de máquina, os caras da obra aí, toda a galera que tá sempre pegando firme no batente, né? O trabalho de vocês não é fácil, não é mole, que Deus os dê sempre muita força e capacidade, viu? Daqui a pouquinho tem mais alô, né?
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5: Cidadão FM, a hora certa, 9:24.
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2: Hora de falar de Zé Neto. Horas antes de show na festa junina de Votorantim, Zé Neto é visto em missa em igreja de Sorocaba. Pois é, o cantor sertanejo Zé Neto, da dupla com Cristiano, participou de missa em Sorocaba horas antes do show na festa junina de Votorantim, Viva Mais, no último sabadão. Imagens da transmissão feita pela Pastoral da Comunicação flagraram o artista durante a cerimônia. O intérprete de Largado às Traças esteve na paróquia São José Operário, na Vila Progresso. Na transmissão ao vivo da missa, divulgada pela igreja nas redes sociais, é possível ver o cantor sentado entre os demais fiéis no fundo da igreja e depois comungando e recebendo a hóstia. Tem um momento aí na internet, nas redes sociais, ele na fila como qualquer mortal, né? Na época, o retorno foi anunciado em entrevistas ao G1 e ao Fantástico da TV Globo. Eles participaram das atividades da paróquia em Rio Preto desde 2021 por morarem na cidade. Quando não estão ocupados com a agenda de shows, frequentam as missas e as reuniões com as respectivas esposas. Tanto o Zé Neto quanto o Cristiano, eles são abertamente cristãos e falam com frequência, né, sobre a importância da fé católica em suas respectivas vidas. E em 2024, eles participaram de um retiro religioso em São José do Rio Preto, antes de retornarem aos palcos após aquela pausa de 3 meses. Lembra? Pois é. Que bela atitude, né? E você, como é que tá a sua fé? Tá fortalecendo a sua fé de alguma forma? Seja indo à igreja, seja indo à missa, seja conversando com Deus em casa, porque não só na igreja onde, é o lugar onde Deus está, não, viu? Deus está dentro do seu próprio templo, que é você mesmo, que é o seu ser, viu? Então tenha Deus dentro de você, converse com Deus, faça as suas orações. Vá à igreja quando você sentir vontade, sim, por que não? Eu e Miguelzinho, sempre que a gente pode, a gente tá na igreja, a gente faz parte da comunidade, Jogodói contribui, ajuda lá na catequese, explicando. Então, tenha o seu contato direto com Deus e com certeza ele fortalece ainda mais a sua presença dentro do seu barco da vida. Bela atitude. Vamos de música por aqui, a gente continua enquanto você tá aí sem fé nenhuma, é porque você não tá com Deus, meu filho. Quem tá com Deus tem tudo. Vamos de sonsaço. Henrique

0: Crispy, minha filha. Vamos lá, sua gata, sua linda, sua maravilhosa. Assim que você tem que se olhar no espelho e se sentir. Independente se o cabelo tá mais ou menos, se a maquiagem já tá vencida, se o negócio não tá lá, essas coisas. Você tem que se sentir, sim, maravilhosa. Primeiro você, depois você e terceiro você. Bora seguir aí com a nossa terça-feirosa. Depois da sonzeira de João Neto e Frederico Eduardo Costa, nega véia. Tá chegando spoiler de Quem Ama, Cuida. Por aqui, Quem Ama, Cuida, terça-feira, 2 de junho, gente. Olha só o que acontece hoje. Enéas se preocupa com o estado de Otoniel. Adriana briga com Dinac e jura vingança contra a moça. Pilar e Ulisses demonstram que voltaram atrás na decisão de não irem ao casamento do irmão. Pedro fica atônito ao ver que a noiva de Arthur é Adriana e revela que ama a fisioterapeuta. Olha que revelação. Um beijo, amores. Eu fico por aqui. Amanhã eu volto com mais resumos de novelas. 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

0: E assim chegamos ao final de mais um super bloco aqui do Bom Dia com Matheus e Cauã. Quebra minha promessa, quebrou a promessa, meu filho, sua palavra já não vale nada. Sua palavra não vale absolutamente nada. Toma muito cuidado com o que você promete aí, depois não cumpre, viu? Bom, mandando mais abraço por aqui, mais alô. Maria de Fátima, bom dia, Jugodói. Sou Fatinha, estou aqui em Coimbra, ouvindo o seu programa, muito o seu programa. Ouço todos os dias. Ô, oh, maravilhosa. Muito obrigada, Fatinha. Muito obrigada pelas suas palavras, pelo carinho, pela companhia. Uma beijoca pra você e pra todos de Coimbra, aqui na Escuta com Jugodói, nessa terça-feirosa, nessa friaca, pra você que tá aí comendo um biscoito sequilho, tá tomando um cafezinho, tá molhando um biscoito de maisena no café, comendo tudo mole, hein? Ô, oh, delícia, viu? Obrigada, assim, pelo carinho da sua audiência, você que hoje escolheu ouvir Jugodói, pra ver se dá uma virada de chave no rabujo, no desânimo, no mau humor, né? A gente sabe que às vezes é meio difícil mesmo, início de mês, né? A grana tá curta demais, as contas não param, o menino precisa das coisas, mas continue lutando, batalhando, você sabe que o pagamento vai cair uma hora, então não desanima não, cara. Continua aí fazendo o seu, dê sempre o seu melhor, tente dar 100% do seu melhor sempre. Quando não for possível, dê o melhor que você puder em porcentagem, que seja ela 30, que seja 20, que seja 5, que seja 70, mas dê sempre o melhor, fechado? Eu volto já.
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3: Hora certa aqui na Cidadão FM, 9:42.
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2: Notícia, mas é claro que tem, a gente adora trazer uma notícia, a gente adora trazer aqui uma fofoca, um negocinho. Natan, meu povo, Natan admite que bebeu umas e outras antes de show em Maracanaú. Pediu desculpas e anunciou nova apresentação. Meu Deus, ele fez um vídeo pedindo desculpa e a cara era de quê? De ressaca. Ah não, gente. Feio, né? Feio! O cantor Natan utilizou as redes sociais para se desculpar com o público de Maracanaú após uma apresentação que ele próprio classificou como abaixo do esperado. O artista admitiu que o entusiasmo com o evento e o consumo de bebida alcoólica, ainda no camarim, prejudicaram sua performance na estreia do São João de Maracanaú na última semana. Eu estava uma semana tão animado e ansioso para o show, explicou o cantor, destacando a expectativa era alta devido ao formato planejado para a noite. A ideia era realizar um show conjunto com o cantor Zé Vaqueiro. No entanto, Natan confessou que o clima de celebração começou antes da hora. Acabamos que começamos a tomar uma no camarim e tal, acho que me emocionei demais e não fiz um show legal. Não foi um show bom como vocês costumam ver. O artista também comentou com bom humor sobre relatos de que teria repetido exaustivamente a mesma canção durante a apresentação. Segundo Natan, ele foi informado de que cantou a música na casa da vizinha dezenas de vezes. Me falaram que eu cantei acho que umas 60 vezes, brincou ele. Como forma de respeito aos fãs e para redimir a apresentação anterior, o cantor anunciou que retornará à cidade para um show totalmente gratuito ainda no período de São João. Estou escolhendo aqui uma data nesse São João, mesmo agora, para fazer um show totalmente de graça para vocês em Maracanaú. E tá todo mundo convidado, mas por favor, produção do cara, não deixe bebida alcoólica no camarim antes do show. Ai, mas o cara é adulto, o cara sabe que não sabe, ele não sabe, não foi profissional, né? Eu que já fui produtor de banda, sei bem como é que são essas coisas. Se o cara já tem ali uma relação muito íntima com o álcool até demais, né? Acho melhor tirar do camarim e depois que ele cantar, beleza, comemore, vai farriar, vai fazer o que quiser, mas primeiro, a responsabilidade, o compromisso com quem contratou o show do cara, né? Feio demais. Confira o vídeo nas redes sociais, pra você que gosta de tomar uma ou outra, né? Primeiro a obrigação, depois a diversão. Toma aí essa carapuça, senhor Natan. Bora de música por aqui. A gente continua a nossa terça-feirosa. Sim, sem papas na língua, Manu Batidão e Simone Mendes, daqui pra sempre.

0: sim, my friends, tá rolando por aqui o Bom Dia. Sim, deixa essa cara de limão chupado, limão capeta da cara. E continue por aqui virando a chave, pegando no tranco, nem que seja na base da força. Depois da sonzeira de Marília Mendonça, te amo demais, aquela chonada matinal. A gente tem por aqui o horóscopo do dia.
1: Mais previsões astrais nessa terça-feira, gente. Eu sou a Suzy Luiz e é sempre muito bom estar por aqui te contando o que os astros revelam. Libra, Escorpião e Sagitário. Oi, Libra, nascidos de 23 de setembro a 22 de outubro. Ô, Libra, hoje alguém pode tentar definir o ritmo do seu dia. Por você, tá? Os desafios serão perceber isso antes que isso apareça. Hoje, pequenos limites vão fazer diferença. Cor para você verde, números da sorte 15, 21 e 62. Escorpião, nascidos de 23 de outubro a 21 de novembro. Escorpião, existe algo que já passou da hora de ser encarado com maturidade e profundidade. O dia favorece conclusões, decisões firmes e cortes necessários. A cor para você hoje é o verde e os números da sorte 19, 61 e 22.

0: Começando assim, mais um bloco aqui do Bom Dia, com Fala Mansa e Saulo, sete simpatias. Cara, eu adorava o som do Fala Mansa, achava super bacana, assim. Não, é que eu não gosto mais. Mas sempre gostei, sempre achei gostoso esse shot que esses caras fazem, viu? A música realmente contagia, deixa a gente doido, fazendo dois pra lá, dois pra cá, mesmo não sabendo e passando vergonha. Excelente manhã de terça feirosa pra você que ouve, Ju Godói, onde quer que você esteja, viu? Em Abre Campo, você que tá ouvindo a gente em Leopoldina, você de Cataguases, você que tá comigo em Barbacena, Senhora de Oliveira, você de Edson Lobão. Bom, você da Vila Cruzeiro, muito obrigada aí pelo carinho da sua escuta. Você que hoje escolheu ouvir a doida maluquete do rádio, viu? Você que tá comigo aí por toda Pirapitinga, aquele abraço pra você. Tá, excelente manhã de terça feirosa. Você que tá comigo no Rio de Janeiro, você de Marataízes, você de toda Grande Vitória, todo Espírito Santo. Sinto-se abraçados por Ju Godói, Miranilda Lima Venâncio, Heloísa Borges, Ju Souza, minha xará queridíssima, Ítalo Andrade, Adilson Moredson. Valeu demais, daqui a pouquinho eu tô de volta.
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12: Vini Júnior se pronuncia sobre xingamentos à Virgínia em amistoso do Brasil contra o Panamá. Ei, meu Deus do céu. Olha o negócio. Olha a treta. Ai, jogador, mas você fala muito da Virgínia Fonseca. Cara, eu falo porque ela tá no, na curva da onda. E eu sou a Maria Fifi aqui do rádio. Eu gosto de falar, gosto de uma boa fofoca. Senta aqui, um cafezinho, vamos, né, bater papo? Então tem que trazer pra você. Vini Júnior se pronunciou por meio do seu Instagram, viu, sobre os xingamentos que os torcedores fizeram à sua ex-namorada Virgínia Fonseca durante o amistoso da seleção contra o Panamá, que cá entre nós me deixou com o coração na mão quando o Panamá fez o gol. Começou bem, começou lindo no primeiro minuto, né, com o Vini Júnior metendo um golaço, mas depois ali que o Panamá fez um gol, abriram a guarda, o Brasil perdeu o brilho ali por alguns minutos, a partida ficou feia, mas depois eles, né, viraram o jogo. Uma parte da torcida cantou, Virgínia vai tomar suco de caju. Logo após o jogador marcar o primeiro gol da partida que terminou em 6-2 para o Brasil. O ambiente foi mágico hoje no Maraca, mas queria pedir com todo carinho para não ofenderem a Virgínia. Tivemos uma relação muito bonita. Bonita. E gostaria que a apoiassem, porque entre a gente tá tudo bem. O respeito e carinho seguem. Vamos juntos pelo Hexa. Pediu ele para compartilhar uma imagem da ex com o look de hoje, que já havia sido curtido por ele. Ah, e outros famosos também criticaram a postura da torcida. A influenciadora Mariana Menezes disse que os torcedores foram ridículos e que isso só demonstrou o poder da Virgínia. Estão mandando a Virgínia tomar naquele lugar. Estou passada, ridículos, mas para vocês verem o quanto ela é poderosa, o Brasil fazendo gol e o pessoal preocupado em gritar o nome dela. Ela é muito rainha. O influenciador Rico Melquiades também ficou revoltado com as ofensas. Claro, gente, desnecessário, né? Que bobagem, totalmente desnecessário, ofensivo. Pra quê, né? O que você ganha com isso ofendendo uma outra pessoa? Independente de quem seja a pessoa, independente da atitude da pessoa, independente do que a pessoa tenha vivido ou não. Mas ela não fez nada, né, coitada? E tá aí, levando xingamento de graça. Em pleno Maracanã. Ah, pelo amor de Deus, viu, galera? Vamos parar com isso aí, que coisa feia, viu? Mas fala que o relacionamento foi bonito. Ah, forçou, Evini Júnior. Forçou, meu camarada. Quem você quer enganar? Vale de música por aqui. A gente continua chacoalhando a nossa terça, colocando um sorriso no rosto. Seguindo em frente, Felipe Araújo e Luan Pereira.

0: cola, viu? Não fica a mesma coisa, mas ele dá uma colada. Bom, daqui a pouquinho eu tô de volta com Murilo Huff, Marcos e Belucci, Rosalim. Sim, as melhores músicas, fechando a sua playlist, a sua manhã, o seu dia mais animado, mais gostoso, mais feliz comigo de Godoy. Eu dou aquele tempinho pra pegar mais uma cuia de café, a última de hoje, mas outra já, fica aí.
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2: Ana Castela posta grog de anestesia após exame. Ai, que saudade dele! A cantora Ana Castela, de 22 anos de idade, divertiu a web com um vídeo de momentos em que ela parece ainda

grogue dos efeitos da anestesia após se submeter a um exame. Na noite do último domingo, a boiadeira mostrou registros em um hospital após passar por uma endoscopia digestiva. Eu não entendi por que que a música do Gustavo Lima estava na minha cabeça, escreveu Ana na legenda da publicação. Logo após o procedimento, voltando da anestesia, Ana aparece cantando "Dizem que todo homem é vagabundo", o trecho de Vagabundo de Gustavo Lima. Passa um remédio então pra mim que eu vou tomar uma cachaça, dar uma descansada aí. Cadê o homem dos remédios? Ainda diz a sertaneja com voz mole e deitada na maca. O doutor, mas amanhã não deixa eu esquecer de cantar não. Bom demais a conta. Ainda diz ela que volta a cantar o mesmo trecho do riso de Gustavo Lima. Eu queria meu carro, é tão caro, mas a gente trabalha pra isso, não acha? Em seguida, Ana, que está solteira desde dezembro, quando chegou ao fim o seu namoro com o Zé Felipe, dispara. Ai, que saudade dele, não falei quem. Internautas, claro, deixaram vários comentários sobre os detalhes. Deve ser o Vlogs, né? Deve ser o Vlogs. Saudade dele quem, irmã? Perguntou uma internauta. Ai, que saudade dele quem, hein? Insistiu outra. Imagina se sai o nome da pessoa que ela tá com saudades. Essa internet é loucura! Postou mais uma. Ah, gente, será mesmo que ela tava grog? Pra mim isso tudo é encenação. Tela que agora tá virando atriz. Ai, que saudade dele, mas eu não falei quem. Ah, volte aqui e nos conte, pediu uma seguidora. Confira o vídeo nas redes sociais que está arrancando gargalhadas da galera que é fã da nossa querida boiadeira. Dá uma conferida aí na internet, tá? Enquanto você se diverte, assiste o vídeo, você curte música também, porque o programa de Godoy não acabou. Você volta aqui, você não vai embora, não. Murilo Huff com ela na Castela, peça íntima, último bloco do Bom Dia.

0: Soferinha!
1: Depois desse sonsaço que fez você despertar para a vida, Marcos e Belu, ou Nadson Ferinha, como um beijo, tá afim da casa, bitoca no seu amor, saiu brigado de casa, faça isso quando voltar, não é mesmo? Porque briga, quanto mais você deixa ela cozinhar, mais azeda e amarga ela fica, tá? A gente tem as últimas do horóscopo, se liga aí.
2: Sagitário, nascidos de 22 de novembro a 21 de dezembro, Sagitário. A energia de hoje melhora muito quando você resolve aquilo que costuma adiar. Existe uma liberdade escondida para você cumprir primeiro aquilo que pesa. A cor para hoje é o marrom, Sagitário. E os números da sorte, 17, 11 e 32. Eu já volto com o último bloco e falo com Capricórnio, Aquário e também Peixes. O último bloco das previsões astrais para hoje, Capricórnio, Aquário e Peixes. Capricórnio, nascidos de 22 de dezembro a 20 de janeiro. Hoje, Capricórnio, sua capacidade de resolver problemas vai estar mais forte do que o normal. O dia favorece a organização, decisões e prática emocional. A cor para hoje é o rosa e os números da sorte, 47, 04 e 21. Aquário, nascidos de 21 de janeiro a 19 de fevereiro, Aquário, muitas ideias podem surgir ao mesmo tempo hoje, mas nem todas merecem a sua atenção. O céu favorece atitudes concretas e decisões simples. Existe algo poderoso nisso. A cor para você é o azul. Números da sorte, 20, 44 e 23. E para fechar as previsões, Peixes, nascidos de 20 de fevereiro a 20 de março, Peixes, o começo desse dia pede mais pressa e mais proteção emocional. Absorver os casos dos outros pode desgastar sua energia. Hoje, ambientes tranquilos e conversas leves vão fazer a diferença. A cor para você é o azul, números da sorte 21, 04 e 65. Amanhã tem mais previsões. Boa terça-feira para você e até lá.
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0: It's now. Muito bem, assim chegamos ao final de mais uma super edição do Bom Dia com Rosalind Snaps. Um zaço pra você que ficou com o Jogal Dói hoje, me fez companhia, né? Aquele abraço pra Maria 10, Cristina Belan, William Pereira, José Maria, Raimundo Miranda de Balsas, vendendo sempre a sua aguinha de coco delícia, Livieira, aquela beijoca pra você, excelente manhã de terça, Paulo Moura, Jeremias Silva, aquela beijoca pra Simone de Bengo maravilhosa, Aline Nikini, Nayara Costa, Lúcima Gonçalves, Luzia Braga do Grama, Sueli Amaral, Cláudia Isabel Sérgio Reis, Guilherme Moreira, Elzandra Silva. Bom, é muita gente que participa do meu programa, sou muito grata sempre, tá? Neiva Zanardi, a loira maravilhosa, sempre me segue aqui nas redes sociais. Você de Sapucaí, Mirim, aquela beijoca também de Gil Godói, viu? Bom, gratidão, meu povo, gratidão. Como é bom fazer rádio pra você e com você e sem ponto hoje em dia, é melhor ainda. Tô me saindo bem, tá vendo? Valeu demais, viu? Uma terça-feira abençoada pra nós. Amanhã tem mais Bom Dia. Chegue cedo pra você pegar o seu café quentinho ainda, tá? Aquele beijo instalado. Dê o melhor sempre de você. Até amanhã. Tchau.
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4: 11:15. 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

0: 3 minutinhos antecedendo às 11 da manhã. Bom dia!
1: Seja bem-vindo! Você tá ouvindo?
0: Não, cabe eu... você aí do outro lado, manda mensagem pra mim, nosso WhatsApp 3542-1832. Dionísio Mandacheski, Pinhalzinho, Rio Azul, já tá por aí. Bom dia, Dionísio.
2: Bom dia, meu amigo Juliano. Bom dia a todos os amigos ouvindo a Cidadão. Estamos aqui na Serra Pinhalzinhense, quer dizer, numa barroca pinhalzinhense aí, quebrando uns mil hoje, amigão. Toca aí a música dos Mamonas Assassinas. Toca aí o Jumento Celestino pra nós escutar aí. Beleza? Tudo de bom.
0: Valeu, Dionísio. Aquele abraço. Elizabeth, ó, mais um de Rio Azul aí. Na sequência, o Rio Azul em peso com nós aí. Cidade vizinha, bom dia, Rio Azul. Bom dia, tudo bem? Toca a música Saudade Bandida com Zezé de Camargo e Luciano, só pra curtir. E a Elizabeth de Rio Azul. Acho que a Elizabeth tá concorrendo com a Terezinha Vanchuk aí. Fanzaça do Zezé, né? Janina Cloda, bom dia, Janina.
3: Bom dia, Loriana. Bom dia, Gael. Bom dia, Juliano. Mandou um abraço, uma música pra Josefa Chico. Mandou um abraço pra todas as minhas amigas. Mandou um abraço pra todos os meus amigos.
0: Tá mandado abraço pra todo mundo, Janina. Obrigado pela audiência. Você que não participou ainda, 3542-1832. É só mandar mensagem.

bom dia, minha gente. Vai participando, 3542-1832 é o nosso WhatsApp. Lembrando que sexta-feira tem sorteio de caixinha de cerveja da Barão Distribuidora. Se beber, não dirija, beba com moderação. 2 quilos de costela lá do Mercado Eldorado. Inclusive, dia 6 agora, nesse final de semana, inaugura a padaria do Mercado Eldorado. Sérgio Bosque da Vila Caroline, bom dia, Sérgio. Obrigado pela audiência. Alô, Edmilson, Marli, Stefanhaque. Bom dia, nosso amigo Juliano e família. Tudo beleza? Estamos tomando um mate na escuta. É a Marli e o Edmilson Stefanhaque de Veracruz. Um forte abraço e tudo de bom pra vocês aí também. Célia Klenk do Eldorado, bom dia. Obrigado, obrigado pela audiência. Terezinha Vantiu, que tá conosco também. Bom dia, Terezinha.

0: Como João, que é a hashtag do negócio?
1: 11:19 agora. Então é o seguinte, minha gente, intervalinho e eu vou voltar daqui a pouco, né? Eu vou voltar com o melhor de três, né? Você vai participar conosco aí, mas é já vou falar sobre isso. Vou contar as músicas que tem hoje e tudo mais, tá bom? Aguenta as pontas aí que eu já volto.

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1: 11:23. 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
2: 11:24, bom dia, tá na hora do melhor de três.
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2: As opções de hoje são as seguintes. Deixa eu contar pra você que a opção número 1 é o Fernando e Sorocaba e a galera do chapéu. Opção 2, César Menotti e Fabiano, disco arranhado. E a opção 3, Country Beat com Pampa. Vote na sua favorita. Enquanto você vai votando, vamos de opção 1 de hoje. Fernando e Sorocaba, a galera do chapéu.
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2: Essa é a opção número 1 de hoje aqui no Melhor de 3, a galera do chapéu. Vamos à opção 2, César Menotti Fabiano, disco arranhado.

Disco Arranhado, César Menotti e Fabiano, opção número 2 de hoje aqui no Melhor de 3 da sua terça-feira hoje, 2 de junho de 2026. Só recapitulando então, opção número 1, a galera do Chapéu, Fernando Sorocaba, opção 2, Disco Arranhado, César Menotti e Fabiano, e a opção 3 que nós vamos ouvir agora, Country Beach, Pampa.

0: É Pampa, opção número 3 de hoje aqui do Melhor de 3 da sua terça-feira. Seguinte, minha gente, intervalinho rápido e eu volto já, não sai daí não.
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2: 11:35.
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0: 16 minutinhos faltando pro meio-dia. Tá na hora de contabilizar os votos do
1: melhor de três.
0: Certinho, produção. Bom dia.
2: Bom dia, Juliano. Bom dia, pessoal.
0: Vamos aí, minha gente. 3542-1832 é o nosso WhatsApp. Você participa conosco por aqui, seu recado, seu alô e ainda vota na sua favorita. As opções de hoje são as seguintes. Fala, produção, quais as opções de hoje?
2: Não vou falar, fala você. Gente, eu vou falar, ele fala que eu fico cuspindo no microfone.
0: Você é...
2: Opção 1.
0: Agora tá regulado.
2: Opção 1, galera do chapéu, Fernando Sorocaba. Opção 2, disco arranhado, César Minotti e Fabiano. E a opção 3, Pampa, Country Beach.
0: Country Beach. Vamos lá então. Você vota na sua favorita. Sexta-feira tem sorteio de caixinha de cerveja da Barão Distribuidora e 2 quilos de costela do Mercado Eldorado. Inclusive, nessa sexta-feira, inaugura no Mercado Eldorado.
2: É porque não tem o fone, tá alto, mas aqui não tá saindo. É o fone que deixa alto.
0: Ah, tá. Inclusive, na sexta, no sábado, tem sorteio da... Tem sorteio, não. Tem inauguração da padaria lá do Mercado Eldorado. Gente, coloquei um sistema ali pra Loriane poder comandar também. Agora deu uma cabeça, né? Agora vai ficar mexendo nas coisas e tal. Vou fazer isso quando ela estiver no ar também, eu vou começar a mexer. Bom, vamos contabilizar os votos aqui. Vamos lá. Cadê nossos votos aqui, minha gente? Anderson Surma, pulou aqui. Maria Yustichen, bom dia, Maria.
3: Bom dia, aqui Maria da Duas Rio, eu com Floriano e Bucaca, opção número 2, beleza? E tudo de bom. Sossega! Bora pra bolé.
0: E trabalhar, que você tá ficando doido?
3: Bora pra bolé.
0: Que? Pra trabalhar ou pra malelo, disse?
2: E agora? Não sei, parece que é pra malé.
3: Bora pra balé.
0: Ah, não, é pra malé. Bora pra malé. Marcou o voto dela? Conseguiu ouvir?
2: Número 2.
0: Tá marcadito, então. Valeu, aquele abraço. Quero ver quem mais aqui. Agora sim, Anderson Surma, bom dia. Hoje vamos de número 2. 3 votos, na verdade. O Anderson, a Irene e o Ludovico Surma, da Vila São Pedro. Muito obrigado, abraço. E abraço a todos, que Deus abençoe. Amém, Jesus. Sejam bem-vindos sempre por aqui. Sérgio Gibosque da Vila Caroline, votou na número 3. Bom dia, Sérgio Gibosque, Edmilson Marli Stefanhac. Bom dia, Juliano. Bom dia, Loriane. Bom dia, Gael. Hoje o meu voto é na número 2. É o Edmilson Stefanhac de Vera Cruz. Um forte abraço. E a mãe também vai de número 2. Marli, de União da Vitória, o que diz a Marli?
2: Bom dia, eu voto na número 2. Tá, abraço, Marli. Tá votado na 2.
0: Tá votado na 2. Valeu, obrigado pela audiência. O que, deu, Gael? Bom dia. Gostou demais e quer mais um? Daqui a pouco nós faz, tá bom? 10 minutinhos. Vai marcar na Alexa lá, 10 minutos. Quem mais? 13 minutinhos antecedendo o meio-dia.
2: Olha o Vanilson da MTEC. Ele votou na opção 1. Galera do chapéu.
0: Tá votado na 1, então. Valeu, Vitoldo. Bom dia, Vitoldo.
4: Bom dia, Juliano. Bom dia, Oliano. Tudo bem, professor? Ótimo. Quarta-feira. Eu voto no número 3, Vitor de la Vera. Tchau, obrigado.
0: Eu não entendi nada, ele falou.
4: Tudo de bom.
2: Ele votou na número 3.
0: Eu tô de fora, não tô conseguindo ouvir, mas que coisa.
2: Existe uma coisa chamada cotonete. Que você pode utilizar diariamente.
0: Então, tá bom. Deixa eu ver quem mais aqui conosco. Daiane Aparecida dos Santos, bom dia. Meu voto do meu filho Natan Henrique é na 2. Que Deus abençoe sempre sua família, amém. Margarete votou na número 1. Elizabeth Calari Rio Azul votou na número 3. Helena Gonçalves está conosco por aqui. Bom dia, meu voto é na 1. Helena Gonçalves, Matheus do loteamento Eldorado. Valeu, Helena, obrigado pela audiência.
2: Abraço, pessoal. Leandro Kozuf, ligadinho por aqui. Ops, hoje tá pulando, gente, porque acho que é muita mensagem. Pula pra dona Josefa.
5: Bom dia, o meu voto vai na 2.
2: Abraço, dona Josefa.
0: Tá votado na 2, então, valeu.
2: Agora sim, Leandro. Bom dia, meu voto é na número 3. E daí, pessoal, vocês estão gostando das musiquinhas? Estão gostando? Estefano por aqui.
6: É Juliano e eu voto na número 3, tá bom? Tchau.
0: Valeu, Stefano. Tchau, obrigado.
2: Seu Eliseu, bom dia. Boa terça-feira pra vocês. Hoje eu vou na número 1, beleza? Obrigado e tudo de bom.
0: Tudo de bom. Obrigado pela audiência. Lina Cláudia tá por aí também. Bom dia, Lina Cláudia.
7: Bom dia, eu vou na número 3.
0: Tá votado na 3, então. Valeu. Sofia Miranda conosco também. Bom dia, eu voto na 1. É a Sofia Miranda. Obrigado, Sofia. Matheus, bom dia, eu voto na número 1. Matheus, por do loteamento Eldorado. Obrigado, de nada. Valeu, valeu.
2: Abraço. A Márcia por aqui também. Bom dia, Márcia. Ela vota na número 2. A Célia, voto na 2.
0: Valeu, Célia, bom dia. Paulina Vintikoski, bom dia, Paulina, votou na número 2. Obrigado pela audiência.
2: Érica Pichebes, bom dia, Juliano, eu voto na 2, é a Érica.
0: Valeu, Érica, obrigado pela audiência. A Janina vai mandar um abraço para a Josefa Chep, para as amigas dela, para mim, para a Loriane e para o Gael. E a Loriane escolhe a música para ela aí, faz favor, Loriane.
8: Bom dia, Loriane, bom dia, Gael, bom dia, Juliano. Mandei um abraço, uma música para Josefa Chepco, mando um abraço para todas as minhas amigas e mando um abraço para todos os meus amigos. E que vocês tenham um mês de junho abençoado.
2: Amém.
8: E a Oriana escolheu uma aí que você gosta.
2: E agora, dona Janina, eu gosto das três, para mim tanto faz hoje. Então? Mas... E agora?
0: E agora?
2: E faço eu da vida sem você. Eu vou no Pampa porque é mais alto astral.
0: Alto astral.
2: Ok.
0: Tamires votou na número 2. Bom dia, Tamires. Florindo do Jardim Emília. Bom dia, Florindo.
9: Bom dia, José. Aqui é o Fandelino de Admira. Meu voto não é número 2.
0: Tá votado, então. Maria Salete por aí também. Oi, bom dia. 3 votos na número 3. Meu, do João Miguel e do meu marido Mário. Valeu. Edmar Nazar, bom dia. Juliano, eu e minha esposa Rosângela e minha mãe Natália votamos na número 2. Tá votado. Luiz Datkoski, Ogeada. Bom dia.
10: Bom dia, Juliano. Bom dia, Loriane. Hoje meu voto é na número 2.
11: Bom dia, Juliano. Hoje eu voto na número 2. Luiz Datkoski.
2: Bom dia. Sejam bem-vindos aqui na programação.
0: Tá votado, então. Valeu, valeu. Quem mais por aí? Sueli Moreira. Bom dia, Sueli.
2: A Sueli disse bom dia, Juliano. Hoje eu voto na número 2.
0: Tá votado na 2, então. Obrigado pela audiência. A Maria Nossa tá por aí também. Oi, eu voto na 2. É a Maria Nossa. Vai, comande!
2: Não, gente, olha que folgado esse Juliano. Eu tô anotando aqui e ele quer que eu fique abrindo as mensagens.
0: Mas é você que tá abrindo sem eu pedir.
2: Ele tá de mão no bolso, tomando uma... água com gás e eu abrindo as mensagens. Tigres por aqui, bom dia, eu voto na número 2. Tá votado, Tigres, abraço pra você. Luciane, vota na 2 também.
0: Valeu, Luciane, aquele abraço.
2: Nossa,
0: gente.
2: Lu, que mensagem mais... Como é que é? Ela só mandou na 2.
0: Então, mas ela vai fazer o quê? Quer votar só?
2: Fala assim, ó, bom dia, meus queridos... Bom dia, meus amados e mais especiais.
0: Nossa.
2: Que tal? Que tal? O outro não quer nada, né, Lu? Aqui não tá indo, Ju, vai você lá.
0: O que não tá indo?
2: Não tá subindo.
0: Ah, aqui sobe.
2: Vai lá,
0: Sueli,
2: então.
0: Sueli Poroniuki, bom dia, Sueli, votou na número 3, obrigado pela audiência. Mari Marlene Uniati votaram na número 2, bom dia, Mari Marlene. Josemara Pedroso tá conosco por aqui, cadê a Josemara Pedroso? Votou na número 2, o Cauã também votou na número 2. Nadir disse, bom dia, Juliano, bom dia, Loriane, votou na 2.
2: Bom dia.
0: Tá votado. Dionísio Bandachesque, Pinhalzinho, Rio Azul. Fala, Dionísio.
12: Bom dia, Juliano. Bom dia, Loriane. Tudo chique e bacana. Voto aí na número 3. A Mamames também vai na 3.
0: Dois votos. Tudo de bom. Dois votinhos na 3.
2: É, Dionísio, tá pensando que votar na 3 só pra concorrer? Porque só na 3. Vote nas outras também.
0: Alice, bom dia. Eu voto na 2. É Alice. Roseli Leal tá conosco por aqui. A Roseli Leal votou na número 3. Bom dia, Roseli. A Sueli tá conosco. Oi, bom dia. Os nossos votos vão para número 2. Sofia, Polônia, Aurélio e o meu. Valeu, obrigado pela audiência. Paula Cordeiro conosco por aí, votou na número 3. Lídia Ferenzoft foi de número 2. Juscelia Chuco, bom dia, Juscelia. Ela votou. Bom dia, Juilori. Voto na 2. Valeu,
2: bom
0: Juscelia.
2: Dia.
0: Josemar Fernandes, bom dia, Juliano, eu voto na 2. É o Josemar Fernandes, valeu, obrigado. Luiz César tá conosco por aí, bom dia, Juliano e Loriano, eu voto na 3. Tá votado também. Sidneia Poroniuk, bom dia, Sidneia e Matheus, votamos na 3, então é 2 votinhos na número 3. Wilson da Vila Caroline, bom dia, Wilson, tudo certinho?
13: Olha, eu sou a Luana, eu e o Wilson votamos no número 3.
0: Tá votado, você e o Wilson votaram na 3, então. Crislaine Loginski, bom dia, meu voto é na 2, é a Crislaine Loginski. Joana Chagas foi de número 2. Jacinta Beatriz, Paulo Frontin, votou na número 1. Itanael Albach, bom dia, Ita, votou na 2.
14: Boa tarde, que para boa tarde, vocês, rapaz. Pessoal. E vamos votar na número 2. Tudo de bom,
0: valeu, só que é bom dia ainda. Alô, Luísa, votou na número 2. Célia Wisniewski, bom dia, voto 2. É a Célia, valeu, Célia. Ed Miskovics votou na número 2. Bom dia, Ed. Pedro, bom dia, Pedro.
15: Bom dia, aqui é o Pedro do Jardim Emília. Eu e meu filho João Samuel vamos ficar na opção número 3, beleza?
0: Beleza, tá votado na 3 então. Maria Maieschi votou na número 2. Bom dia pra Maria Maieschi. Lúcia Folvarni votou na número 3. Rosa Janiaki foi de número 2. A Neuza disse bom dia, Juliano e Loriano. Voto na 3, tá votado então. Miguel, bom dia, Miguel.
16: Bom dia, Juliano. Loriana, aqui Miguel Gorsco, voto na 2. É, bom trabalho.
0: Bom trabalho pra você também, obrigado pela audiência aí. O Vitor Gabriel tá por aí também, fala Vitor, bom dia.
17: Bom dia, Juliano, bom dia, Loriana. Hoje meu voto da baba vai na número 3. Muito obrigado, tchau, tchau.
0: De nada, tchau, tchau. Como é que tá os votos aí? Falta muito pra 100?
2: Nossa, eu pensei que a 3 tinha pelo menos tinha chegado perto da 2, né? Mas não vai dar, não vai rolar.
0: Quantos votos já deu, hein?
2: 83 votinhos.
0: Alto 17 votinhos? Será que vamos chegar nos 100 hoje?
2: Chega, e hoje só música boa. Chega, o que, Ju?
0: Então tá, né?
2: Tem que ter, né?
0: Se ninguém gava, o Zé cagava.
2: Se ninguém,
0: Vamos seguindo aqui com a votação. Elisângela Batista, Colônia Dúcio. Bom dia. É, meu voto vai na 1 e da Giovana na 3. Tá votado então. Zenóvia Dozorek, bom dia. Voto na 2. Valeu, Zenóvia. Aquele abraço. Quem mais? Ana Ribartic, Rio Claro do Sul. Bom dia, Ana. A Ana Laura, o Sandro e a Ana Ribartic votaram na número 3. Então é 3 votinhos na número 3. Eulália Kujidlowski votou na número 2. Bom dia, Eulália. A Hilda e o João votaram na número 2. Bom dia pra Hilda, bom dia pro João. Lauro Romanichen, bom dia, Lauro. Bom dia, eu voto na 3. Assina Lauro Romanichen. Valeu, obrigado pela audiência aí. Fechou os 100 aí já, ainda não?
2: Não fechou. Bora!
0: E falta quantos?
2: Falta 11 votos.
0: Você diz, não, vai fechar, porque só
2: bora,
0: música...
2: Bora, pessoal, bora que bora.
0: Porque só música boa.
2: Cadê o pessoal, cadê os mais lindos no melhor de 3 que não apareceram ainda? Cadê os mais lindos que até agora não apareceram?
0: Valenice Terezinha Ventil, que não votou, né?
2: Ó, apareceu uma lindona ali, ó, Olga e Alice, votaram na 2.
0: Então tá votado, valeu, obrigado pela audiência. O Heraldo votou na número 2 também. Bom dia, eu voto na 3. É a Inês Kaminski. Bom dia, Inês. Obrigado pela audiência. Mas mesmo assim, faltando ainda. Tereza Del Dourado, bom dia, Tereza.
18: Bom dia, sou a Tereza Del Dourado. Eu voto no número 2.
0: Tá votado então, valeu. Eu falei que a Terezinha não votou?
2: Falou.
0: Ah, bom, e ela disse que votou sim.
2: Oxe, não, e você não viu a mensagem dela, viu?
0: Verdade, mas por que não chegou o voto dela aqui então? Ah, tá, eu já vou lá.
2: Será que não é porque você tava mudando os monitores?
0: Não, porque você tava mexendo mesmo.
2: Ah, tá, Juliano, sempre a minha... Gente, eu já tô... Deixa eu fazer um desabafo aqui no ar. Eu já tô por aqui, ó, pra parar de fazer o Melhor 3 com o Juliano. Que ele só reclama todo dia. Vai.
0: Fala, Terezinha.
19: Bom dia, Juliano. Bom dia, Loriane. Tudo beleza com vocês?
0: Beleza, com certeza.
19: Eu hoje vou votar na número 1. Ok, tchau, obrigada.
0: Tchau, de nada. Alberto votou por... O Alberto votou por aqui. Bom dia, Alberto. Votou na número 2. Ivone e Orlando votaram na número 3. São dois votinhos na 3. Shirley Rogulski. Bom dia, Juliano. Bom dia, Lore. Hoje eu e o Severino, Natiele, Alícia, Anderson, Nicolas, votamos na 3. Valeu. Quem mais por aí? Vai, olha pra tela, agora que leia os votos lá.
2: Tô colocando os votos.
0: Você que gosta dele ler, vai lá.
2: Eu tô colocando os votos. Dona Teodósia disse bom dia, eu voto na número 2. Gente, eu tô falando sério, eu não vou mais vir acompanhar o Juliano no melhor de 3, porque ele é muito chato. Ele é tudo, qualquer erro que dá aqui, gente, é minha culpa, é minha culpa. Ismael Kulich disse bom dia, Juliano, bom dia, Loriana, eu voto na número 2. Ele tava trocando os monitores agora, gente, e é isso que deu ruim. E ele falou que é
0: trocar
2: porque eu fico mexendo.
0: Trocar monitor não mexe nas mensagens.
2: Se você não quer que eu mexa, se você não quer que eu mexa, por que você colocou um monitor aqui com mouse e teclado pra mim, então? Então é só você tirar e pronto. Oxe, meu filho.
12: Vamos dizer, então, que eu tô chegando agora, viu?
0: Nada disso, já
12: votou. Beleza? Ah, você falou que eu votei na 3, é porque a 3 foi uma das melhores hoje, por isso que eu escolhi a 3, não que nem o povo que vota. É,
0: todo mundo vota
12: só
0: assim.
12: Só por votar. Beleza?
0: Falando em Dionísio, ó, vamos lá, vai.
2: Não, vai você, segue ali.
0: Falando em Dionísio, vamos pro Dionísio lá da Autopeças e Oficina Mecânica São José. Fala, Dionísio, ó.
20: Bom dia, pessoal.
2: Bom
20: eu
2: dia.
20: Voto na 3 hoje. Top, gente.
0: Os dois Dionísio tem número 3 hoje, viu, sabe? Dionísio lá da Autopeças e Oficina Mecânica.
2: Olha toda gente bonita. Olha, você tava duvidando. Gente, viu ouvintes? O Juliano tava duvidando que apareceu o pessoal aqui, ó, já passou de 100 agora.
0: Bom dia, Ju e Lore, voto na 2. Bom dia, obrigado, Elícer Etni.
21: Oi, Julinho. Oi, Julinho, Lore.
2: Oi.
21: Como que... A pessoa doida, tá aí.
2: Abraço, Thaís. Abraço da tia Lore pra você.
0: Agora sim, chegou uma linda aí, né?
2: Chegou, a mais linda de todas, a Thaís.
0: Sirlene, bom dia, Loriane, bom dia, Juliano, eu voto na número 3, valeu, Sirlene. Geraldo Melnick votou na número 3 também, a Zete votou na número 2, a Maria Zita disse bom dia, família, hoje eu e o Edir votamos na 3.
2: Abraço!
0: Edilaine por aí, bom dia, meus amados, Juliano, Loriane e Gael, eu voto na 1, a Edilaine Hetman.
2: Ai, lindona, lindonérrima.
0: Votou na qual mesmo?
2: Votou na número 1. Pior que a minha cunhada é bonita, gente. Não tem o que falar. E o seu Reginaldo disse...
0: Não, mas é coisa de família isso, né?
2: É, né? É que é a família do Juliano, assim, ó. Eles são bonitos, elegantes e educados. Fora o Juliano, tá, gente? Que o Juliano...
0: É só bonito e elegante.
2: É, o Juliano... Juliano, a parte do educado, não entrou na fila. Não sobrou pra ele a educação. Reginaldo...
0: A Tamires.
2: O Reginaldo por aqui, ó. Demorei até achar sinal do internet. Voto na 2.
0: Quem disse isso? Ah, o Reginaldo?
2: O seu Reginaldo. Vamos colocar aqui o votinho dele na 2.
0: Então tá votado, Reginaldo. E o que o Dionísio Bandachesque esqueceu ainda?
12: Então os que votaram por primeiro são tudo feio, Lourinho.
0: Depende.
12: Escutou aí, Taléo?
2: Não é isso, não é isso.
0: É um estímulo que ela quis dar.
2: Não é isso, é que assim, ó, quando você tá precisando de ajuda...
0: Se apela.
2: As pessoas com o sentimento, com a coisa mais linda que existe dentro delas é que ajudam vocês, entendeu? Aí isso aí apareceu.
0: Nossa,
2: os mais lindos.
0: Nossa, que filosófica.
2: Então é isso, meu povo, 110 votinhos. Obrigado, ouvintes, por vocês... Por vocês mostrarem pro Juliano que vocês não estão de brincadeira, né? O Juliano...
0: Tão de brincar? Você tá aqui, tá? Hoje filosófica. Ixi, Maria.
2: Chega 5 pra meio-dia, o Juliano já tá desanimado. Ai,
0: não tô desanimado, não.
2: Não vai aparecer ninguém, ninguém gosta de mim. Vamos lá. A número 1 fez 11, a número 2, disco arranhado. Tá, número 1, galera do chapéu.
0: Eu queria que ganhasse o disco arranhado. Disco arranhado.
2: Sim, mano, a galera do chapéu fez 11 votos. Disco arranhado com César Menotti e Fabiano foi a campeã, 62 votos. E Pampa, 37 votos.
0: Ah, foi a 2?
2: A 2 ganhou. Nossa, disco arranhado.
0: Ô, Dionísio Bandachesque, tá ouvindo isso? A 2 ganhou, Dionísio. Que onda ele dá de furia, porque só vota na 3, porque não sei o quê. Ué.

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4: 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Neste momento a temperatura está na casa dos 15 graus. A máxima prevista para hoje é de 17, a mínima na madrugada foi de 9 graus. Hoje sol com muitas nuvens durante o dia e períodos de céu nublado, noite com poucas nuvens. Amanhã, quarta-feira, sol com muitas nuvens durante o dia, períodos de céu nublado, noite com muitas nuvens, mínima 9, máxima 17. Quinta-feira, mínima 11, máxima 19, sol com muitas nuvens durante o dia, períodos de céu nublado, noite com muitas nuvens. 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
5: Avisos do Hospital São Pedro.
4: 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Vamos então aos avisos do Hospital de Caridade São Pedro para hoje. Ana Borron do Lajeadinho passa bem. Neuza Gonçalves Ferreira, do loteamento Eldorado, está um pouco melhor. Neuzoir Giroleto, do Jardim Bela Vista, está um pouco melhor. Esses são os internados de hoje para divulgação. Meio-dia e 11.
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4: Feijão preto, saca de 60 quilos, R$200. Milho amarelo comum, também saca de 60 quilos, R$54. Soja industrial tipo 1, saca de 60 quilos, R$116. Boi em pé, o arroba, R$345. Erva mate folha, aposta na indústria, o arroba, R$18. E suíno em pé tipo carne, ou seja, o porco vivo, quilo, R$5,45. 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

0: Muito boa tarde para você, meu amigo, minha amiga, ouvinte do nosso Repórter Cidadão, para essa terça-feira fria, gelada, né? Ah, o inverno é bom, mas com sol, né? E ontem à noite estava estrelado, coisa mais linda, né? Tanto ontem como hoje, e o sol é praticamente aparecendo aí somente após o meio-dia, né? Mas vai vir mais frio por aí. Se prepare, cuidado com as viroses, com a influenza A, influenza B, né? Muita gente aí gripado, com dor de garganta, tem que tomar cuidado aí, porque o frio tá só começando. Hoje, às 17 horas, nós iremos receber na Câmara Municipal de Malé, juntamente com o colega vereador Natal e demais vereadores, estão todos convidados, o ex-secretário de Saúde, Beto Preto, né, o deputado federal e candidato à reeleição, estará na Câmara Municipal, ele, como secretário de Saúde, né, ele ajudou muito todos os municípios do Paraná, na verdade, né, e não foi diferente com o município de Malé, né, até porque quando alguém ocupa o cargo de secretário, né, então ele tem que atender aí a todos os municípios, da mesma forma que o Sandro Alex, como secretário, ajudou em vários municípios, a própria deputada Leandre também, que é nossa parceira, né, e ocupou o cargo de secretária, hoje também voltou a ser deputada federal, né, e não poderia ser diferente com o Beto Preto, um grande secretário de saúde, fez um ótimo trabalho no estado do Paraná e estará nos visitando hoje às 17 horas na Câmara Municipal. Vai anunciar aí algumas novas conquistas para Malé, vai fazer uma espécie de prestação de contas, até porque é importante, né, que cada um traga as informações daquilo que fez ou fará, né, pelo município de Malé, que nós estamos hoje falando aqui em todos os municípios, né, mas temos que falar de Malé também. Então, nos próximos programas aí traremos essas informações e provavelmente um bate-papo aí com o Beto Preto, tá bom? Na próxima quarta-feira da semana que vem, nós vamos receber também aqui no município de Malé a deputada federal Leandre Dal Ponte. Ela vai fazer aí, vai passar em todos os municípios, né? Ela também é uma pessoa que de longa data já ajuda o município de Malé, não é somente agora, né? Mas de longa data. E muitas pessoas, inclusive, ajudaram no passado e continuam ajudando ela na questão eleitoral. A colega, a ex-vereadora Cida, né, sempre trabalhou para a deputada Leandre, a própria Leucádia ali do Hospital São Pedro, né, então, e o taxista Herminho também, né, e sei que tem várias pessoas aí que simpatizam, que gostam da deputada Leandre, né. Então fica o convite, na próxima quarta-feira, dia 10, após o almoço e por volta das 2h30 da tarde, 14h30, ela também estará visitando o município de Malé, estará aí, né, na Câmara Municipal, vai visitar o prefeito Pedro também. Então já estendemos o nosso convite. E hoje, da mesma forma, né, 17 horas, se alguém quiser bater um papo, quiser chegar lá, o deputado Beto Preto então estará visitando o município de Malé. Estava vendo agora pela manhã, né, o assunto do momento é a seleção brasileira, né? E hoje teve o embarque da seleção com muita polpa, né? Muita festa, muita vibração. Eu acho que tem que pensar positivo, sim, mas eu prefiro que a festa seja na volta e não na ida, né? Os jogadores hoje ganham uma fortuna, né? E, na verdade, são tratados como heróis aí. Na verdade, eu assisti o jogo no último domingo aí, achei que foi um teste difícil, principalmente no primeiro tempo, né? Apesar do placar, o Brasil bateu cabeça, levou 2 gols de uma seleção que, teoricamente, é bem mais fraca. E isso prova aí que não tem time bobo na Copa do Mundo, não tem time bobo em Campeonato Brasileiro. Hoje em dia, qualquer equipe aí, ela na raça, na atitude, acaba jogando igual para igual, então acredito que vai ser muito difícil para o Brasil trazer essa Copa do Mundo. Mas claro, vamos torcer, vamos acreditar, mas eu prefiro comemorar na volta e não na ida como foi feito hoje. Mas claro, tudo é válido, né? As boas energias, como se fala, né? E esperamos aí que dê o resultado. E se ganharem, se conquistarem, não é a favor nenhum. Até porque são pagos e muito bem pagos para jogar futebol, né? Então, não é a favor nenhum. Eles precisam mostrar garra e representar o povo brasileiro e o nosso país, tá bom? Por hoje é só, um grande abraço. Eu volto amanhã, nesse mesmo horário, com mais um Repórter Cidadão.
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2: Convite para a missa de falecimento. A família do sempre lembrado Nathaniel Alves de Souza convida parentes e amigos para a Santa Missa de 5 anos de falecimento a ser celebrada sábado, dia 6, às 6:30 da tarde, na Matriz São Pedro. Por esse ato de fé, agradece a família. Para você que está procurando trabalho, a Agência do Trabalhador tem várias vagas. Tem vaga de servente de limpeza, 40 horas, cozinheira, auxiliar de cozinha, garçom, garçonete, auxiliar de limpeza, auxiliar de operação, armazém, operador de caixa, auxiliar de produção, pedreiro, servente de pedreiro, vendedora de loja, atendente de farmácia, motoboy, atendente de restaurante, mecânico e chacreiro. É um casal aí que precisa para a chácara. Interessados, procure a Agência do Trabalhador de Malé. 12:24, vamos ao Móveis Pontarolo falar com a Katna.
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2: De 26 agora, 12:26, você está acompanhando por aqui o Meio Dia Cidadão. Seguimos com as informações aqui do Meio Dia Cidadão. A Secretaria Municipal de Meio Ambiente informa a programação de coleta de lixo. Na cidade e nos bairros não haverá coleta nesta quinta-feira, dia 4 de junho, devido ao feriado de Corpus Christi. Já a coleta de lixo reciclável no interior... está acontecendo normalmente. Inclusive, no interior haverá coleta na quinta-feira, no dia de feriado. Agradecemos a compreensão de todos. Olha, no próximo domingo, dia 7 de junho, você tem um encontro marcado com a cultura e música e a tradição da nossa cidade. Rota do Turismo, saída 1:00 PM do Parque dos Imigrantes. Inscrições gratuitas na Secretaria de Cultura e Turismo ou pelo WhatsApp 98861-1356. Feira Cultural, início às 14:00 no Parque dos Imigrantes. Teremos uma tarde especial com karaokê e muita música ao vivo com Matias e Bento de Amorim, reunindo cultura, gastronomia, artesanato e momentos de confraternização para toda a família. Em caso de chuva, a feira será realizada no centro de eventos e a rota será cancelada.

0: 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São meio-dia mais 28 minutos agora, meio-dia e 28. A Secretaria Municipal da Família e Desenvolvimento Social convida toda a população idosa do município para participar do mutirão da carteira da pessoa idosa paranaense. O evento acontecerá na próxima terça-feira, dia 9 de junho, no Ginásio Municipal de Esportes, das 8 da manhã às 5 da tarde. A Secretaria Municipal da Família e Desenvolvimento Social comunica que no dia 9 de junho haverá transporte para a população idosa que participará do mutirão da carteira da pessoa idosa. Teremos ônibus para as localidades de Rio Claro e Dorizon. 12 horas 29 minutos agora, você está acompanhando por aqui o Meio Dia Cidadão. Governo dos Estados Unidos da América propõe nova tarifa de 25% sobre produtos brasileiros.
1: Os Estados Unidos concluíram uma investigação comercial e propõem a aplicação de uma tarifa de 25% sobre produtos brasileiros. As medidas foram anunciadas pelo escritório do representante comercial dos Estados Unidos. Ficaram de fora da lista materiais informativos, doações, carnes, legumes, frutas, castanhas, café e metais de terras raras. A investigação começou em 15 de julho do ano passado por determinação do presidente Donald Trump. Segundo os americanos, atos, políticas e práticas brasileiras são irrazoáveis e oneram ou restringem o comércio norte-americano. O escritório critica medidas relacionadas ao comércio digital e às redes sociais, como bloqueio de plataformas e aplicação de multas, além de serviços de pagamento eletrônico, como Pix. Também aponta tarifas consideradas desleais em acordos do Brasil com o México e a Índia, além de falhas em medidas de combate à corrupção, à pirataria e na proteção da propriedade intelectual. O texto aponta restrições ao comércio de etanol e afirma que o desmatamento ilegal representa um entrave ao comércio norte-americano. O embaixador Jameson Greer afirma que a investigação aborda preocupações antigas e generalizadas dos Estados Unidos. Ao longo do último ano, Greer e Trump realizaram várias reuniões com o presidente Lula, mas continuam existindo divergências substanciais quanto à resolução das questões identificadas na investigação. O embaixador disse aguardar com expectativa a continuidade do diálogo com o governo brasileiro antes do prazo legal de 15 de julho para a adoção das medidas. Antes de uma decisão definitiva sobre qualquer sanção, o governo dos Estados Unidos realizará consultas e uma audiência pública em 6 de julho. O anúncio norte-americano ocorre após a visita do senador Flávio Bolsonaro aos Estados Unidos na semana passada, quando se reuniu com o presidente Donald Trump na Casa Branca. Da Rádio Nacional em Brasília, Renato Ribeiro.
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0: Meio-dia e 32 minutos agora, 12h32. Seguindo com as informações aqui do Meio-Dia Cidadão, da sua terça-feira. Bazar Solidário da Paz está acontecendo lá no antigo Lojão das Fábricas, no centro de Malé. Passe lá, confira as ofertas e, além disso, colabore com a Pai.
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0: Paraná intensifica testagem para HIV e fortalece linha de cuidado materno-infantil.
7: O acolhimento no pré-natal precoce, a ampliação da testagem e a assistência constante a gestantes, a recém-nascidos e a pessoas vivendo com o HIV consolidam o Paraná como referência nacional no enfrentamento ao vírus. Implementadas pela Secretaria de Estado da Saúde, as estratégias foram fundamentais para reduzir em quase 48% a mortalidade por AIDS nos últimos 10 anos, além de colocar o Estado com os melhores indicadores do país em prevenção e diagnóstico. Um dos pilares é a linha de cuidado materno-infantil, que organiza o fluxo de atendimento desde o início da gestação até os cuidados com o recém-nascido exposto ao vírus, visando zerar a transmissão da mãe para o bebê. Na prática, o pré-natal inclui o teste de HIV em todos os trimestres da gravidez e no momento do parto. O protocolo também assegura exames complementares, como a medição da carga viral, a contagem de linfócitos e o rastreamento de co-infecções. As gestantes diagnosticadas são classificadas como de alto risco e passam a receber acompanhamento da atenção primária e da atenção ambulatorial especializada, sendo direcionadas a maternidades qualificadas. Acontece também uma testagem rápida na admissão para o parto, identificando casos mesmo entre mulheres que não tiveram acesso completo ao pré-natal. Havendo necessidade, a equipe começa a aplicar imediatamente antirretrovirais e adota protocolos para proteger o bebê. O secretário da Saúde, César Neves, destacou que este assunto é tratado de uma maneira humanizada e qualificada no Paraná.
8: Nós, o Estado do Paraná, eliminamos a transmissão vertical do HIV, que é uma grande conquista da sociedade paranaense. E agora estamos vislumbrando, especialmente a nível mundial, novas estratégias medicamentosas que tomarão uma iniciativa forte dos governos, tendo em vista o custo, mas que lá na frente vão trazer mais conforto, vão trazer mais segurança para as pessoas que tratam dessa doença.
7: Na população em geral, amparada pela estratégia de prevenção combinada do SUS, a taxa de mortalidade por AIDS no estado caiu de 4,8 para 2,8 por 100 mil habitantes na última década. Apenas entre 2023 e 2024, houve queda de 22%, consolidando o nosso estado entre os 4 melhores desempenhos do Brasil. Atualmente, 93% dos diagnosticados com HIV no Paraná estão em tratamento e destes 96% possuem carga viral indetectável. A estratégia de ampliação do diagnóstico demonstra crescimento contínuo. Em 2023, foram feitos 675 mil testes rápidos e distribuídos 28 mil autotestes. Em 2025, foram 707 mil exames e 64 mil autotestes. E nos quatro primeiros meses deste ano, já foram registrados 231 mil testes rápidos e 19 mil autotestes. Somada a isso, a implantação do circuito rápido da AIDS avançada permite identificar infecções oportunistas em pacientes graves em menos de 30 minutos. Repórter Gustavo Vaz.
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0: Pedi 39, agora avisos da paróquia da Sagrado Coração de Jesus, quarta-feira, dia 3 de junho, amanhã, portanto, visita aos idosos enfermos. Avisos da paróquia Nossa Senhora do Rosário, Rio Claro do Sul, dia 4 de junho, quinta-feira, 14h, missa na Matriz, missa de Corpus Christi. A coordenadora da catequese da Matriz São Pedro convida todas as catequistas do interior, capelas e comunidades para participarem de uma importante reunião no próximo sábado, dia 6 de junho, 13h, no pavilhão da igreja. Agradecemos a presença de todos. Bazar beneficente do CEMEI Anjo da Guarda, das 8h às 11h, do meio-dia e 30 às 16h, está acontecendo hoje, inclusive. Participe, ajude e divulgue, sua presença faz toda a diferença. Almoço típico de Corpus Christi na paróquia São José de Dorizon, dia 4 de junho. Agora é quinta-feira, 9h, início da procissão na Capela Santa Margarida, 10h, Divina Liturgia na paróquia São José, meio-dia delicioso almoço, típico e suculento churrasco, atrações, bingo, leilão, dança do Corovai, animação, grupo Gurizada da Vaneira. Festa em louvor à Nossa Senhora do Perpétuo Socorro, em Vera Cruz, domingo, dia 31 de maio, 6h, alvorada festiva, 10h, divina liturgia, 11h30, almoço festivo, com churrasco e comidas típicas ucranianas, 13h, início do leilão, com Hélio Cordeiro e outros divertimentos, 15h, tarde dançante, com compasso crioulo e paola gaiteira. Haverá segurança no local, não serão permitidos vendedores ambulantes, nem som de terceiros. Grandioso almoço comunitário na Igreja São João Batista, no Salto Braço do Potinga, na Colônia 5, dia 21 de junho. 12h41 agora, 19, faltando para uma.
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16: Boa tarde, terça-feira hoje, 2 de junho de 2026. Eu sou Juliano Luz, trago para você a partir deste momento o plantão policial. As últimas informações no setor de segurança pública. O que aconteceu nas últimas horas na nossa região, você fica sabendo agora aqui no programa Plantão. Olha, Rotan e Canil apreendem drogas e prendem dois suspeitos por tráfico. A Polícia Militar prendeu dois homens por tráfico de drogas na noite de domingo, dia 31, no bairro Bom Jesus, em União da Vitória. A ação foi realizada por equipes da Rotan e do Canil durante patrulhamento na região. De acordo com a corporação, os policiais avistaram dois homens em atitude suspeita. Ao perceberem a aproximação da viatura, os suspeitos tentaram fugir para os fundos de uma residência, mas foram rapidamente abordados pela equipe. Durante a revista pessoal, os policiais encontraram com um dos abordados um invólucro contendo 41 pedras de uma substância análogo ao crack, já fracionadas para comercialização. Na sequência, os militares realizaram buscas no local onde o segundo suspeito foi abordado, com o auxílio de um cão farejador. Foram localizados aproximadamente 840 gramas de uma substância análoga à maconha. Diante dos fatos, os dois homens receberam voz de prisão por tráfico de drogas. Eles foram encaminhados, juntamente com as drogas apreendidas, à central de flagrantes para os procedimentos legais cabíveis. Olha, a racha termina com perseguição, apreensão de veículos e detenção dos dois condutores. Dois homens foram detidos pela Polícia Militar na noite de domingo, dia 31, em General Carneiro, após serem flagrados participando de um racha em via pública e desobedecerem a ordem de parada policial. A ocorrência foi registrada por volta das 11h20 da noite. Na área central do município, após denúncias informarem que veículos e motocicletas estariam realizando manobras perigosas nas ruas da cidade. Ao chegar ao local, a equipe policial constatou que um automóvel e uma moto disputavam corrida em via pública quando receberam ordem legal de parada. Os condutores não obedeceram e tentaram fugir em alta velocidade. Após acompanhamento, os dois veículos foram abordados pelos policiais. Durante a fiscalização, foi constatado que nenhum dos condutores possuía carteira nacional de habilitação. Diante das infrações e dos crimes constatados, os veículos foram recolhidos ao pátio do pelotão da Polícia Militar. Já os condutores receberam voz de prisão e foram encaminhados à terceira central de flagrantes para os procedimentos legais cabíveis. A Polícia Militar reforça que práticas como rachas e manobras perigosas colocam em risco a segurança de motoristas e passageiros e pedestres, além de configurarem infrações graves e crimes previstos na legislação de trânsito. Olha, sem quarto ou cama, idoso obrigado a trabalhar 24 horas por dia no Paraná improvisou dormitório em cabine de caminhão. O homem foi resgatado da situação análoga à escravidão em Ponta Grossa. Informações são do Ministério do Trabalho e Emprego e da Polícia Federal, que recebeu a denúncia. Olha, residência rural é arrombada e criminosos furtam diversos objetos em Malé. A Polícia Militar do 3º Pelotão de Malé atendeu na manhã de sábado, dia 30, uma ocorrência de furto qualificado em uma propriedade rural localizada na comunidade da Colônia 2. De acordo com informações repassadas pela vítima, ao chegar em sua chácara, ela constatou que a residência havia sido arrombada e diversos objetos haviam sido furtados. Diante da situação, a equipe policial deslocou-se até o local e verificou os danos causados pelos invasores. Segundo a Polícia Militar, a janela da cozinha e a janela de um dos quartos apresentavam sinais de arrombamento. Em conversa com a proprietária, foi constatado o desaparecimento de diversos bens, entre eles um micro-ondas Electrolux branco, um forno elétrico Fischer, um cilindro elétrico, uma televisão LG de 32 polegadas, um botijão de gás e outros utensílios domésticos.
17: Além dos objetos da residência, a vítima relatou o furto de aves de criação e de uma motosserra que estava guardada em um paiol existente na propriedade. A Polícia Militar entrou em contato com o plantão da 10ª DRP da Polícia Civil de Malé, repassando todas as informações sobre a ocorrência, como um dos cômodos da residência permaneceu preservado para a eventual coleta de vestígios. A Polícia Civil acionou a equipe de criminalística, que informou que realizaria os procedimentos periciais no local posteriormente. O caso será investigado pela Polícia Civil. Ainda falando da cidade de Malé, homem é agredido e tem bicicleta roubada após uma festa. Aconteceu também em Malé. A Polícia Militar do 3º Pelotão atendeu na noite de sábado, dia 30, uma ocorrência de roubo seguida de agressão envolvendo um homem que deu entrada no Hospital de Caridade São Pedro com ferimentos no braço. De acordo com informações repassadas à equipe policial, a vítima relatou que participava de uma festa em uma igreja e, ao deixar o local para retornar para casa, foi abordado e agredido por outro homem que conseguiu identificar. Segundo o relato, o autor desferiu socos e chutes, derrubando a vítima ao solo e causando hematomas em seu braço direito. Após as agressões, o suspeito teria roubado a bicicleta Monarch de cor vermelha, pertencente à vítima, fugindo em seguida em direção desconhecida. A Polícia Militar realizou o patrulhamento na tentativa de localizar o autor, porém ele não foi encontrado. A vítima recebeu orientações sobre os procedimentos cabíveis junto à Polícia Judiciária. Pouco tempo depois, a equipe foi novamente acionada por meio do sistema SAD para averiguar uma situação suspeita em outro ponto da cidade. Uma moradora informou ter visualizado pelas câmeras de segurança de sua residência um homem de estatura média, magro e vestido de preto, deixando uma bicicleta em um terreno baldio. Ainda conforme a denunciante, o indivíduo escondeu a bicicleta em meio à vegetação e demonstrava comportamento suspeito, tentando se ocultar sempre que algum veículo passava pelo local. Os policiais recolheram a bicicleta e encaminharam inicialmente ao pelotão da Polícia Militar. Posteriormente, o veículo foi entregue na Delegacia de Polícia Civil de Malé para os procedimentos legais e possível restituição ao proprietário. O caso será investigado pelas autoridades competentes. Motociclista sofre fraturas nas pernas após colisão com carro na BR-280. Um motociclista de 33 anos ficou ferido após uma colisão entre uma motocicleta e um automóvel na manhã de ontem, segunda-feira, dia 1º, na BR-280, no trevo de acesso ao bairro Espigão e Bugre, em Mafra. O atendimento foi realizado por equipes do Corpo de Bombeiros Militar de Mafra, acionados por volta das 6 horas da manhã pela Central de Operações do Bombeiro Militar Cobon. E olha, a Polícia Militar registra ocorrências de acidente e de ameaça em Canoinhas e Papanduva. A Polícia Militar atendeu nas últimas 24 horas diversas ocorrências nos municípios de Canoinhas e Papanduva, envolvendo acidentes de trânsito com danos materiais, além de um caso de ameaça e injúria entre vizinhos. Carga tomba conta da rodovia. Como é que é? Carga toma conta da rodovia após tombamento de caminhão próximo ao rio Piquiri, em Palmital. A ocorrência aconteceu então lá no perto do Piriqui, em Palmital. Agora entendi. Câmara de Vereadores volta atrás e cancela a compra de 11 iPhones para vereadores por cerca de R$124 mil em Santa Catarina. Tão chique esses vereadores, né? Eles querem iPhone, mas não deu certo lá. A Câmara cancelou a compra depois da repercussão, né? A Câmara de Porto Belo, em Santa Catarina, cancelou a compra de 11 aparelhos iPhones 16 Pro destinados aos vereadores, após a repercussão negativa sobre o gasto previsto de R$124.200. O legislativo afirma que nenhum pagamento foi realizado e que a decisão ocorreu após informações sobre a obsolência dos modelos licitados. No processo de aquisição, o valor unitário se tornou alvo de questionamentos de moradores, com o valor de R$11.299 por celular. O legislativo enfrentou queixas relacionadas a um possível superfaturamento dos produtos que aparecem com valor reduzido em ofertas de lojas já conhecidas na internet. Um aparelho desse hoje tem em torno de 5, 6 mil reais, o 16, né? Isso no Brasil aqui, com os impostos, tudo certinho, em torno de 6 mil reais. Eles estavam pagando mais de 11, o iPhone 16 Pro, no caso. A Câmara afirma que a compra não será feita. Em nota publicada nas redes sociais, a Câmara Municipal afirma que todo o processo foi feito dentro da lei e realizado através de licitação pública, onde não seria possível adquirir os produtos pelo mesmo valor que um cliente direto. Diferentemente do que ocorre com o consumidor comum, não é possível a Câmara realizar aquisições escolhendo a oferta mais barata, encontrada na internet. A legislação exige critérios específicos para pesquisa de preços e os fornecedores devem apresentar toda a documentação exigida em lei, incluindo certidões de irregularidade fiscal, trabalhista e jurídica, traz o texto. Além disso, o órgão afirmou que o valor ainda não havia sido pago e nenhum centavo de dinheiro público saiu dos cofres da Câmara para essa aquisição. Após a polêmica, os vereadores decidiram pelo cancelamento imediato de ordem de compra, alegando terem sido informados de que os modelos escolhidos já se encontram em processo de absolência programada. Na verdade, absolência não, porque o iPhone 16 é super moderno ainda, tal, ele vai funcionar e muito bem por mais uns 5 anos, pelo menos. Porém, o valor, gente, o 17 Pro Max está em torno de R$10.000. O 17 Pro, R$8.000. E tô falando isso com todos os impostos, nota fiscal e tudo. Então, estava super faturado mesmo. E olha, uma bicicleta da marca Track, aro 29, de cor azul, com garfo preto, foi furtada na noite de segunda-feira, dia 1º, de dentro do pátio de uma residência da rua Bernardino Saldanha Muniz, no bairro São Basílio Magno, em União da Vitória. De acordo com as informações apuradas, o imóvel estava com o portão fechado no momento da ação. Imagens de câmeras de segurança mostram que o autor, vestindo um moletom claro, se aproximou da residência, pulou a grade de acesso e entrou no terreno. Em seguida, o indivíduo furtou a bicicleta e deixou o local rapidamente, tomando rumo ignorado. Qualquer informação que possa auxiliar na localização da bicicleta ou da identificação do autor do furto deve ser repassada imediatamente à Polícia Militar. Jovem fica ferida gravemente após capotamento na BR-280. Um grave acidente mobilizou equipes do Corpo de Bombeiros da Polícia Militar na manhã de terça-feira, dia 2, na BR-280, em Três Barras. O acidente ocorreu por volta das 7h10 da manhã, no quilômetro 222 da rodovia, na localidade de Barra Grande, e envolveu um capotamento de veículo. Mulher é encaminhada ao hospital após sofrer choque elétrico em empresa de União da Vitória. Paraná terá uma das semanas mais frias do sul do Brasil. Suspeito foge ao ver viatura e abandona alimentos e eletrodomésticos em São Mateus do Sul. Ai, ai, ai. Será que estava furtando? Por que ele correu, né? Um homem conseguiu fugir da Polícia Militar durante a madrugada de hoje, terça-feira, dia 2, no centro de São Mateus do Sul. Antes de escapar, ele abandonou uma caixa de papelão contendo diversos produtos de origem suspeita. Homem é morto em casa. Suspeito confessa crime e acaba preso. Aconteceu em União da Vitória. A Polícia Militar prendeu um homem suspeito de cometer um homicídio em União da Vitória durante a tarde de segunda-feira, dia 1º, ontem, portanto. A ocorrência teve início após equipes serem acionadas para averiguar o desaparecimento de um morador da área central da cidade. Durante as diligências, os policiais localizaram a vítima já sem vida no interior da residência. A vítima foi identificada pelas iniciais J.O., de 71 anos de idade. Segundo a Polícia Militar, o corpo apresentava sinais compatíveis com morte violenta. O local foi isolado para o trabalho das equipes periciais. Na sequência das investigações, os policiais conseguiram localizar e abordar um suspeito. Ele confessou a autoria do crime e indicou os locais onde objetos pertencentes à vítima haviam sido negociados após o homicídio. Parte dos bens roubados foi recuperada pelas equipes. Uma mulher também foi presa pelo crime de receptação após ser encontrada com um dos objetos da vítima. A Polícia Civil e a Polícia Científica acompanharam a ocorrência e deram continuidade às investigações. Olha, a Polícia Rodoviária Federal inicia a Operação Corpus Christi nas rodovias federais do Paraná. A ação será realizada entre quinta-feira, dia 4, e domingo, dia 7, com reforço na fiscalização de ultrapassagens proibidas, embriaguez ao volante e excesso de velocidade. Indivíduo mata idoso e rouba eletrodomésticos e sua residência, mas acaba preso pela polícia militar. Acho que é isso aqui que eu acabei de falar, né? A polícia militar prendeu na tarde de ontem, segunda-feira, dia 1º, um homem suspeito de cometer um homicídio na região conhecida como Panelão, em União da Vitória. Acho que é bem esse aqui mesmo. Infelizmente, né? Onça aparece em quintal de casa e é espantada por cachorros da família no Paraná. Após ser acuado pelos cães, o felino fugiu para a mata. E as informações de hoje eram estas. O plantão volta amanhã, quarta-feira, aqui na sua rádio. Amanhã é feriado? Não, feriado é na quinta, né? Então nós voltamos amanhã, quarta-feira, neste mesmo horário, aqui na sua rádio. Um abraço para você, fica com Deus e até amanhã. Tchau, tchau.
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1: Eles cruzaram o oceano com um folheto na mão e uma esperança no peito. Prometeram-lhes o paraíso. O Memórias do Tempo de hoje revela o que nossos antepassados encontraram quando chegaram às colônias de Rio Claro do Sul e às outras tantas colônias espalhadas pelo país. Não era uma vila pronta, um celó. Era um gigante oceano verde, onde na Europa haviam cidades, aqui havia os pinheirais. Onde haviam estradas, aqui haviam picadas abertas por facão. Ao chegarem nas colônias em meados do século XIX e início do século XX, os imigrantes poloneses e ucranianos encontraram um cenário de grandes desafios, marcado por florestas densas e intocáveis, mata fechada, animais peçonhentos e falta de infraestrutura básica. As terras prometidas pelo governo para o cultivo, na verdade, eram matas virgens que precisavam ser desmatadas, inclusive para a construção das primeiras habitações. O trabalho seria árduo antes do plantio inicial. Eles receberam algumas ferramentas e uma pequena quantidade de alimentos. As condições geográficas que encontraram no Brasil eram completamente diferentes das que estavam acostumados na Europa, exigindo adaptação rápida e esforço físico extremo. O país tropical, clima úmido, muito quente no verão. Insetos, animais peçonhentos como escorpiões, cobras venenosas, aranhas e formigas. Muitos imigrantes morreram picados por jararacas, escorpiões, aranhas. Para sobreviverem, muitos foram empregados pelas comissões de terra na abertura de estradas, além de trabalhar intensamente no desmatamento e na agricultura de subsistência. Os imigrantes enfrentaram surtos de doenças, falta de comida, separação ou morte de familiares e adaptação a um ambiente inóspito. Foi uma vida de traumas, de muita angústia, de muito sofrimento, mas acima de tudo de superação e resiliência. Hoje, olhando estes lotes que foram distribuídos aos primeiros imigrantes e passados entre gerações, cobertos de lavouras, plantações de soja, de fumo, de feijão, de frutas, reflorestamentos, casas lindas e máquinas modernas, lembramos que cada centímetro desta terra foi desbravada e conquistada contra o impossível, com lágrimas, exaustão, sacrifícios e muito sofrimento. O Memórias do Tempo volta amanhã. Até lá.
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0: Spotify. Tivemos aqui na programação André Renner, linda essa, né? Fruto do Baile foi só pra começar e tem muito mais banda rolando. Tem K3 ainda hoje, Balada, novo som, movimento, a nova de Cosmo Express e a sua colaboração, a sua participação sempre aqui na mais querida da região.
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frio, esse é o frio da madrugada, a música da banda Balada tá encerrando. Segunda edição dessa semana, 2 de junho, obrigado pelo carinho, gente, pelas interações, pelas participações, sempre pela internet, pela frequência da rádio aqui, você que

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Muito boa tarde, ouvintes, aqui da Rádio Cidadão FM, está entrando no ar o programa Tarde é Sua. Hoje, terça-feira, dia 2 de junho do ano de 2026. Sejam todos muito bem-vindos aqui na programação. O programa Tarde é Sua está entrando no ar e vai até às 5 horas da tarde. Participe, mande sua mensagem aqui na programação. O nosso WhatsApp é o 3542-1832 para você participar, pedir sua música aqui na nossa programação. E vamos lá, né? Vamos abrir a programação de hoje com Cowboy Fora da Lei, aqui no programa Tarde é Sua. Sejam todos bem-vindos. São 2 horas e 4 minutos.

0: Chitãozinho com Chororó, deixei de ser cowboy por ela. Ouvimos também o Cowboy Fora da Lei do Raul aqui na programação da Tarde é Sua. São 2:12. Gente do céu, hoje eu só tô de corpo presente aqui na rádio, porque ó, é minha alma, sabe Deus onde é que tá. Gente do céu, eu não sei se é gripe que me deu, se é sinusite que me atacou, não sei. Mas olha, gente, só não tô com os olhos fechados, porque daí me dá mais dor de cabeça ainda. Porque se eu ficar deitada com dor de cabeça, misericórdia, daí eu morro de dor de cabeça. Mas não tá fácil, hoje já acordei cedo botando vinagre no pano e colocando na testa pra ver se dá uma aliviada na dor. Mas, gente, céu, tá complicado o negócio. Então, se eu ficar meio ausente, meio só de música hoje, vocês nem liguem, gente, céu, porque é só o corpo presente mesmo aqui. Boa tarde pra Edmilson, pra Marli, boa tarde, Eliane. E dá essas, tipo, essas tosse no meio, assim, quando eu tô falando muito, né? Então, por isso que já não vou falar muita coisa. Boa tarde, amiga Eliane, tudo beleza? Poderia tocar a música com o Portal Gaúcho, Trancão de Baile, para nós que estamos na escuta. E essa música iremos oferecer para toda a sua família, para todos os nossos amigos que estão na escuta. É a Marli de Missivanha aqui de Veracruz. Um forte abraço e uma abençoada tarde para você. Obrigada, Marli. Obrigada, Edmilson. Um abração para vocês. Muito obrigada pelo carinho da audiência todo dia aqui na programação. E participem sempre por aqui. O Edmilson falou, então não é só você que está com dor de cabeça, para nós até as vistas está doendo, mas eu tô bem desse jeito aí, Edmilson, bem desse jeito, é dor de cabeça, daí tipo, parece que a voz tá meio presa, não sei, mas não, tipo, não tenho dor de garganta, tipo, a voz tá meio presa, assim, é dor de cabeça, daí tipo, sobe uma ardência, assim, do nariz para trás dos olhos, assim, nossa senhora. Não tá fácil de lidar, não tá fácil. Daí de noite, gente, céu, quem diz que dorme? O nariz trancado. Daí quando você levanta, o nariz destranca. Dormir de pé, certo? Não tava fácil a noite, gente, céu, gente. Daí imagina os filhos da gente, pequenininhos, né? Quando ficam doentinhos, que não, né? Que nem o Arthur ainda fala, né? O Arthur já tava se queixando dor de barriga, que foi jogar bola e deram uma bolada nele, tava se queixando. O Arthur já fala, né? Você tem recurso. Mas que nem o Otávio, que é pequenininho de 1 ano e 5. Ele fala muita coisa, mas ele não sabe falar, mãe, eu tô com dor de cabeça. Né? Eles reinam, eles choram, daí a gente tem que adivinhar o que tá acontecendo, né? E essa criançada pega uma gripaiada que só, né? Eu vou pegar gripe, sou ruim. Ruim de pegar gripe. Mas quando pega, é pra derrubar. Mas melhoras aí, Edmilson, Marli, um abraço pra vocês. Só vai saber se é friagem, né? Não sei. Porque ontem tava friozinho, eu liguei esse aquecedor aqui nas minhas pernas. A gente é meio burro, né? Vem só com uma blusa. Hoje já vem de duas blusas. Tomara que não precise ligar. Talvez também seja isso, né? Vai saber. Diga, seu Loise.
1: Boa tarde, amiga. Dona Aliana, tudo bom?
0: Tudo ótimo.
1: Junto com a música. O que te era, ó? Do
0: de
1: Niri.
0: Novo?
1: Essa música vai lá pro. Pra Dona Ana. Ali pro seu Nilson. Lá pro seu Luiz. Pra Dona Neiva. E lá pro seu. Vivente, que era o Badescão, e para o Sedona, adiante. Tá caprichado ouvindo o programa aí.
0: Beleza, seu Loise, deixa eu já falar aqui, ó, o Dionísio já apareceu por aqui, a Dona Neiva e o Luiz Carlos também já apareceram por aqui, Josemar Fernandes já apareceu por aqui também, Elizabeth também já está por aqui, a Paula Cordeiro mandou boa tarde, toca alguma música do Amado Batista. É a Paula Cordeiro. Gente, eu comecei o programa, não dei intervalo ainda, né? Não, né? Mas vou tocar essas músicas aqui que pediram agora pra mim e daí eu vou pro intervalo. Senhor, gente, e coça o nariz, misericórdia. Vamos lá, então, com o Trancão do Baile, o que tem a Rosa e uma música do Amado Batista. Ainda vou escolher aqui uma do Amado Batista.
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0: Voltamos por aqui na programação da Tarde é Sua e vamos lá para as participações. Boa tarde pro Romeu, tá por aqui. Minha mãe também tá ouvindo a programação, mandou oi, boa tarde, tudo bem? Estou na escuta, aquele abraço, abraço você também. Helena Gonçalves também está por aqui. Boa tarde, Helena, seja bem-vinda. Boa tarde, tudo bem? Toque a música Amor de Violeiro para nós. É Elizabeth de Rio Azul que mandou a mensagem por aqui. Alô, Elizabeth, um abração para você. Obrigada pela audiência, pela participação também. Vamos ouvir sim o Amor de Violeiro por aqui. Boa tarde, Eliane, tudo bem? Toque para nós aí a música Frutas da Mata, para nós que estamos aqui na Colônia 4, na construção. Valeu e obrigado. É o Jusemar Fernandes que mandou mensagem por aqui. Um bom serviço para vocês, uma excelente terça-feira. Obrigada pela audiência aqui na nossa programação. Vamos colocar o Frutos da Mata, vai tocar já já aqui na programação, tá bom? Diga, seu Dionísio.
1: Oi, boa tarde, minha amiga Eliane. Boa tarde para todos os amigos e amigas ouvindo A Tarde é Sua na Cidadão. Toca para nós curtir Pela Cordiona do Tempo e Contraponto com o Cristiano Quevedo e Tia Barbaridade aí, beleza? E também, se der tempo, toca Era Uma Vez com Kel Smith, essa música que a minha mãe Anísia gosta muito. Abração, minha mãe. Ontem de tarde fui tomar um mate com ela lá. E mandou um abração pra você, Eliane, pra todos os amigos e amigas aí curtindo o programa. Tudo de bom.
0: Tudo de bom você também, Dionísio. Um abraço pra você, pra tua mãe Anísia, a banda Chesc lá do Pinhalzinho. Obrigada pela audiência, pela participação. Eu vou tocar ali o Pela Cordiona do Tempo. Daí mais pra frente eu toco a Era Uma Vez, beleza? Diga, seu Luiz.
2: Boa tarde, dona Eliane. Toca uma música pra nós aí do Corpo Alma. Eu te amo, eu te quero.
0: Então, tá bom, vamos tocar sim. Vamos lá de Amor de Violeiro com Eduardo Costa, Frutos da Mata com o Baitaca. Daí na sequência temos Pela Cordiona do Tempo e também Corpo e Alma aqui na programação. 2h42.

0: E ouvimos por aqui o Corpo e Alma aqui na programação. Ouvimos também o pedido do Dionísio Bonachés, que aqui no programa Tarde é Sua. Ouvimos também o pedido do Josemar Fernandes, a música Frutas da Mata, aqui na programação. E ouvimos também... Quem que pediu música aqui? Acho que a música que a Elizabeth pediu, só não vou abrir... Agora a mensagem, porque ela mandou outra mensagem, desse eu abriu, eu perco a mensagem dela. Romeu tá por aqui, o Vitor Meirelles também, o 98392769 também, já vou salvar o telefone ali para ter salvo. O Eliseu também já está por aqui. É, Alice, Silvestre Gaioski em Vera Cruz também estão ligadinhos. Elizabeth mandou mais uma mensagem por aqui. Uma boa tarde para vocês e muito obrigada pelo carinho da audiência. Intervalinha, coisa bem rápida. E nós já voltamos por aqui com mais músicas e mais participações aqui na programação.
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0: Voltamos por aqui na programação Na Tarde a Sua e vamos lá para as participações. É, tarde, menina bão, é o Timberg, toque para nós, Vitor e Léo, sem limites para sonhar. Então está bom, seu Timberg, obrigada pelo carinho da audiência, pela participação. Vamos ouvir aqui, sim, sem limites para sonhar, do Vitor e Léo. Deixa eu ver aqui, será que é Vitor e Léo mesmo? Vitor e Léo. Apareceu aqui Fábio Júnior, e agora? E eu acredito que seja Fábio Júnior, sim. A não ser que o Vitor e Léo tenha... Deixa eu colocar aqui, ó. Vitor e Léo. Gente, nem liga em programa ao vivo, é desse jeito. É... Não é que tem mesmo também? Nossa Senhora, ainda bem que eu coloquei, porque senão eu já ia tocar a música errada. No caso, eu acredito que não seja errada, né? Só outros cantores. Diga, seu Vitor... Ó, falar em Vitor e Léo, Vitor Meirelles.
1: Boa tarde, Eliane. Tudo tranquilo? Tudo na santa?
0: Tudo na santa.
1: Toque o Teodoro Sampaio Pitoco aqui para nós escutar, hein? Tudo de bom pra você. Deus que te abençoe todos os dias, tá bom? Alô, tudo bom.
0: Amém, seu Vitor. Deus te abençoe também todos os dias, que te dê muita saúde. Quem tá por aqui também, mensagem de áudio, a Mauri Marques de Lima, que tá ouvindo a programação.
2: Ô, bom, Eliane. Bom. Toca Cabelão Preto, Sorriso Lindo. Nós estamos na lida aí. Na lida aí, ó. Semeando canteira aí. Toca o Cabelão Preto aí do Sorriso Lindo aí. Paisara, pro Mauri, pro Daniel da Ticosca aí, porque a gente tá ouvindo aí. Valeu!
0: Valeu, seu Mauri! Um abraço e uma boa lida aí pra vocês, tá bom? Obrigada pelo carinho da audiência aqui na programação. Vamos então com essas três pedradas aqui, né? Vamos com o Vitor e Léo, Teodoro Sampaio e Grupo Sorriso Lindo aqui na programação. São exatamente... 3 horas e 9 minutos.

0: E ouvimos por aqui o grupo Sorriso Lindo aqui na programação, a pedido do Amaury Marques de Lima, pessoal que estão na lida. Um abraço para vocês, muito obrigada pelo carinho da audiência. Intervalinho rapidinho, já volto. É 5 minutinhos de intervalo.
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curar uma música ali bem boa e vou mandar lá pra eles, tá bom, Eliseia? E um abraço pra Alice e pro Silvestre Gaioski. Vamos ouvir aqui o Talagaço com Amor de Lápis? Daí eu vou procurar uma música ali pro pessoal lá que estão ouvindo a programação em Vera Cruz.

Garotos de Ouro com o Socadão aqui na programação, são 3 horas e 32 minutinhos. Essa aqui foi lá pro pessoal lá do Vera Cruz, que estão ouvindo ali, Alice e Silvestre Gaioski. Um abraço também pra Eliceia, ouvindo aqui a nossa programação. Deixa eu ver quem mais tá por aqui. Toque a música Dou a Vida por um Beijo, do Zezé de Camargo Luciano, só para curtir. É Elizabeth, que tá por aqui também, mandou mais uma mensagem. Elizabeth, um abraço para você, obrigado pelo carinho da audiência. Vamos ouvir sim o Zezé de Camargo com o Luciano. Se der tempo, poderia tocar a música do JM, Busão do JM, só para ouvir. Quem pede é a Marli e Edmilson de Vera Cruz. Um forte abraço. Um abração para vocês também. Obrigada pelo carinho da audiência aqui na programação.

0: Eu só queria dizer aqui na programação com Di Paulo e Paulino, são 15 horas e 42 minutinhos, vocês estão vendo por aqui o programa A Tarde é Sua. Deixa eu dar um abraço para Lúcia Folvarni, está por aqui, pessoal lá da Grodu também estão ligadinhos aqui na programação, Tereza Orne também apareceu por aqui, Janina Coloda também apareceu por aqui, uma boa tarde para vocês. O intervalinho é coisa rápida, é rápido de verdade, você sabe como que é o meu rápido, né? Bem rapidinho, já voltamos aqui com mais músicas.
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0: Voltamos por aqui na programação, são 3h48 e vamos lá para as participações por aqui. Quem tá ouvindo aqui a programação, pessoal lá da Agrodu, boa tarde, Eliane, toque a música Carqueja, do grupo Carqueja. Então, tá bom, um grande abraço pra vocês, uma ótima semana, boas vendas pra vocês, obrigado pelo carinho da audiência, pela participação aqui na programação. Vamos ouvir então aqui o grupo Carqueja com a música Carqueja. O grupo Carqueja, o mesmo que toca Não Tensei, acho que, né? Deixa eu só achar aqui essa música. Já achei, ó. Já tá aqui, já tá na próxima, já é de próxima aqui, já vamos atender o pedido de vocês. É, Dona Tereza Orne tá por aqui também. Boa tarde, Tereza.
1: Boa tarde, Eliane. Tudo bom?
0: Tudo bem.
1: Se você puder tocar casamento da Dona Alice, tá bom? Eu escutei você lá numa panificadora, você falando. Nós estávamos lá em Malé, daí eu escutei a Eliane falando na panificadora. Daí eu chego em casa, eu vou ligar pra ela. Tá bom? Uma boa tarde e tudo de bom.
0: As que maravilha, Dona Tereza. Um abração pra você. É, que bom que você chegou na casa e deu certo de ligar o rádio e participar aqui. Um abração pra senhora, tudo de bom. Muito obrigada pela audiência sempre aqui no programa Tarde é Sua. É, e vamos ouvir sim o casamento da Doralice daqui a pouquinho, tá bom, Dona Tereza? Pode ficar com o rádio ligado. A Franciele também está por aqui ouvindo a programação. Boa tarde, Franciele. Uma ótima semana pra você também. Ótimas vendas. Janina, oi, Janina.
2: Oi, Eliane. Meio atrasado hoje, mas ainda bem que deu pra participar. Então, mandei um abraço, uma música pra Josefa Shepko. Mandei um abraço pra todas as minhas amigas. E mandei um abraço pra todos os meus amigos.
0: Tá mandado, Janina. Abraço pra você. Boa tarde. Toque Roubei a Fazendeira. É a Lúcia Fovarne que mandou a mensagem por aqui. Vamos ver então aqui o pedido do pessoal lá da Agrodu. Daí tem na sequência o pedido da Dona Tereza e depois o pedido da Dona Lúcia Fovarne aqui na nossa programação. 3 horas e 50 minutos.

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0: Bem, a fazendeira aqui na programação do Da Tarde é Sua, são 16 horas e 2 minutinhos. Deixa eu ver como é que eu tô aqui. É, na verdade, vou ter que ir pro intervalinho rapidinho aqui, gente. Então, o intervalo é bem rapidinho, a gente já volta.
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0: Voltamos por aqui na programação da Tarde é Sua, são 4 horas e 8 minutinhos. Toque a música Não Quero Falar Com Ela, do Amado Batista, só para curtir. Então, tá bom, vamos tocar aqui a música Não Quero Falar Com Ela, do Amado Batista. Abraço ao pessoal de Rio Azul. Menina, o que tem a rosa branca? Pede só essa. É o que tem a rosa, não é o que tem a rosa branca. Eu também queria descobrir, ó. E toda vida que pedem essa música, eu fico escutando pra ver o que tem a dita rosa e não consigo descobrir o que tem a rosa. Mas me conta, Romeu, você tá pedindo essa música de verdade? Porque já pediram hoje ela. Pede outra aí, Romeu.
1: Meu amigo Léo Magalhães. Cadê você, menino?

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Caboclo, Tereza com Léo Magalhães aqui na programação da Tarde a Sua, são 16 horas e 17 minutinhos. O Romeu mandou a saideira por aqui. Alô, Romeu, um abraço, obrigada pela audiência, pela participação. E vamos ouvir a saideira do Romeu, então.

0: Ana Castela, aqui na programação, é que eu não te esqueci, são 16h23, intervalinho bem rápido, a gente já volta.
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Voltamos por aqui na programação, são 16 horas e 30 minutinhos. Vocês estão vindo por aqui, o programa A Tarde é Sua. Deixa eu mandar um oi pra Janina, que mandou oi por aqui. A Lúcia Fovarni pediu a música Canarinho Cantador. Então tá bom, vamos tocar o Canarinho Cantador por aqui também. Antes eu vou tocar a música da Kel Smith, Era Uma Vez, e essa vai lá pra Dona Nise, a banda Chesk do Pinhalzinho, que pediu a música da Kel Smith, Era Uma Vez. Então na sequência, a Kel Smith e depois o Teixeirinha com o Canarinho Cantador aqui no programa A Tarde é Sua, são 16h30.

0: Milionário com José Rico aqui na programação e a carta são 16 horas e 43 minutos. Diga, dona Janina.
1: Ô, Liane, acho que eu vou ter que falar um tchau já, senão depois não dá tempo de você ver, mas vou ficar escutando, tá bom? Então tchau, até amanhã, que você tenha o resto do dia abençoado, que Deus te abençoe com muita saúde, fique com Deus, tudo de bom pra você aí, que você tenha uma noite abençoada, que Deus abençoe a noite, os anjinhos que protejam.
0: Então, tá bom, dona Janina, uma ótima noite pra você também, obrigada pelo carinho da audiência aqui na programação e que Deus te proteja também e te abençoe sempre. O intervalinho é coisa rápida, deixa eu ver aqui quantos minutinhos. Oi, vai dar um minuto de intervalo, mas eu já volto.
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Zezé de Camargo com Luciano, sonho de amor aqui na programação. Deixa eu mandar um abraço para a Hilda e para o João, que estão por aqui. O Gabriel também está por aqui. Boa tarde, Eliane, tudo bem? Gostaria de pedir a música Pensa em Mim, do Leonardo. Vim pedir aos 45 do segundo tempo, tô percebendo mesmo, quase que não deu tempo, o Gabriel. Porque eu já vou encerrar aqui a programação, porque eu tenho que passar lá na PAC Center ainda, então... E as meninas fecham lá às 5, então eu tenho que passar um pouquinho antes. E queria mandar um abraço para o meu amigo Laércio, que está ligadinho na programação. Um abraço, Gabriel. Um abraço para o Laércio também. Obrigada pelo carinho da audiência. Toque a saideira. Agora é só alegria com Gina e Gena, Elizabeth. E até amanhã. Até amanhã, Elizabeth. Um abraço para você também. Obrigada pela participação e pelo carinho da audiência. Gente, eu vou encerrando a programação por aqui. 10 minutinhos antes hoje. Volto amanhã a partir das 14h com mais um programa Tarde é Sua. Fiquem todos com Deus, um grande abraço e até amanhã, se Deus quiser. E encerramos com Leandro Leonardo e a música Pensa em Mim aqui na programação.

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Cheguei, pessoal! Cheguei, pessoalzinho! Sejam todos bem-vindos aqui na programação, 17 horas, 2 minutinhos! Fiquem todos à vontade para participar, mandar sua mensagem, pedir a sua música favorita aqui na programação. WhatsApp 3542-1832. Já coloquei a nossa brincadeirinha lá no status, pessoal? Eu não tava lembrado da última dica que eu dei, mas a dica que eu passei hoje é mais de 500 e é um número par, tá bom? Tá bom, pessoal? Logo, logo, 6h30, na verdade, eu passo mais uma nova dica, tá? Eu passo uma nova diquinha, enquanto meu povo vai chegando. Vamos de música!

0: 17 horas 10 minutinhos, sejam todos bem-vindos aqui na programação. Vamos ver se já chegou alguém por aqui. Dona Bruna, oi Bruna, Bruna Block, palpitinho dela, 516, é o palpitinho dela, vamos conferir se é isso. Sua respostinha está...
1: Errou!
2: Ai, que ótimo!
0: Errada, Bruna do céu, um abraço pra você. Muito boa sorte aí no próximo palpitinho. Obrigada pela sua audiência. Seu Vitor Gabriel por aqui.
3: Boa tarde, Lorena. Hoje meu palpite é 668.
0: 668. Sua respostinha, Gabriel, está...
1: Errou!
2: Ai, que ótimo!
4: Mas é um inferno!
0: Errada, Gabriel, abraço pra você, obrigado pela audiência, boa sorte aí no próximo palpitinho. Pessoal, lembrando que cada ouvinte tem direito a 2 palpitinhos antes... até 6h30 tem direito a 2 palpitinhos, aí depois 6h30 eu passo uma nova dica e tem direito a mais 2 palpites. Seu Edmilson... Boa tarde, nossa amiga Loriane, tudo beleza? Poderia tocar a música dos 4 Galdérios nesse tranco? Para nós que estamos na escuta, esta música queremos oferecer para você, sua família, também para todos os nossos amigos que estão na escuta. Quem oferece é a Marli, o Edmilson, o Estefan, aqui de Veracruz. Um forte abraço, é tudo de bom. Meu primeiro palpitinho é 664, palpitinho do Edmilson, e a Marli acha que é 804. 804, vamos conferir se é isso. Suas respostinhas estão...
1: Errou!
2: Ai, que ódio!
0: Erradas! Vamos colocar aqui a musiquinha 4 Galdérios neste tranco. Vou colocar minha trilhazinha. Dezessete horas, 12 minutinhos. Tá na fila, Marli de Milson. Um abraço pra vocês, obrigado pela audiência, boa sorte aí no próximo palpitinho. Vamos ver quem mais, Dona Rosa. Oi, Dona Rosa. Palpitinho dela, 564 ou 582. Sua respostinha está...
1: Errou!
2: Ai, que ódio!
0: Errada, Dona Rosa. Abraço pra você, Dona Rosa. Deixa eu ver. Inês Kaminski. Oi, Lori. Acho que tem 826 ou 814. A respostinha está...
1: Errou!
2: Ai, que ódio!
0: Errou, Dona Inês. 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Vamos com as nossas musiquinhas, então, pessoal? Vamos lá, agora aqui na programação, então... Cadê minha fila? Cadê a minha filinha de músicas? Os 4 Galdérios nesse tranco.
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0: Marília Mendonça, Uma Vida a Mais, 17 horas 24 minutinhos. Sejam todos bem-vindos aqui na programação. Lembrando das nossas dicas, pessoal, mais de 500 e é um número par. Vamos ver quem mais. Olha, o seu Luiz chegou por aqui.
1: Boa tarde, dona Oriane. Aqui é o seu Luiz. Palpite do seu Luiz é 884, da dona Neiva, 888. Queria pedir uma música pra nós aqui, do Walter Moraes, Buchincho, toca pra nós aí. Essa música pra ele, seu Edenilson, dona Marli, seu Bandachete, seu Aloysio, meu primo Geraldo Melnick, seu Juliano, Polaco Majestão, pra dona Oriane, dona Aliane, minha irmã Inês, minha sobrinha Paula, meu cunhado Chico, pra dona Neiva, toca pra nós aí. Tô saindo pra trabalhar, hoje é só tristeza.
0: Só tristeza, né? Bom trabalho, seu Luiz. Sua resposta está...
2: Errou!
3: Ai, que ódio!
0: Errada, errou!

0: 4. Da Sofia, 674 e 562. Sua respostinha está...
1: Errou!
2: Ai, que ódio!
0: Errou! Abraço, Sofia! Abraço, Dona Polônia! Obrigada pela audiência! Dona Janina Cloda por aqui.
3: Oi, Lorena, Gael, Juliano. Tive que apagar dois que errei. Mandei um abraço, uma música para José Fuxico. Mandei um abraço para todas as minhas amigas. E mandei um abraço para todos os meus amigos. Meu primeiro palpite é 988. Segundo palpite, 986.
0: Vamos conferir. Sua resposta está...
2: Ai, que ódio!
1: Errou!
0: Um abraço bem apertado aí para os amigos e para as amigas da Dona Janina. Um abraço para Dona Josefa. Sejam sempre bem-vindos aqui na programação. Heraldo, boa tarde, Anne. Palpite 724, 788. Sua respostinha está...
2: Ai, que ódio!
0: Errou, seu Heraldo! Deixa eu ver quem mais? Maria Salete! Oi, Lori! Nossos palpites, 586. Do João Miguel, 548. Um abraço, Lori! Abraço, Maria! Um abração para você, pro João Miguel. Sejam bem-vindos aqui na programação. Suas respostinhas estão...
1: Errou!
2: Ai, que ódio!
0: Erradas! Boa sorte aí no próximo palpitinho. E a Dona Lúcia Folvarni já chegou por aqui. Meu palpite, 588. E toca a música As Mocinhas da Cidade. São bonita e dançam bem. Sua respostinha está...
2: Ai, que ódio!
1: Errou!
0: Vamos colocar a musiquinha da Dona Lúcia aqui. As Mocinhas da Cidade, 17:28. Abraço, Dona Janina. Pessoal, nossa, quase me engasguei. Pessoal, vamos de música então? Vamos com as nossas musiquinhas. Walter Moraes, Bochincho.
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0: It's my life. 17 horas 39 minutinhos, pessoal. Intervalinho correndinho, tudo, eu volto já.
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4: 5h40.
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0: Voltei, pessoal. 17 horas 42 minutinhos. Sejam todos bem-vindos aqui na programação. Caiu meu fone, calma aí. Hoje meus problemas acabaram. Chegou um fone novo, gente, mas eu não sei colocar ele aqui. Mas por enquanto eu vou usar esse. Esperar o Juliano vir pra ele colocar o fone novo. Que daí ele encaixa da gente no ouvido. Então vamos lá. Oxe, caiu de novo, deixa que caia, que hoje eu não quero me estressar. Vamos lá. Vamos ver quem mais por aqui. A Tati, oi Tati, quanto tempo, dona Tati? Palpitinho dela, 886. A respostinha está...
8: Errou!
9: Ai, que ódio!
0: Errou, Tati, abraço pra você, seja sempre bem-vinda. Dona Polônia mandou palpitinho da Sueli, 726, 872. duas respostinhas estão...
4: Ai, que ótimo!
0: Erradas! Abraço, Sueli, Gabriel por aqui também, 502 é o palpitinho dele. Sua resposta está...
4: Ai, que ótimo!
0: Errou! Seu Aloysio, fala, seu Aloysio.
9: Boa tarde, minha dona... Minha amigona da produção da rádio da noite bate para lá.
0: Hello.
9: É, você podia tocar a música? O que tem a rosa? É dos Mirim. Essa música vai para todos os meus amigos. E para o Sedona. Produção da rádio da noite bate para lá. Até depois qualquer coisa. Eu toque, tô ouvindo teu programa aí. Estamos lutando com a janta aí. Tá com seus friados e rota, e cuidado dessas gripes nossas, né? Minha amigona, né? Produção, tá feia coisa. Mas ó, calor, mas ó, frio, mas ó, só chuva. E vamos aguentar as pontas, fé em Deus, tudo. Você passa.
0: Pior que é verdade, não é fácil, né, seu Aloysio, esse tempo aí, esse tempo. Ontem não, acho que era domingo, ontem também saiu sozinho, né, gente, se não me engano. Na verdade, ontem eu não lembro quase nada, gente. Tá uma correria, mas domingo eu sei que saiu um solzinho, mas agora já tá esfriandinho de novo, né? Tá louco. Vamos colocar a musiquinha dele aqui na fila. E já vamos ouvir essa musiquinha. Que hoje, meu povo, meu programa não tá com nada. Cadê meus ouvintes? O que vocês estão fazendo, pessoal?

0: 17 horas e 59 minutinhos. Sejam todos bem-vindos aqui na programação. Fiquem todos à vontade para participar. WhatsApp 3582-1832. Vamos ver quem mais por aqui. Oi, dona Janina, seja bem-vinda. Maria 550 é o palpitinho dela. Sua resposta está...
1: Ai, que ódio!
0: Errada, dona Maria. Pessoal, lembrando que hoje é terça, né? Hoje tem o programa do pastor Everaldo, tá bom, pessoal? Às 8 horas. Paula Cordeiro por aqui. Toque, irmão da Lua, amigo das estrelas, Zezé de Camargo e Luciano. Meu palpite, 642. Vamos conferir se é isso. Sua respostinha está...
1: Ai, que ódio!
0: Errou! Irmão da Lua, amigo das estrelas. Vamos colocar aqui na fila. Calma aí, vamos procurar. 18 horas em ponto. Daqui meia horinha, pessoal, eu vou passar uma nova dica, tá bom? Vamos lá, vamos ver quem mais por aqui. Um abraço, Paula. Silvana. Eu acho que eles mandaram áudio errado, tá, pessoal? Eu acho que eles mandaram áudio errado. Minha, tô... Por quê? Ju, vai lá que chegou o fone. Tá lá no estúdio. Por que eu abri? Eu abri pra ver o que era, gente, que eu tava curioso. Não tinha nada pra fazer, chegou encomenda pra você ir, vou ver o que é isso. Dona Jane Oliveira, boa tarde, tem 678 ou 646? Sua respostinha está...
2: Errou!
1: Ai, que ódio!
0: Errada! Seja bem-vinda aqui na programação, Dona Jane, um abraço pra você. Edmilson, por aqui. A mãe gostaria de ouvir a música Eduardo Costa? Os 10 mandamentos, só pra ouvir. Quem pede é Marli Stefaniak de Vera Cruz. Um forte abraço. Estamos aí enfardando fumo, né? Escuta. Diz que vai ficar até umas 9 lá. Bom trabalho pra vocês, Marli e Edmilson. Vamos trabalhandinho. Vou colocar Eduardo Costa, os 10 mandamentos. Os 10 mandamentos do amor. Vamos lá.

0: Tá na fila. Marli de Milso, abraço pra vocês. A Maria mandou o segundo palpitinho, 528. Sua respostinha está...
1: Errou!
2: Ai, que ódio!
0: Errou! Pessoal, antes da gente ir pras músicas, vamos no intervalinho bem rapidinho, correntinho tudo e eu volto já.
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1: Voltei, pessoalzinho. Sejam todos bem-vindos aqui na programação. 18 horas 9 minutinhos. Vamos ver quem mais por aqui, Tanael. Fala aí, Ita.
2: Boa tarde para vocês.
1: Boa tarde.
2: Quer vir uma música do Amado Batista?
1: Fala.
2: Eu não esqueci. Esse amor.
1: Amado Batista, eu não esqueci. Calma aí.
2: Eu não esqueci.
1: Deixa eu colocar em músicas aqui.
2: Esse amor.
1: O Julgamento, eu acho que é o nome da música. O Julgamento é o nome da música. Diz que aparece na letra ali, ó. Eu não esqueci. Aparece na letra a música Amado Batista, O Julgamento. Tá na fila, seu Ita. Edmilson. Meu segundo palpite, 988. A mãe acha que é 888. Sua resposta está...
3: Errou!
4: Ai, que ódio!
1: Errada! Abraço, Edmilson, Marli, Antônio Toninho. Boa tarde, meus palpites são 536, 618. E tudo de bom pra você, se puder tocar a música Iguaria Campeira. Vamos lá, vamos colocar essa musiquinha na fila. Acho que a gente já vai de musiquinha, tá, pessoal? Boa noite pra dona Janina, que mandou um oi aqui. Adriano Chagas, boa noite pra vocês. Boa noite, viu? Meu palpite, 502, 504. Vamos conferir. Sua resposta está...
4: Ai, que ódio!
1: Errada! E gostaria que você tocasse a música Mulher Maravilha do Luke Dalvan, só pra curtir. Tchau, obrigada. Tudo de bom. Tudo de bom pra você também. Mulher Maravilha do Luke Dalvan. E daí agora a gente já vai de música, tá, pessoal? Vamos com as nossas musiquinhas. Zezé de Camargo, Irmã da Lua, Amigo das Estrelas.

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0: Voltei, pessoal. Voltei, pessoalzinho. 18 horas. Nossa, voltei bem na hora. Voltei bem na hora da segunda dica, pessoal. A nossa segunda diquinha pra hoje é mais de 600. Mais de 600, tá bom, pessoal? Já vou mudar ali o status. Enquanto isso, a gente vai pro intervalo em correndo e tudo. Eu volto já.
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0: Voltei, pessoal, 18 horas 37 minutinhos, lembrando a nossa nova dica, mais de 600, tá bom, pessoal? Mais de 600, meu povinho, lembrando que sexta-feira tem sorteio, uma pizza, oferecimento, pizzaria dos Roico, uma caixinha de cerveja, Felipe's Distribuidora e também uma capinha, mais uma película para o seu celular, oferecimento MI Tech Informática. Vamos lá, vamos ver quem mais aqui nesta programação. Seu Sérgio Ribosco diz, boa noite, se puder tocar a música, vai dar tudo certo. Vamos lá, vamos tocar, tô precisando uma musiquinha assim, uma musiquinha alto astral hoje. Vamos lá, vamos colocar aí essa musiquinha na fila. Dararara. Vou colocar. Quer que apareceu o disco voador aqui já? Fala, tá ligado o microfone.
1: Na verdade, eu não ia falar nada, mas já que você me mandou falar. Quem manda é você, né? Então, abraço pro Polaco.
0: Ele que tá agora aqui na programação.
1: Oi, Polaco, boa tarde, tudo bem?
2: Boa noite, Loriane, tudo bem?
0: Hello.
2: Como é que boa tá aí? Muito frio?
0: Agora eu tô animada, que agora tá.
1: Chegou o disco voador?
0: Não é por causa disso, você sabe por quê? Você sabe por que eu tô animada?
1: Por quê?
0: Eu não posso contar.
1: Ah, pode contar?
0: Posso contar?
1: Pode.
0: É porque agora eu tô com um fone apropriado pra mim trabalhar, tá,
1: profissional,
0: pessoal?
1: Profissional.
0: Profissional, porque esse que tava aqui, gente, eu tava assim, ó, quase.
1: Era de 30 pila.
0: Hã?
1: Você é que nem as namoradas do
0: não,
1: Nordeste.
0: Não, é por ser. Eu
1: 30
0: não vou.
1: Pila.
0: Ju. Ju, o povo vai pensar que eu sou... Que eu sou o quê? Que eu sou...
1: Snob.
0: Snob, eu não sou, gente. Mas é que ele machuca...
1: Na tua orelha isso aí, rapaz.
0: É, também nem é. É... Vocês sabem, quem me conhece sabe que eu sou... Eu evito...
1: Quem me conhece sabe.
0: Quem me conhece sabe que eu evito comprar coisas caras, tá, pessoal? Pra mim, se der certo ou barato, é o que vale. É o que vale. Porém, entretanto, esse foninho ali mais baratinho tava me incomodando demais, tá, pessoal? Eu não tava conseguindo trabalhar com ele.
1: A minha visão é essa. É que eu mostrei a foto dela usando o fone.
0: A tua visão. É, e o meu piercing segue quase voando, né? Mas pelo menos agora esse aqui fica perfeito, ele não machuca, né? E o outro machucava.
1: Ele é feito pra isso, né? Pra quem usa piercing coisarado.
0: Sim, e daí agora eu tô maravilhosamente feliz. Eu estou muito feliz.
1: Sério que deu tanto felicidade, sim?
0: Sim. Ju, você já trabalhou com alguma coisa que fica te machucando? Aí eu vinha falar com o pessoal, o quê? Aí eu vinha falar com o pessoal, assim, fone maldito voava no meu ouvido e eu ficava sem saber o que eu tava falando. E daí era, né, só vontade de chorar.
1: Dei pra comemorar o fone, você viu que eu trouxe?
0: O quê?
1: Depois eu te mostro.
0: Tá. Aí depois se me mostra lá então. Mas por enquanto agora eu tô faceira, gente. Quando eu comecei o programa eu tava meio depressivo, falar bem a verdade. Tava meio depressivo. Eu cheguei aqui e falei, gigante, fones de inferno. 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
2: Toque pra ouvir aí no balanço do bugio, o porca véia. Ofereço pra todos que estão na audiência por aí. Pro seu Luiz lá, pra toda a família dele lá, pra você, pro seu Juliano, pro Gael, um abraço e tudo de bom.
0: Tudo de bom, seja bem-vindo aqui na programação, Polaco, obrigado pela sua audiência. Deixa eu ver quem mais. Hã?
1: Por que você desligou meu microfone?
0: Não sei.
1: Me viu ali, já foi desligando o microfone.
0: É a força do hábito. É a força do hábito. Seu Luiz por aqui. Seu Luiz Robaskevich. Boa tarde, Anne. Tudo bem? Toque pra mim a música Mulheres. Mulheres com Porca Véia. Meu palpite, 1024. 1024. Sua resposta está...
3: Errou!
4: Ai, que ódio!
0: Errada, seu Luiz. Mulheres. Vamos lá. Vamos lá, vamos colocar essa musiquinha na fila. Lembrando que hoje até as 8 horas, tá bom, pessoal? Que hoje é terça-feira, tem o programa do Pastor Everaldo. Vamos lá, vamos seguindo por aqui, Edmilson. Poderia tocar a música do Léo Magalhães, Saudade Bandida, só pra ouvir? Quem pede é o Edmilson Estefaniac de Veracruz. Um forte abraço. Saudade Bandida, vamos colocar na fila.

0: Será que é esse o nome? Será que é com Léo Magalhães? Deixa eu só deletar o Léo Magalhães pra ver se é. Vai ter só com... Ó, Saudade Bandido vai ter só com o Zezé. Pode ser? Vamos colocar com o Zezé. Tá bom, Edmilson? Dona Janete chegou por aqui. Boa noite. Meu primeiro palpite, 844 ou 846. Sua respostinha está...
1: Errou!
2: Ai, que ódio!
0: Errada, Dona Janetinha. Abraço pra você. Seja sempre bem-vinda. Márcia Kaminski, ligadinha por aqui. Boa noite, quero participar do sorteio. O sorteio é sexta-feira, Márcia, mas já está participando. Todos os meus ouvintes aqui que participam durante a semana inteirinha participam do sorteio na sexta-feira. A Eli mandou o palpitinho dela, 640. Sua respostinha está...
1: Errou!
2: Ai, que ódio!
0: Errada, Eli. Um abraço para você. Vamos abrindo esses grupos. Inês Kaminski, meu palpite, 822 ou 840. Da Mirelle, 734 ou 780. Suas respostinhas estão...
1: Errou!
2: Ai, que ódio!
0: Erradas. Um abraço, Mirelle. Abraço, dona Inês. Tati por aqui, 842. Sua resposta está...
2: Ai, que ódio!
0: Errou! Tati, abraço pra você. Dona Shirley chegou por aqui. Boa noite, Lori. Hoje meu palpite é 602. Do seu Severino, 614. Da Érica, 612. Natiele, 624. Anderson, 642. Do Alisson, 600... Repetiu aqui, ó. 642. Da Ingrid, 634. Da Alicia... 658, e do Nicolas, 652. E toca uma música mentira dela pra nós que estamos tomando mate, comendo pinhãozinho. Que tal os bicho véião? Que tal os bicho véião? Eu não tô nem com mate nem com pinhão, gente. Eu tô com meu cafezinho de todos os dias. Calma aí. É mentira dela o nome da música.

0: tá na fila do Machirley. Agora vamos conferir os palpitinhos. Sua resposta está...
1: Ai, que ódio!
0: Errou, dona Shirley. Na verdade, todo pessoal ali, ó. Errar, pessoal do céu. Antônio Souza Leal, 624, 802 ou 676. Suas respostinhas estão...
1: Ai, que ódio!
0: Erradas! Rosa Casmier, Tiago por aqui. Palpitinho, 616... 616 ou 622. Suas respostas estão...
1: Ai, que ódio!
0: Errou! Deixa eu ver quem mais? Antônio Toninho! Oi, minha amiga! Você leu meu palpite e não falou, você errou. Deixa eu ver. 536, 618. Será que eu já tô assim? Se puder tocar a música... É que, na verdade, gente, eu fui lembrar agora à tarde, mas daí eu resolvi não tomar. Mas, enfim, vamos seguindo por aqui, que eu não quero que vocês descubram meus... Como que é? Minhas falhas. Se puder tocar a música Retrovisor... Calma aí, vamos colocar essa música na fila. Vamos colocar aqui. 18h47, a minha nossa, gente, hoje tá passando correndo tudo isso daí, gente do céu. Se bem que no começo do programa vocês me deram um lé, né? Eu tava aqui praticamente sozinha. 670, então vamos conferir todos, ó. 536, 618. E o segundo palpite, 672 ou 668. Suas respostinhas estão...
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1: Ai, que ódio!
0: Errou! Seu Antônio Toninho, deixa eu ver quem mais. Jânio Oliveira, 698 ou 682. Sua resposta está...
1: Ai, que ódio!
0: Errou! Dona Jane Oliveira, abração pra você. Sueli por aqui. 610, 622. Sua resposta está...
3: Errou!
1: Ai, que ódio!
0: Errada, Sueli. Maurício Pirogue. 620... Nossa, gente, olha quantas vezes que já saiu 622. Várias e várias vezes. Boa noite, toque a música com o Serrano, Saudade Amarga. Como que é? Saudade Amarga dos Mates. Meu palpite, 764. Então, 622, 660... Oxi. 622, 764. Sua resposta está...
1: Ai, que ódio!
2: Mas é o inferno!
0: Errou! Vamos procurar aqui, ó, essa musiquinha. Na verdade, eu nunca ouvi essa música, gente. Vamos colocar aí na fila. Vamos procurar, tomara que tenha aqui. Nossa, com esse Spotify aí, nunca tem nada estranho aí. Deixa eu ver. Ah, Os Serranos. Tá na fila. Tá na fila. Ah, mas ele mandou Os Serranos, mas eu, quando eu coloquei o nome, não apareceu. Deletei o nome, aí apareceu a música, gente. Fala aí, Ita. Deixa eu ver se ele mandou o palpite. Ah, eu conferi o dele. Fala aí, Ita. Seja breve.
4: Boa noite para todos vocês.
0: Hello.
4: Amanhã tem que levantar cedo. Deixa eu ver as coisas pra mim.
0: Que tal o bicho
4: aí?
0: Que tal o bicho veião cheio de resolver as coisas? Cauane, boa noite, meu palpite, 610 ou 900? sua resposta está...
3: Errou!
1: Ai, que ódio!
0: Errou! Errou, Cauane! Ezequiel Oliveira, seja bem-vindo aqui na programação. Josemara Rodrigues, boa noite, meu palpite 680-880. Sua resposta está...
3: Errou!
1: Ai, que ódio!
2: Mas é o inferno!
0: Errou, Josemara. Abraço pra você, obrigado pela audiência. Pessoal, vamos de musiquinha? Vamos com as nossas músicas aí, ó, que tá cheio de música. Só fui colocando aí, ó. Só fui colocando, seja o que Deus quiser, né? Vai dar tudo certo, Zezé de Camargo e Luciano.

0: Saudade bandida, Zezé de Camargo e Luciano, 19 horas 6 minutinhos, sejam todos bem-vindos aqui na programação, vamos ver quem mais por aqui. Marlene Paula Freitas, boa noite, meu palpite 604, 844. A resposta está...
1: Ai, que ódio!
0: Errada, Marli. Abraço pra você. Lorecila Chove te disse boa noite, Anne. Boa noite, Lore. Seja bem-vinda aqui na programação. Paula Cordeiro, palpitinho dela, 800. Sua resposta está...
1: Ai, que ódio!
2: Mas é o inferno!
0: Errada, Paula. Abraço pra você, Adriano Chagas. Se possível, toque a música... Aí, do Jean Giovanni. A menina da loja. Porque o programa tá bem animado hoje. Ih, 698 o palpitinho dele. Sua resposta está...
1: Ai, que ódio! Errou!
0: Calma aí, Jean Giovanni. Menina da loja, vamos colocar. Esta menininha da loja. Vamos procurar. 19 horas 7 minutinhos. Tá na fila. Tá na fila, seu Adriano. Obrigado pela sua audiência. A Marlene é por aqui. 602 ou 604. Sua resposta está...
1: Ai, que ódio!
0: Errada, Marlene, abraço pra você. Edmilson, palpitinho 716 ou 1.008. Suas respostas estão...
1: Ai, que ódio!
0: Errou, Edmilson! Seu Sérgio Ribosti disse obrigada pela música. De nada, seu Sérgio. Márcia Kaminski, boa noite. 714. A resposta está...
3: Errou!
1: Ai, que ódio!
0: Errada, dona Márcia, um abração pra você, obrigada pela sua audiência. Deixa eu ver quem mais, Joelcimo. Joelcimo, boa noite, aqui é o Joel... Ah, é o Joelson, alguém só... Vou como... Que na verdade acho que fui eu mesmo, tá? Que é só eu que sou os contatos aqui. É, Joelson, da Vila São Pedro. Toca a música Eduardo Costa, Amor do Violeiro. Quero participar do sorteio. Vamos lá. Amor de violeiro. Vamos procurar esta musiquinha. Bora lá, já tá na fila, seu Joelson. Depois eu vou corrigir o seu nome aqui. Cadê? Casimira, de Rio Claro. Boa noite, dona Casimira. Ela disse, boa noite, Loriane. Palpite, os quatro palpitinhos dela. 592, 630, 564, 636. Palpite do Edson, 582, 628. Quero participar do sorteio. Toca a música Juramento para nós ouvir. Meu palpite, o palpitinho do Cláudio, 602, 604, 612, 614. As respostas estão...
3: Errou!
1: Ai, que ódio!
0: Errou! Meu juramento, quem será que canta? Quem será que canta? Vamos procurar. Vamos dar uma procuradinha. Ah, os filhos do Rio Grande. Tá na fila. Um abraço, dona Casimira. Martinho e Luciane, palpitinho 602. Acabou de sair 602. Fala, dona Janina.
4: Oi, Loriane. Mais os dois, né? Então, 984. Segundo é 982.
0: Vamos conferir. Sua resposta está...
3: Errou!
1: Ai, que ódio!
0: Errou! A Elizabeth por aqui, ó. Boa noite, tudo bem? Toque a música O Coração Chora com a banda Passarela. Só pra curtir, a Elizabeth. Vamos tocar. O Coração Chora. Vamos lá. Tá na fila, Elisa, abraço pra você. E seu Antônio Souza Leal, palpites. Ah. Sei, tá meio passando a perna, né, seu Antônio? Porque você apagou as mensagens de cima lá, ó. 604, 628, 694,
3: 686.
0: Suas respostas estão...
3: Errou!
1: Ai, que ódio!
0: Errou! Viu o que acontece com quem passa, quem tenta me passar a perna, ó?
3: Errou!
0: Vamos lá, deixa eu ver. Intervalinho agora, pessoal. Tá? Um intervalinho, correndo tudo, aí eu volto com as músicas.
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3: Voltei, pessoal. 19 horas 20 minutinhos. Voltei e já vamos com as nossas músicas. Teodoro Sampaio, É Mentira Dela.

0: chega de música, meu povinho! Chega de música! Porque agora nós vamos ver nossas últimas mensaginhas, que o nosso programa já está quase no fim. E agora a gente vai ver nossas últimas mensagens aqui, ó. Deixa eu colocar minha trilhazinha. Vamos lá, deixa eu ver. Cláudia Bonetti. Oi, amiga, primeiro palpite, 722. Segundo, 744. Suas respostinhas estão...
1: Errou!
2: Ai, que ódio!
0: Erradas! 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Casemira de Rio Claro. Oi, Loriane, posso mandar mais palpites? Que no caso é o segundo palpitinho, né? 638, 632. Oxê, já que ela mandou mais quatro palpitinhos. Vou ler, gente, seja o que Deus quiser. 638, 632, 738, 740, 744, 750, 800, nossa, quanto palpite, 844 e 880, gente do céu. Sua respostinha está...
2: Ai, que ódio!
0: Errou, dona Casimira. Dona Casimira, é dois palpitinhos. O pessoal que chega mais tarde, às vezes eles mandam quatro palpitinhos, porque eles não mandaram os dois de antes, sabe? Então, quem chega depois das 6:30 tem direito a quatro palpitinhos. Então, é dois antes e dois depois, tá bom, dona Casimira? A não ser que a senhora não mandou os dois antes. Daí a senhora pode mandar... Quatro palpitinhos. Não sei se eu expliquei direito pra ela, gente, mas é mais ou menos isso, dona Casimira. Ela tá digitandinho, vamos esperar. Entendeu, né? Acho que ela conseguiu entender, pessoal. Então, assim... A senhora chega antes das 6:30, a senhora manda dois palpitinhos e o Cláudio manda dois palpitinhos. Aí depois das 6:30, vocês mandam mais dois. Se a senhora não chegou até 6:30, depois das 6:30 a senhora pode mandar quatro, entendeu? É mais ou menos assim. A Sandra disse, oi, cheguei, já chegou a dona Sandra, 912, 914. O Kaique acha que é 902 ou 908. Vamos lá. A respostinha está...
1: Errou!
2: Ai, que ódio!
0: Errou, Sandra! Seu Sérgio disse 658, 734. Sua resposta está...
2: Ai, que ódio!
0: Errou! Seu Sérgio, o Banda já está pagando mensagem aí, ó.
3: Oi, tudo beleza, minha amiga Loriane? Tava com os probleminhas da internet aqui, agora restabeleceu. A mãe ontem mandou um abração pra você, eu fui à tarde lá tomar um chimarrão com ela. E vamos aos palpitinhos da minha mãe, é 626 ou 728, beleza? Os meus palpitinhos são 702 ou 708. E toca pra nós curtir aí a música Vida no Campo com o grupo Galo Passo. E a mãe quer ouvir Trem Bala com Ana Vilela. Já eu mando outros palpitinhos aí que chegamos atrasados na programação. E mando um abraço aí pra todos os amigos e amigas ouvindo a Cidadão.
4: Oi, vamos aos outros palpitinhos meu e da dona Nízia, já que chegamos meio atrasadinho. E eu acho que é 778 ou 828. E a minha mãe acha que é 912 ou 838. Beleza?
3: E se der tempo aí pra fechar os pedidos e o Banda Chesky parar de incomodar hoje, toca aí Uma Vaneira de Varê Galpão com os Quatro Galdério. E manda um alô pra todos meus amigos, pro Edmilson, pra Dona Marli, pro Luiz Carlos, pra Dona Neiva, pro Itanael, pro seu Ismael, a Dona Lúcia, tio Pedro, tia Clara, pra minha mãe Anísia. E pra quem eu não citei o nome, aquele abraço do Banda Chascão aí, o pessoal dos Dulcio que tava domingo lá na festa do Veracruz também, ali o Miguel Cordeiro com a família, o João Carlos Lela, que o Valdemar Chidowski também tava lá bem louco, o Chidowski ali, o Cláudio, todo o pessoal aí, todos os amigos do Pinhalzinho Dulce Veracruz que tava festando, e aquele abraço do Banda Chascão, tava graúdo a festa, e interagimos com o povão lá, né? Um abraço pra todos aí, tudo de bom!
0: Tudo de bom! Suas respostinhas estão...
1: Errou!
2: Ai, que ódio!
0: Errou, Banda Chesky. Abraço pra Dona Anísia. Janina Cloda fala...
5: Oi, Luriana, vou falar um tchau, boa noite. Já tem quase no fim, né? Então, tchau. Boa noite, até amanhã, mas vou ficar escutando, tá bom? Que você tenha o resto do dia abençoado, que Deus abençoe a todos aí, fiquem com Deus, tudo de bom pra vocês aí, e que vocês tenham o resto do... isso eu já falei, que vocês tenham uma noite abençoada, que Deus abençoe a noite, os anjinhos que protejam.
0: Amém, Jesus. Abraço, Dona Janina. Edmilson disse, eu e a mãe estamos... Nossa Senhora. Tossi na cara dos ouvintes. Calma aí. Agora foi. Eu e a mãe estamos te desejando uma abençoada noite pra você e toda a sua família. Durma com Deus e os anjinhos. Até amanhã, se Deus quiser. Já mandei, mas vamos continuar ouvindo com as duas orelhonas reganhadas, diz ele. Boa noite, Marli e Edmilson. Uma ótima semana, uma ótima noite pra vocês. Casimira disse, entendi. Tá bom, Dona Casimira. Se acertemos, então, né? Se acertemos, né, Dona Casimira? Um abração pra você, Dona Casimira. Elizabeth disse 918, 976 ou 788, 794. A respostinha está...
1: Errou!
2: Ai, que ódio!
0: Errou, Dona Elizabeth. Abraço pra você. Deixa eu ver quem mais. Seu Sérgio Bosque da Vila Carolina disse... Boa noite, bom descanso. Amém, Jesus. Fala, Ita.
6: Boa noite, meu amigo Dionísio. Tudo de bom para a tua família. Para a minha família. Para todos. Deus compreende a nossa oração, né? Amém, Jesus.
0: Daqui a pouquinho é o programa do pastor, seu Itanael. Deixa eu ver quem mais. Érica... Foi achado um cartão na Vila Maria, no nome de Aline Gomes. Já vou encaminhar, Érica, já vou encaminhar aqui pro grupinho ali, pra gente tá divulgando. Então, pessoal, atenção, quem aí conhece ou talvez a Aline tá ouvindo, Aline Gomes Linhari, foi encontrado um cartão ali na Vila Maria, deixa eu encaminhar aqui. Calma aí. Abraço, Erika. Ó, chegou o Banda Chascão de novo.
3: Não, é que eu apaguei já hoje, eu te mandei a mensagem pra você e vou apagar pra você vai ficar brava. É o seguinte, que no começo do programa eu tava sem internet, mas tava escutando, você falou, cadê meus ouvintinhos? Também você chamou 90 ouvintes de feio, no melhor de três.
0: Não chamei, não.
3: Mas os feios chegaram no final do programa, tamo aí. Não. Ai, ai, ai. Brincadeiras aí, minha amiga. Mas eu racho o bico da risada sozinha aí, que você sai com cada uma, às vezes, que parece duas. Mas anima o povão, é isso aí, minha amiga, tudo de bom.
0: Oxa, o tipo dele, gente, eu tava tentando chamar os outros de bonito, ele veio falando que eu tava chamando eles de feio, não tava não, será que eu já posso usar de desculpa meus problemas neurológicos? Será que eu já posso, gente? Fala, Banda Chesky.
3: Brincadeira, não, eu achei que ia ver que o povo vai ficar bravo com você e não vai participar, mas tão aí, mesmo feios e bonitos, participando, né, povito?
0: Tamo aí, eu atendi também, já tô arrumadinha com a Emalina, vocês viram domingo que esticosa que eu tava, gente? e fiz maquiagem e passei um pente nas gadeias, a gente tá com a mais lindinha, mas quem me vê hoje, gente, não parece que é a minha pessoa. Eu tô até com a calça do pijama, gente, pra vocês terem uma ideia. Não contem pra ninguém. A Laís disse 622. Vamos conferir. A respostinha está...
1: Errou!
2: Ai, que ódio!
0: Errou! Dona a Laís, abraço pra você. E a dona Casemira disse... Sim, se acertei, dona Loriane. Um abraço. Abraço. Pessoal, 19h52. Eu acho que vai dar tempo só da gente ouvir essa daqui, ó. Coração, o coração chora. E aí eu já vou ter que encerrar, que eu tenho que dar uns minutinhos ali pro pastor chegar e se ajeitar aí, né, gente? Então vamos ouvir essa daqui, ó. Daí eu vou encerrando, pessoal.

Então, pessoal, nossa, dei um grito agora. Calma aí, vou colocar só meu fone só para falar que coloquei. 19h56, pessoal, vou ficando por aqui. Deixo aqui meu beijo, meu abraço. Fique Deus com Deus. Obrigado pela participação, pela audiência de cada um de vocês. E vocês ficam a partir de agora aqui na programação com o programa do Pastor Everaldo. Tá bom, pessoal? Um abraço, beijo, até mais.

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1: A janela. Uma menina debruçada na janela de sua casa chorava pela morte do seu animal de estimação. Com muita tristeza observava o jardineiro enterrar o amigo de tantas brincadeiras. O avô que observava aproximou-se, deu-lhe um abraço e chamou-lhe a atenção para outra realidade. Pegou-lhe pela mão e a conduziu para outra janela. Abriu as cortinas, mostrou-lhe um jardim florido e disse: está vendo aquele pé de rosas amarelas bem ali à frente? Lembra que você ajudou a plantá-lo? Era apenas um pequeno galho cheio de espinhos e hoje veja como está lindo. A menina enxugou as lágrimas que ainda corriam e abriu um largo sorriso, mostrando as abelhas que pousavam sobre as flores e as borboletas que faziam festa entre as rosas que enfeitavam o jardim. O avô, satisfeito por tê-la ajudado a superar aquele momento difícil, disse: a vida nos oferece sempre várias janelas. Quando a paisagem de uma delas nos causa tristeza sem que possamos alterar o quadro, voltamos-nos para outra e certamente nos deparamos com uma paisagem diferente. Se hoje você está a observar um quadro desolador, lembre-se de que existem tantas outras janelas, com paisagens repletas de promessas e melhores dias. Não veja somente a janela da dor. Siga em frente com ânimo e disposição. Agindo assim, o gosto amargo do sofrimento logo cede lugar ao sabor agradável de viver e saber que Deus nos ampara em todos os momentos da nossa vida.

0: Muito boa noite a todos nossos amigos, nossos irmãos. São 20 horas e 5 minutos. Você está ligadinho com o Musical Evangélico. Obrigado pelo carinho, né, da audiência.
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0: Até para vocês, nossos amigos, nossos irmãos, mande a sua mensagem de texto. Está iniciando, né, mais um Musical Evangélico, a qual nós queremos louvar a Deus pela sua vida. Mais uma terça-feira, mais uma semana passamos e podemos dizer que até aqui o Senhor tem nos ajudado, até aqui o Senhor tem nos sustentado, e este é o motivo de nós estarmos aqui alegre, feliz, louvando e adorando o nome do nosso Criador, do nosso Rei, aquele que tem todo o poder no céu e também na terra. Participe conosco, mande a sua mensagem, peça o seu louvor, estaremos atendendo você com muito carinho. 20 horas e 6 minutos, você está ouvindo, é claro, Musical Evangélico, Pastor Everaldo.

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1: Um Pai Nosso. Não digas pai, se a cada dia não te comportas como um filho. Não digas nosso, se vives isolado em teu egoísmo. Não digas que estás no céu, se só pensas nas coisas terrenas. Não digas santificado seja o teu nome, se não o honras. Não digas venha a nós o teu reino, se o confundes com o êxito material. Não digas faça-se a tua vontade, se não aceita como é. Não digas assim na terra como no céu, se duvidas da existência do inferno. Não digas o pão nosso de cada dia, se não te preocupas com quem tem fome. Não digas perdoa as nossas ofensas, se guardas rancor de teus irmãos. Não digas livra-nos do mal, se amas o pecado. Não digas amém, se não entendes e não dás crédito às palavras do Pai Nosso. Às vezes, refletir em tempo pode fazer a diferença entre a vida ou a morte eterna. Sempre a decisão é nossa.
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0: Ei, que louvor maravilhoso, 20 horas e 14 minutos, um abraço meu amigo Sérgio. Alô, Sérgio, Deus abençoe sua vida. Sérgio de Bosque aí da Vila Carolina, ligadinho conosco, obrigado pelo carinho da audiência. Vamos mandar um abraço para nossos amigos que estão aí ligadinho com o Musical Evangélico. Você que está aí pela internet, você que está aí em Malé, ouvindo na sua casa esse friozinho gostoso, pertinho aí, quem sabe, num fogão a lenha, comendo um pinhãozinho assado, tomando aquele chimarrão delicioso, eita coisa boa, ou talvez está se deliciando com uma sopa quentinha, meu Deus, como vai bem, uma sopa gostosa aí, né, meu Deus, que maravilha, que bênção de Deus, até deu fome agora aqui na rádio, eita, meu Deus do céu, um abraço a todos nossos amigos, que bênção ter você aí, todas as terça-feira ligadinho conosco, nós louvamos a Deus pela vida de cada um de vocês. Temos aí a nossa programação dos nossos cultos aí na Vila Carolina e todas as terça-feira, culto das mulheres, das 7 horas até as 8h30, 15 para 9, você é nossa convidada especial. Quinta-feira, nós estamos em uma campanha, e você é nosso convidado especial, venha, você que precisa de um milagre, de uma libertação, de uma cura, venha conosco, Deus tem feito milagre, eu tenho certeza que Deus vai fazer um milagre sobre a sua vida e você é o nosso convidado especial. É, também temos domingo de manhã, Escola Bíblica Dominical, e também à noite, um grande culto, às 19 horas, e você é o nosso convidado também. Um abraço para nossa amiga Glória, que está ligadinha conosco também. Deus abençoe sua vida, estou procurando louvor aqui, assim que eu acho já vou tocar para você também, nossa amiga, Deus abençoe a vida de todos vocês, obrigado pelo carinho da audiência.
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1: 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Um simples homem. Eis um homem que nasceu e cresceu em uma humilde aldeia. Trabalhou como modesto carpinteiro até os 30 anos. Foi somente durante os 3 anos seguintes que pregou sua mensagem. Nunca escreveu um livro, nunca exerceu qualquer cargo, nunca teve um lar, nunca constituiu família, nunca frequentou uma universidade, nunca a planta dos seus pés pisaram uma grande cidade, nunca fez alguma coisa que pudesse aparentar grandeza. Nada teve em comum com este mundo, exceto o simples poder de sua singular personalidade. O seu nome é Jesus.

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1: Visão divina. Outro dia entrei numa loja, vi um anjo por trás do balcão. Maravilhado com aquela visão divina, perguntei-lhe: anjo do Senhor, o que vendes? Ele respondeu-me: todos os dons de Deus. Custam muito caro, perguntei. Não é tudo de graça, é só escolher, respondeu. Contemplei então a loja, vi jarros e vidros de fé, pacotes de esperança, caixinhas de salvação e sabedoria. Tomei coragem e pedi: por favor, embrulhe para mim muito amor de Deus, todo o perdão dele, um punhado de fé, bastante felicidade e salvação eterna para mim e para toda a minha família. O anjo do Senhor anotou meu pedido, separou os itens e acondicionou tudo num pequeno embrulho que cabia na palma da minha mão. Surpreso, perguntei-lhe: como é possível caber tudo isso aqui nesse pacotinho? O anjo do Senhor respondeu-me sorrindo: na loja de Deus, não vendemos frutos, apenas sementes.

Muito bem, 20 horas e 34 minutos. Tá aí, você está ouvindo o Musical Evangelhos. Vou mandando um abraço aqui ao nosso amigo Josemar. Alô, Josemar Fernandes. Deus abençoe sua vida. Para o senhor, pastor Everaldo, toque para nós o hino Valor de uma Alma. Só para ouvir, assina Josimar Fernandes, valeu, obrigado, Deus abençoe Josimar e família, obrigado pelo carinho da audiência, Deus abençoe sua vida, já já tá na ponta da agulha, eu vou tocar aqui, eu achei o louvor aqui da Glória, vamos achar ao vivo e vamos tocar aqui depois, o próximo aqui depois, Glória, vai ser o teu louvor aí, que você está pedindo. Quero mandar também um abraço e oferecer esse valor de uma alma também para o meu amigo Zeno Rutchinski. Alô, Zeno. Eita, Zeno Rutchinski. Todas as terça-feira ligadinho conosco também com o Musical Evangélico, meu amigo Zeno Rutchinski aí em Dorizon. Alô, Ziel Schmidt, Lucy Craia família. Deus abençoe. Todas as terça-feira tem culto das mulheres ali no Dorizon, na Assembleia de Deus. Todas as quarta-feira temos também ali o culto da vitória, você é o nosso convidado, e todos os sábados, culto com os departamentos, e vocês aí de Dorizon e aqui de Malé também, todos são nossos convidados para participar de um culto conosco ali em Dorizon. Deus abençoe a vida de todos vocês, vamos lá com o louvor, Valor de uma Alma.

Muito bem, tá aí esse louvor bonito, valor de uma alma. É, para os nossos amigos que estão pedindo, quero mandar um abraço, meu amigo Rodrigo. Alô, Rodrigo, Priscila, família, todos vocês que estão ligadinhos conosco, Deus abençoe a vida de vocês, toda a família, ligadinho com o Musical Evangélico. Obrigado pelo carinho da audiência, irmão Sérgio, irmã Raquel. Alô, irmã Maria Mercedes. Ei, irmã Maria, Deus abençoe sua vida, obrigado pelo carinho da audiência também. Deus abençoe a vida de vocês, obrigado. Já já vamos tocar aqui Eu Só Quero Adorar com Gerson Rufino, e vamos oferecendo para este povo querido aí que estão ligadinho com Musical Evangélico.

Tá aí, irmão Sérgio, irmã Maria Mercedes, irmã Raquel, Bruna, Cauã e a Sarinha. Alô, Marcos, um abraço para toda essa família querida, que estão sempre ligadinho conosco. Obrigado pelo carinho da audiência. Bênção de Deus. Que maravilha, que hino lindo. Eu só quero adorar. Esse louvor é lindo demais. É, meus amigos, meus irmãos, vamos já estar falando da palavra de Deus, mas antes ainda vamos estar ouvindo mais um louvor para adorar a Deus, para bendizer o nome do nosso Criador, do nosso Rei. Ele é merecedor de toda honra, de toda glória. Ele é poderoso, ele é dono de tudo, ele é sabedor de tudo. É ele que tem todo o poder no céu e na terra. Fernandinho, uma nova história, Caminho no Deserto.

Eita, que lindo, 20 horas e 55 minutos. Aí você está ouvindo o Musical Evangélico, obrigado pelo carinho da audiência. E hoje eu quero mandar uns parabéns aí para minha sogra, para a irmã Lloyd. Alô, irmã Lloyd, Deus abençoe sua vida. Parabéns, muitos anos de vida, muita saúde, muita felicidade. Tudo de bom para a senhora. É, já comemos um bolo gostoso hoje à tarde. Que bênção, que maravilha. Essa mulher é incrível, uma mulher maravilhosa, a qual nós amamos. Deus abençoe sua vida. Muitos anos de vida, muita saúde, muita paz e muita alegria. Para a senhora, irmã Lloyd, Deus abençoe.

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1: O preço da vida. Você pode comprar um livro, mas não o conhecimento. Você pode comprar posição, mas não respeito.
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